0: Ruas de Fogo. Quem assistiu o filme e curtiu a música lembra demais dessa aqui, né? É, essa música aqui marcou uma geração. E eu tenho certeza que você curtiu. Ah, você vai dizer, MC Carlão, você tocou a música que não é Eurodisco, né? Ela não é Eurodisco, realmente. É um pop americano, né? Um pop rock americano. Mas é sensacional, né, gente? Vale a pena matar a saudade. E toca pouco por aí. Você não escuta a qualquer momento uma música dessas. Então, a gente traz, claro, pra fazer essa surpresa, agradar você, deixar você mais feliz, mais alegre, mais contente, ouvindo aqui o nosso programa Planeta Eurodisco, que já volta depois do intervalo comercial.
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2: 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Hora certa.
3: 21:07.
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0: Sejam bem-vindos, segue a nossa programação, para você que entrou agora de surpresa, esse é o programa Planeta Eurodisco, eu sou MC Carlos Cantor, especialista em músicas dos anos 80 para você. O nome do programa é Planeta Eurodisco e nós trazemos sempre o melhor do Eurodisco de todos os tempos, dos anos 80, dos anos 90, 2000, 2010, 2020, agora 2025, 26, 26, saíram várias músicas novas aí, a gente tem tocado no programa para você. Esse bloco especial aqui, a gente vai trazer um pouco do pop dos anos 80. Afinal, falamos anteriormente, no bloco anterior, que tinha muita música legal aí nos anos 80, que vale a pena ser relembrado. Então, esse bloco aqui é do pop dos anos 80, não é Eurodisco, tá? Mas é um flashback de primeira. E a música number one, a primeira música do bloco, é uma versão exclusiva do I Want to Break Free do Queen. Essa eu me arrepio só de falar o nome, porque a versão é totalmente diferente do que vocês está acostumado a ouvir. Então aumenta o volume que você nunca ouviu essa versão aqui. Eu te garanto que é inédita para você.
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0: Gone by Dance Band, Seven Tears. Show de bola, mais uma aí do pop, da discoteca dos anos 80, né? Não é Eurodisco, né, gente? Não é Eurodisco. Mas essa banda, é, curiosamente, o Gone by Dance Band é alemão, tá? E eles são da época do Boney M. Era uma espécie de concorrente, assim, digamos, do Boney M, porque as músicas eram parecidas, tinham os temas parecidos e a produção quase igual, né? Então, o Gone by Dance Band não fez tanto sucesso como o Boney M, mas essa Seven Tears aqui, com certeza, é uma música de arrepiar. E eu tenho certeza que você gostou dela. Se tá gostando do programa, continua ligado que já já a gente volta com mais um bloco e mais surpresas pra você.
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0: Ah, que pena, tamo na reta final, só temos mais dois blocos de Planeta Eurodisco pra você, mas vamos curtir junto porque a música é boa. Temos dois blocos ainda e esse aqui é o bloco Popero, bloco dos anos 90 que a gente traz tradicionalmente toda semana aqui os batistacas dos anos 90 pra você curtir. E preparamos uma seleção sensacional pra esse bloco aqui, tá certo? MC Carlos cantou aqui o seu MC falando e programando as músicas pra você. Vai ter Black Box, vai ter Assim Me Gusta Me, essa é legal demais. Information Society, Nick French.
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0: Você ouviu aí a versão de Total Eclipse of the Heart da Bonnie Tyler, que nos deixou há pouco tempo, né? A original Bonnie Tyler nos deixou, está no céu, né? Cantora fabulosa com a voz rouca sensacional. E essa versão de Total Eclipse of the Heart é dos anos 90 com a Nick French. Antes, Information Society. Esses eram muito doidos, né? Aquela música eletrônica dos anos 90, mais hardcore, assim, digamos, né? E o Shimobile, a Cibi Gustami, uma versão retro remix aqui que a gente conseguiu com exclusividade. A primeira foi o Black Box Strike Up, que é um pancadaço que você ouviu. Foi o nosso bloco em homenagem aos anos 90 aqui no Planeta Eurodisco, que já volta com o último bloco da semana. Opa, pera aí, segura aí. O último bloco vai ser melhor ainda.
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0: É, galera, é, chegou o final, nosso Planeta Eurodisco, último bloco de hoje. E no último bloco vamos trazer as versões novas aqui, né? Claro, vamos trazer as músicas. Essas são todas antigas, tá? Mas as versões são todas deste ano de 2026, lançadas este ano. Pra você aí entender que o ritmo não para, né? Que essas músicas não saem da memória coletiva e estão sempre de volta em nova roupagem. E agora preparamos o bloco final com as versões 2026 de Blonde, Heart of Glass, Jesse II, Mona Lisa, versão 2026, Words, lembra de Words, do Frank David, versão 2026, e pra fechar, Middle of the Road, Ship, Ship, Ship, versão 2026 também.
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0: Middle of the Road, que era uma banda de folk americana, não é nem euro, tá? Só que o pessoal do Eurodisco é tão legal que eles acham um jeito de fazer a versão pra gente curtir na batida Eurodisco. E ficou legal, né? Middle of the Road, teve Words, teve Mona Lisa com Mother Talk na versão 2026 oficial e ainda Blonde Heart of Glass. Fechando o nosso programa por hoje. Um grande abraço do MC Carlos Canton. Nós voltamos a semana que vem. Quer saber mais sobre o programa? Fala comigo, 47 989 0811. Beleza? Tô à sua disposição aí, tá bom? Um grande abraço a todos, boa semana. Semana que vem a gente volta de novo com mais um programa inédito pra você do Planeta Eurodisco. Até a semana que vem, tchau!
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1: Tapiroá FM informa. Hora certa.
3: 22 horas e 12 minutos.
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existe algo que não muda: a fidelidade dele. Mesmo quando não entendemos o que está acontecendo, ele continua trabalhando. Mesmo quando não vemos uma saída, ele continua presente. E mesmo quando a nossa fé fica fraca, a fidelidade dele permanece firme. A Bíblia nos ensina que Deus é fiel às suas promessas. Isso significa que podemos descansar nele. Não porque sabemos como tudo vai acontecer, mas porque sabemos em quem confiamos. Portanto, hoje, ainda que tudo não pareça fazer sentido em sua vida, continue crendo. Fortaleça sua fé.

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0: Lemos em 2 Coríntios 5,15: e ele morreu por todos, para que os que vivem não vivam mais para si, mas para aquele que por eles morreu e ressuscitou. 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
1: Nossa equipe do Ecos do Calvário agradece a você por estar mais uma vez conosco. Estamos estudando Jesus e a sua relação com o povo. Estamos usando Marcos como base dessa série sobre Jesus e o povo. Encontramos a nossa lição no capítulo 5, de versos 1 a 20. Devemos ler Mateus 8, 28 a 34 e Lucas 8, 26 a 39 também. No livro de Mateus, notamos que havia dois endemoninhados que foram procurar Jesus. E eu não duvido que foram dois. Mas Marcos e Lucas registram o que aconteceu com apenas um deles. E é bem possível que foi o caso pior. Estas coisas aconteceram mais ou menos no mesmo tempo da nossa última lição. Jesus tinha atravessado o mar com seus discípulos e houve uma grande tempestade. Jesus, o mestre do universo, estava dormindo no barco. E os apóstolos estavam aí lutando contra a natureza que Jesus mesmo tinha criado. Acordaram Jesus. E ele acalmou o mar com as suas palavras: cala-te, aquieta-te. Estas são palavras que nós devemos obedecer para estudar a sua palavra. Os apóstolos ficaram com grande temor, vendo que até o vento e o mar o obedecem. Seria bom se nós fôssemos tão obedientes a ele quanto o vento e o mar. Quando Jesus chegou à praia, veio-lhe ao encontro um endemoninhado. A Bíblia nos mostra a situação deplorável dele. Marcos 5, 2 e 3 disse que ele não morava mais em casa com a sua família, mas morava nos sepulcros. Já tinha sido preso, ou por suas atividades, ou para tentar o proteger. Mateus capítulo 8, verso 28 diz que o povo tinha medo dele. O homem era tão forte que nem prisão e nem correntes podiam segurá-lo, pois ele quebrava os grilhões e fugia. O homem virou um louco. Marcos capítulo 5 diz que ele não dormia, mas andava de dia e de noite pelos sepulcros e pelos montes. Ele andava gritando e pegando em pedras, se ferindo. Lucas 8, verso 26, diz que havia muito tempo que não vestia roupa. O homem estava no fundo do poço. Mas por que um homem iria andar assim? Ele estava doente? Doente não estava. Ele estava endemoninhado. A situação que estamos vendo neste homem é a situação que Satanás deseja para todos os seus filhos. Ele promete riquezas e fama. E quando acaba com você, ele lhe dá uma morada nos sepulcros. E a fama tal que o povo quer fugir de você. Não havia ninguém que pudesse ajudá-lo. Tenho certeza que a família dele já tinha tentado tudo para o ajudar e nada conseguia. Mas aquela manhã, quando Jesus desceu do barco e começou a andar pela praia, o endemoninhado viu Jesus e foi falar com ele. Até um louco sabe que Jesus é a única esperança. Só aqueles que têm bom senso pensam que podem resolver os seus problemas e que não precisam de Deus. Eu digo, muitas vezes os loucos são bem vestidos, sentados nos bancos das igrejas cantando hinos, ou mesmo nos púlpitos, berrando as suas doutrinas falsas. Não importa onde está, e não importa como está vestidos e agindo. Jesus é a única esperança para o pecador perdido, e o endemoninhado aproveitou aquele encontro com Jesus. Marcos registra as palavras do demônio. E o que o demônio falou tem grande impacto em tudo que Deus tem nos dado na sua palavra. Pense bem nas palavras dele. Pense bem em que o demônio sabia. O demônio reconheceu Jesus como ele é. Ele disse: "Que tenho eu contigo, Jesus, filho do Deus Altíssimo? Conjuro-te por Deus que não me atormentes." O demônio reconheceu o que a maioria dos pecadores ainda não reconheceram: que não pertencem a Jesus. "Que tenho eu contigo?" foram as palavras dele. Esta era uma frase comum aos judeus. O demônio estava perguntando ou falando: por que está se importando com este que pertence a mim? Ou não é de seu interesse? Você cuida dos seus e eu cuido dos meus. O demônio estava declarando que o endemoninhado pertencia a ele. E isto é a verdade. O demônio usou o nome de Jesus, pois ele sabia quem é Jesus. Ele sabe que Jesus é o Salvador, mas também sabe que não lhe pertence e nem pode. Eis uma grande diferença entre um anjo que caiu nas mentiras de Satanás e um homem que caiu. O anjo perdeu sua oportunidade de uma vez para sempre. O homem nasceu pecador, mas há uma chance para ele em Jesus. O demônio continuou e usou o título de Jesus, o Filho de Deus. E em conjunto com as outras coisas que disse, ele mostrou que sabia que Jesus é o grande juiz que vai julgar todos, até os anjos. O demônio sabia de seu destino eterno. Veja o que ele disse a Jesus em Mateus 8:29. "Vieste aqui atormentar-nos antes do tempo?" O demônio sabia que Jesus iria o lançar no inferno. O demônio sabia que o inferno foi preparado para o diabo e seus anjos caídos, conforme Mateus 25:41. O demônio implorou que Cristo não o mandasse para o abismo. O demônio sabia de seu próprio destino e sabe que é o mesmo do descrente. Ele quer te enganar dizendo que você não vai para o inferno, mas que Jesus te ama e não vai deixar uma criatura dele ir para o inferno. Por acaso o anjo que caiu não era também uma criatura de Deus? Deus deixou os anjos fazerem uma decisão, como Adão fez, e se perderam. O demônio pediu permissão de entrar na manada dos porcos que estava ali pastando, e Jesus atendeu seu pedido. Agora, deve notar que não havia um só demônio, havia quase 2000, pois o seu nome era Legião. Os demônios foram expulsos por Jesus e entraram nos porcos, e enlouquecidos pelos demônios, correram e caindo pelo despenhadeiro ao mar se afogaram. O que aconteceu com o endemoninhado é impressionante e devemos prestar atenção. Antes de seu encontro com Cristo, ninguém podia prendê-lo. E ele andava gritando, enlouquecido pelos sepulcros, assustando todo mundo. A Bíblia diz também que ele andava nu. Sem Cristo, o homem era sem qualquer esperança. Mas quando ele viu Jesus andando pela praia, viu uma chance para viver. Marcos 5, verso 6 diz que ele viu Jesus de longe, foi correndo e, chegando perto de Cristo, o adorou. Só a presença de Cristo trouxe o homem aos seus joelhos em adoração. E Cristo expulsou os demônios. E veja o resultado de um encontro com Cristo e uma verdadeira adoração. Quando o povo da cidade chegou, presenciou uma mudança de vida no homem. Marcos 5,15 mostra três mudanças. Primeiro, o homem estava sentado. Segundo, vestido. E terceiro, em perfeito juízo. Quando Cristo salva o pecador, há mudanças. Se não há mudanças, não há salvação. Houve apenas um engano. Quando o diabo sai de sua morada e o Espírito Santo entra para tomar possessão e começa a morar, há uma mudança. O homem parou de pular e gritar, feito um louco, e sentou-se para ouvir a palavra de Jesus. E o homem se vestiu. Não sei onde ele arranjou roupa à beira do mar, mas sei que ele não roubou. Seria bom se o crente hoje em dia pudesse aprender esta lição sobre a roupa. Parece que muitos ainda estão tentando se cobrir com aquela folha de figueira de Adão e Eva. E a terceira mudança estava na saúde mental e espiritual. Ele estava em perfeito juízo. Marcos diz que o homem não era mais um louco e não agiu mais como um louco, mas usava perfeito juízo. Parece que o homem estava num dos nossos cultos. O nosso povo vem, se senta com toda reverência, todos vestidos, e realizam um culto respeitoso, reverente e com juízo perfeito. E quando saem, sabem qual foi a mensagem que preguei, pois não havia barulho para atrapalhar. E qual foi a reação do povo quando ouviu os pastores falarem dos porcos e viu o homem cultuando a Cristo? Marcos 5,17 diz que o povo pediu que Jesus se retirasse da área. O povo preferiu um louco endemoniado, gritando, nu, assustando e, bem possível, os assaltando, do que um homem salvo que adora a Deus em perfeito juízo. O povo queria que o homem permanecesse com seus 2.000 demônios do que ter a Cristo. Que tristeza, pois ainda continua este problema até hoje. E o homem queria viajar com Cristo, mas ele foi mandado permanecer na cidade, dando testemunho das coisas que Cristo fez para ele e nele. E o homem está nos testificando hoje do poder de Cristo em libertar o pecador de seu pecado e tem poder para fazer grandes mudanças na sua vida. É só fazer o que o endemoninhado fez: reconhecer Cristo como a sua única esperança, seu único Senhor e Salvador, e confessá-lo como seu Salvador. A loucura permanece hoje. A loucura de rejeitar a Cristo. Deixe a sua loucura de lado e se entregue a Cristo. Nos escreva de sua decisão de aceitar a Cristo como o seu Salvador. Até o nosso próximo programa e que Deus lhe abençoe.
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0: Posição ao dormir pode agravar dores no ombro e dificultar a recuperação. Criança com QI 132, especialistas alertam para cuidados com os superdotados. Diagnóstico precoce da esclerose múltipla, avanços dos critérios de McDonald's e novas tecnologias. A Sociedade Brasileira de Cirurgia do Ombro e Cotovelo faz um alerta sobre como a postura durante o sono, combinada à escolha inadequada do travesseiro e do colchão, pode intensificar dores articulares e prolongar processos inflamatórios. Como o corpo permanece estático por várias horas, dormir sobre o lado afetado gera compressão direta nos tendões e músculos, agravando o quadro. Segundo o médico Eduardo Malavolta, que é o presidente da entidade, ajustar esses hábitos diários é fundamental para diminuir a sobrecarga e auxiliar na reabilitação do paciente. A orientação é utilizar travesseiros que mantenham a cabeça alinhada ao pescoço, além de colchões com sustentação apropriada ao peso corporal. Mas a adequação do mobiliário não substitui a consulta médica. Caso o desconforto persista por vários dias, um médico especialista deverá ser consultado. A identificação de altas habilidades na primeira infância, como no caso de um menino cearense de 3 anos aprovado na Sociedade Mensa e premiado pelo International Star Kids Awards, traz reflexões sobre a condução pedagógica e emocional dessas crianças. Especialistas advertem que a superexposição pública e a imersão excessiva em plataformas digitais costumam atender mais à validação dos pais do que às necessidades dos filhos. Essa superexposição pode gerar uma cobrança precoce por alto desempenho, prejudicando o envolvimento em atividades lúdicas e limitando a criatividade e a espontaneidade típicas da infância. Apesar do diagnóstico de alto QI ser fundamental para direcionar a adaptação escolar e garantir que os interesses por áreas como matemática e idioma sejam levados a sério, o foco principal deve permanecer no equilíbrio emocional da criança. As atualizações nos critérios internacionais de McDonald's e a incorporação de exames de maior precisão revolucionaram a identificação da esclerose múltipla, permitindo confirmar a doença precocemente e evitar o acúmulo de lesões irreversíveis no sistema nervoso central. Historicamente, a confirmação diagnóstica exigia a demonstração da disseminação no espaço, lesões em diferentes áreas do cérebro ou medula e no tempo, o surgimento de novas lesões em momentos distintos, o que forçava um período de espera com monitoramento por ressonância magnética que atrasava o início do tratamento. Com a evolução, tecnologias de imagem avançadas agora auxiliam no reconhecimento das características específicas das lesões desmielinizantes, como a identificação do sinal da veia central e a avaliação do nervo óptico via tomografia de coerência óptica e potenciais evocados visuais.
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2: Estas são as boas novas de Deus para você memorizar esta semana aqui na BBN. Joel 2:13. E rasgai o vosso coração e não as vossas vestes. Convertei-vos ao Senhor vosso Deus, porque ele é misericordioso e compassivo, tardio em irar-se e grande em benignidade. Estas são as boas novas de Deus para você memorizar esta semana aqui na BBN.

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1: 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O objetivo é mudança de vidas e isto acontece quando conhecem aquele que é o mesmo ontem e hoje e para sempre. 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
2: Oi, mãe. Tenho notícias maravilhosas. Pai tá aí?
3: Está. Vou colocá-lo na linha. Bob, pegue a extensão.
4: Pode falar.
2: Oi, pai. Tenho ótimas notícias. Decidi andar pela América.
4: Ideia bem ambiciosa.
3: Que invenção é essa?
2: Preciso de mudança e pensei que seria divertido.
4: Nunca fui aventureiro assim.
2: O que quer dizer? Foi o senhor que começou. Ainda me lembro, quando tinha 10 anos e nós subimos um Monte Tom e passamos a noite dormindo a céu aberto.
3: Espero que treine para fazer isso.
2: Pode apostar. Vou começar correndo, pelo menos 4 vezes por semana. Vou vender minha TV e desligar o telefone. Tenho que me concentrar e ficar em forma.
1: O homem em nossa história cresceu no sudeste de Chicago, numa família de 7 filhos. Tanto o pai quanto a mãe faziam um instituto bíblico e ensinavam aos filhos os valores da fé e do amor. Mesmo assim, algo faltava na vida de William. Vamos contar como ele descobriu o que faltava e como mudou. Esta é a história verdadeira de William Cole, agora mesmo em Algemas Quebradas.
2: Minha família era muito boa. Meu pai até foi pastor de uma congregação durante vários anos quando eu tinha 5 anos. Papai trabalhava como mas também dirigia um transporte escolar durante meio expediente, a fim de sustentar a família. Eu era um menino calmo que nunca se metia em encrencas. Nunca pus objeções ao que me ensinavam na igreja ou em casa. Por isso todo mundo me achava um bom menino. Mas eu sabia que havia algo errado em mim. Por isso dava um duro para manter as aparências. Em 1970, comecei o ensino médio numa época de segregação racial, tensões e revoltas, um tempo de medo.
5: Como foi hoje na escola, William?
2: Foi como uma zona de guerra, mamãe. Brancos de um lado da rua, negros do outro, centenas de pessoas. E então, Apareceram uns 50 a 60 policiais do batalhão de choque. Eles saíram de todo canto. Tinha viatura, capacete na cabeça, escudo à prova de bala, tudo o que a senhora imaginar.
5: Não entendo por que tem que ser assim.
2: Nem eu. Tudo o que quero é terminar meu segundo grau e me mandar daqui. Odeio a escola. A tensão é terrível demais.
5: Você está lá para receber seu diploma, William. Esta é a causa principal.
2: Eu só saía de casa para ir à escola. Trabalhava meio expediente numa lanchonete, fast food, também ia à igreja. Às vezes, nosso pastor pregava sobre o arrebatamento da igreja e eu morria de medo de Jesus voltar e eu ficar para trás. Nosso pastor era muito envolvido com um grupo de jovens. Nos sábados, à noite, ele levava os jovens à casa dele e a gente ou jogava pingue-pongue ou ia tomar banho de piscina. Limitei meu grupo de amigos aos jovens da igreja. Sentia-me seguro assim.
6: Já tentou fumar alguma vez, William?
2: Uma vez, quando tinha 8 ou 9 anos. Eca, é horrível.
6: É, sinto a mesma coisa em relação ao álcool.
2: Meu irmão e eu seguíamos os bêbados quando éramos pequenos. Fiz um voto que jamais me tornaria um.
6: Quer dizer que você nunca tomou um traguinho?
2: De jeito nenhum. Pra que brincar com fogo?
6: Você lembra do filme que assistimos no segundo grau sobre heroína?
2: Lembro sim. Nem consigo acreditar que as pessoas façam coisas assim contra elas mesmas.
6: Nem eu. Acho que o álcool leva a maconha. E a maconha, por sua vez, leva a todo tipo de drogas.
2: Acredito em você. Achava-me um garoto legal, porque não fazia rebeldia nenhuma. Nossa igreja se dividiu por causa de uma picuinha que podia ter sido facilmente resolvida. Meu pai, um dos líderes da igreja, ficou ao lado de quem queria que o pastor saísse. É claro que fiquei ao lado do meu pai. As reuniões da casa do pastor foram por água abaixo. Um dia, meu amigo e eu fomos à igreja e entramos escondidos no porão.
6: Não há ninguém aqui.
2: Ninguém nem liga, o pastor devia abandonar o carro.
6: Olha só os uniformes de coral pendurados aqui.
2: É, mas não há mais membros para cantar.
6: Vamos jogá-los no chão para mostrar ao pastor como a gente se sente.
2: Ótima ideia.
6: Pode ser que finalmente ele entenda.
2: O que para nós foi uma brincadeira foi a gota d'água para o pastor. Naquele domingo ele deixou a igreja. Ele tinha sido uma influência espiritual muito importante, mas eu era jovem demais para avaliar seu valor. Com o novo pastor, tornei-me arrogante. Nunca prestava atenção aos sermões dele. Por isso, quando meu cunhado foi até o púlpito, um dia, chorando para ser salvo, fiquei pensando como eu tinha perdido a chance para tal encontro espiritual. Quando me formei e fui para uma faculdade, meus valores foram se invertendo ainda mais devido a uma das matérias.
6: Você tá meio animado com essas aulas de filosofia, não é, Will?
2: Dou maior 10, discutir ideias. Ver o mundo de um jeito totalmente novo.
6: Sem Deus.
2: Não necessariamente, mas a autodeterminação é a chave para muitas destas filosofias.
6: Não há nada de novo sobre isso. A autodeterminação começou no Jardim do Éden. E olha no que deu. A separação de Deus. Não é de admirar que não possamos seguir suas leis e propósitos.
2: Gosto dos ensinamentos de Lei Budismo e das filosofias orientais. O existencialismo diz que o universo é sem propósito e irracional.
6: Pense na besteira. Tudo que Deus criou tem um propósito, William. O universo está cheio da sua ordem e propósito.
2: Mas se você der uma olhada ao ser humano, vai ver desordem e caos. E o único significado do indivíduo vem de fazer escolhas que enalteçam sua própria existência.
6: Puxa, isso parece totalmente centrar em si mesmo.
2: Bem, é, mas e daí?
6: Eu estou preocupado com você, William. A Bíblia não ensina nada disso. O que acha de amar ao próximo como a si mesmo?
2: Todo amor é centrado em si mesmo, Jay. E isso numa dimensão que o amor enalteça sua própria existência. Por que não?
6: O amor de Deus foi demonstrado quando Jesus Cristo morreu por nossos pecados, William. E isso certamente não foi egoísmo.
2: A exuberância da juventude nos fazia ficar acordados a noite inteira, falando sobre Deus versus a filosofia do homem. Formei-me na faculdade e fui trabalhar para uma grande empresa de entrega de correspondência. Eu estava namorando uma moça que queria morar comigo, mas eu não estava pronto para isso. Por isso, acabamos o namoro. No emprego, fui promovido a supervisor e passei uma semana num seminário de treinamento. Depois, fomos a um bar.
7: O que está fazendo tão quieto aí, Will?
2: Tentando evitar as moças que continuam me pedindo para dançar. Senta aqui.
7: Com certeza você não bebe.
2: Não, nunca gostei do sabor.
7: É melhor aprender a gostar. Tem festa demais nessa empresa.
2: Talvez.
7: É a vida, não é? O dinheiro é bom, mas a empresa é a melhor. Podemos subir até onde quisermos no gerenciamento.
2: Você tem razão. Tudo que precisa é compromisso.
7: Depois a gente casa. E provavelmente vamos nos casar com uma moça igual àquela.
2: Aqui estão dançando? Você deve estar brincando, cara. Elas estão bêbadas.
7: E daí? Estão se divertindo a valer. Vida boa, hein? É muito legal. Concordo, Hugo?
2: Concordo. É muito legal. Que coisa sem futuro, pensei, quando saímos do bar aquela noite. A vida devia ser mais do que trabalhar e se casar. Pouco tempo depois, mamãe me ligou com notícias que me perturbaram. Alô?
3: William, o Bob sofreu um acidente.
2: O quê?
3: Ele estava de moto já bem pertinho de casa quando bateu no carro.
2: Ele está bem?
3: Não sei. Ele está em coma.
2: Não se preocupe, mamãe. O Bob sai dessa.
3: William, eu não quero perdê-lo.
2: A senhora está no hospital?
3: Estou.
2: Chego já aí. O médico deu ao meu irmão 50% de chance de viver. Parecia que íamos perdê-lo, mas ele viveu. Até o acidente, a vida dele tinha sido uma festa só. Depois do acidente, o Bob entregou a vida ao Senhor. Um ano depois, minha irmã mais nova, a Karen, também sofreu um acidente de carro. As chances dela foram as mesmas que as do Bob, mas a Karen morreu. Após a morte dela, comecei a pensar na brevidade da vida. Decidi ir de bicicleta até o Colorado. Então, li sobre um homem que tinha andado pela América inteira a pé. Isso fisgou minha imaginação. Ia fazer o mesmo. Saí do emprego, vendi a TV e comecei a correr para ficar em forma. Não me socializava com ninguém durante 5 ou 6 meses, inclusive com os meus pais e irmãos, até começar minha aventura. Fui visitar meus pais e o Bob conversou comigo.
8: Você vai mesmo fazer essa travessia pela América a pé, William?
2: Vou. Começa semana que vem. Mal posso esperar. Vai ser incrível.
8: William, estou preocupado com você, pois não conhece o senhor.
2: Conheço sim.
8: Você não vive como se o conhecesse.
2: Vivo do meu jeito.
8: Jesus disse que há somente um caminho. Ele.
2: Sei de tudo isso.
8: Você nem percebe que é pecador. Seu conhecimento de Deus não vai trazer salvação a você. Você precisa...
2: Se importe com sua vida, Bob. Você vive de um jeito, eu de outro. Creio em Cristo, mas talvez haja outros caminhos também. Antes de ir embora, pedi aos meus pais que me arranjassem uma Bíblia de segunda mão. Eles arranjaram. Assim, na primeira semana de junho de 1980, comecei a viagem e os dois primeiros estados pelos quais andei foram magníficos. Mas comecei a sentir dores nos tornozelos por causa da mochila pesada que carregava. Decidi ir para Denver e passar o inverno lá. Cheguei ao fim do mês de agosto completamente sem noção das armadilhas que me esperavam mais adiante. Fui trabalhar num posto de gasolina. Aluguei um apartamento ali perto, que mobiliei com um colchão, rádio e pratos de segunda mão. Durante os 9 meses que passei em Denver, namorei uma moça que mais adiante. Fui trabalhar num posto de gasolina. Aluguei um apartamento ali perto, que mobiliei com um colchão, rádio e pratos de segunda mão.

0: pertence a uma seita.
1: Eles não são maus, são crentes também.
0: A Bíblia diz: amados, não creiam em qualquer espírito, mas examinem os espíritos para ver se eles procedem de Deus, porque muitos falsos profetas têm saído pelo mundo.
1: Já sei que foi para um instituto bíblico, mas não esqueça, Deus nos deu uma mente inquisitiva.
0: William, você tem tanto talento. Seu amor pela arte, riso e natureza são características especiais que Deus lhe deu, porque você é especial. Posso falar com você sobre o Senhor Jesus?
1: Com certeza.
0: Saiba que Deus não quer mudar você. Ele vai usar o modo especial com o qual fez, mas é preciso que o receba como Senhor de sua vida. Estou orando para que tome a decisão de recebê-lo.
1: Ore para outra pessoa, Beth. Tá tudo bem comigo. Sei que não vou à igreja, que não sou religioso, mas leio a Bíblia. Estou convencido que a Bíblia é verdadeira. Ficava admirado com o número de pessoas que falavam comigo sobre minha necessidade de salvação. Até mesmo um casal que me viu andando perto da casa deles. Me acompanhou e me deu uma refeição em nome do Senhor. Eu não era uma má pessoa, mesmo sendo viciado em uma pornografia leve desde criança. De vez em quando pegava revistas pornográficas, mas não ficava muito tempo com elas. Tinha medo de morrer e meus entes queridos as acharem e perceberem que eram minhas. Certa noite, ao sair do cinema em Denver, uma senhora estranha se aproximou de mim.
2: Com licença, posso falar com você?
1: Com certeza.
2: Gostaria de lhe dar este folheto. Ele explica as 4 leis espirituais da salvação. Está interessado?
1: Não, tenho que ir à parada de ônibus.
2: Posso acompanhá-lo? Enquanto isso, vou explicando.
1: Vou ouvir, tenho a mente aberta.
2: A primeira lei é: Deus ama você e tem um plano maravilhoso para a sua vida. Mas a segunda lei nos diz que o pecado nos mantém longe de Deus, de forma que não podemos alcançá-lo. A lei número 3. A provisão de Deus para o pecado foi a morte e ressurreição de seu Filho Jesus Cristo. João 3,17 diz: porque Deus enviou seu Filho ao mundo, não para que condenasse o mundo, mas para que o mundo fosse salvo por ele.
1: Às vezes eu leio a Bíblia.
2: Sabe qual é a lei número 4?
1: Não.
2: Cada pessoa deve receber Jesus Cristo como Salvador individualmente. Gostaria de fazer isso agora?
1: Realmente, eu não preciso. Todo mundo segue seu próprio caminho. A senhora segue o seu e eu sigo o meu.
2: Jesus disse: eu sou o caminho, a verdade e a vida. Ninguém vem ao Pai senão por mim.
1: A senhora se acha tão santa e tão boa, não é?
2: Não. Tenho lutas. Deus ainda está agindo em mim. Sou má, mas o recebi como meu Salvador.
1: As palavras dela ficaram martelando em minha mente, à medida que continuava minha caminhada a noroeste do país. Continuava lendo a Bíblia e, ao chegar ao estado de Oregon, estava convencido de que tudo quanto aprendera na Bíblia era a verdade e que Deus existia. Um dia eu disse a ele: vou seguir ao Senhor e vou ser um homem de Deus. Mas ao chegar à cidade de Seattle, ainda não havia mudado, não ia à igreja. Arranjei um emprego numa loja de conveniência, num bairro esquisito da cidade.
3: Ouvi dizer que foram assaltados outra noite.
1: Pois é, o cara parecia um doido. Ele pegou um revólver e ameaçou me matar, se não fizesse o que ele dizia.
3: Você teve sorte. O último roubo que fizeram deixou um buraco de bala no balcão.
1: Tinha certeza que ia me matar. Chamei a polícia assim que o ladrão saiu e eles o pegaram no final da rua.
3: Dá medo, não é? Ver um cano de revólver bem na cara?
1: Se dá? Nunca tinha acontecido comigo. Faz a gente pensar. Não me achava tão pecador, mas sabia que não estava pronto para me encontrar com o Senhor. Comecei também a ouvir uma rádio evangélica.
4: A Bíblia diz: acima de tudo, guarde o seu coração, pois dele depende toda a sua vida. Como pode ver, seu coração é muito importante para Deus. Jesus diz em Mateus 15,19: pois do coração saem os maus pensamentos, os homicídios, os adultérios, as imoralidades sexuais, os roubos, os falsos testemunhos e as calúnias. Meu amigo, Deus conhece a meditação do seu coração. Você talvez pareça uma

0: pessoa boa para os outros, mas nunca vai poder enganar a Deus. A Bíblia diz em 1 Samuel 16:7: o Senhor não vê como homem, o homem vê a aparência, mas o Senhor vê o coração. Quais são os seus pensamentos secretos? Os pensamentos tenebrosos contaminam o coração, tanto quanto a ação, e é pecado aos olhos de Deus. Guarde o seu coração.
1: Já tinha tentado ter uma boa aparência aos olhos dos homens, mas a mensagem do pastor trouxe convicção, pois eu sabia que meu coração não estava certo perante Deus. Comecei a orar regularmente. Orava para que Deus me ajudasse durante o dia. Pedi a Ele que me perdoasse pelas coisas erradas que tinha feito. Confessei meus pecados, mas ainda não me senti em paz. Então, enfrentei nova realidade que debati com um amigo que apareceu na loja.
2: Ei, William! O que é que há?
1: O rapaz que morava no apartamento acima do meu suicidou-se ontem à noite.
2: Você o conhecia?
1: Não. Ouvi a notícia hoje pela manhã, quando descia pelo elevador.
2: A morte não é estranha nesta cidade. Acontece todos os dias.
1: Eles apenas jogaram o colchão ensanguentado bem em cima do depósito de lixo.
2: Era preciso se livrar dele.
1: Entendo. Parece tão desumano. Morreu um homem lá.
2: A gente faz o que pode.
1: Fico pensando. Lá estava eu fazendo uma coisa qualquer e alguém estava morrendo bem em cima do meu apartamento. Decidi continuar caminhando até ao Alasca. Após verificar a distância entre as cidades, descobri que poderia fazer isto se andasse uns 35 a 40 quilômetros por dia.
2: O que vai dizer quando chegar à fronteira do Canadá com uma mochila?
1: Vou dizer a verdade. Já andei de um lado dos Estados Unidos a outro. Penso que acreditaram em mim.
2: De jeito nenhum. Todo mundo que vai ao Alasca é para comprar ou vender drogas. Você é jovem e usa cabelo comprido. Vão pensar que é viciado.
1: Você tá doida?
2: Eles nunca vão deixar você entrar no Canadá, se lhes disser a verdade. É melhor dizer que quer fazer uma caminhada pelas montanhas Cascada.
1: Não vou fazer isto. Não vou mentir. Assim que cheguei à fronteira, encontrei duas moças crentes de Vancouver. Perguntei-lhes se podia ir com elas, pensando que isso ia ajudar. Mas quando chegamos à alfândega, a funcionária me levou até o escritório.
3: Você é parente das moças com quem está?
1: Não, somos apenas amigos.
3: Por que quer entrar no Canadá?
1: Quero fazer uma caminhada pelas montanhas Cascadas. Vou ficar lá apenas umas 2 semanas.
3: Nesse caso, lhe darei um visto de 2 semanas.
1: Era o fim de semana da Páscoa e as moças me convidaram para conhecer os pais delas e a igreja com a família e passar o fim de semana na casa delas. Depois elas me levariam de volta à fronteira e eu recomeçaria minha caminhada na segunda. Assim fiz, mas minha mentira me perturbou o fim de semana inteiro. Na segunda, elas me levaram até a fronteira e a gente se despediu. Fiquei lá, parado, sabendo que tinha que falar a verdade à agente da alfândega.
3: Posso lhe ajudar?
1: Tenho que consertar algumas coisas. Andei o caminho todo, de Norfolk até Seattle. E agora gostaria de andar até o Alasca. Mas um amigo em Seattle me disse que você nunca acreditaria em mim se lhe contasse isso. Ele disse que pensariam que eu sou um traficante, o que não sou. Ele me disse para mentir e dizer que queria ir apenas à Montanha Cascada durante umas 2 semanas. Não devia ter feito isto, mas menti e a senhora me deu permissão para ficar no Canadá apenas 2 semanas. Mas este não é tempo bastante. Preciso pelo menos de uns 2 meses para terminar minha caminhada até o Alasca.
3: Por que me contou tudo isso? Obviamente não está aqui para criar problemas.
1: Não devia ter escutado meu amigo. Fui um tolo.
3: Deixe-me ver seus documentos.
1: Eles mudaram meu visto e segui meu caminho. Não podia acreditar que quase tinha estragado tudo. Deus, nunca mais vou fazer isso. Eu nunca mais vou mentir. O que estou dizendo? Falei a mesma coisa 1000 vezes em Seattle. Vou mentir outra vez. Ó Deus, como sou pecador, tenho que reconhecer isso. Senhor Jesus, sei que o Senhor existe. Sei há muito tempo que o caminho que a Bíblia mostra é o único caminho para mim. Não posso inventar outro caminho até o Senhor. Preciso de uma vida nova, um novo começo. sei que tenho sido orgulhoso e arrogante, mas agora posso ver que somente o Senhor é exaltado. Muda-me, ó Deus, preciso nascer de novo. Muda o meu coração, me faz um crente de verdade para que eu possa viver para o Senhor. Oi, pai, sou eu.
4: Cadê você, William?
1: Estou no Canadá. Entreguei minha vida a Cristo, papai.
4: Que boa notícia, filho.
1: Nunca havia notado o quanto fui hipócrita todos estes anos.
4: O que abriu seus olhos?
1: Estou lendo o livro de Isaías e o capítulo 2 falou ao meu coração como eu parecia com os cedros de Líbano, orgulhoso e arrogante, elevado e sublime.
4: A arrogância dos homens será abatida. E o seu orgulho será humilhado. Somente o Senhor será exaltado naquele dia. Isaías 2,17.
1: Somente Ele é exaltado. Agora entendo porque os crentes falam sobre o Senhor o tempo todo. A gente não consegue desligar.
4: Ainda vai ao Alasca?
1: Vou. Quero terminar o que comecei. Mas mal consigo esperar para chegar em casa. Cheguei em Anchorage e depois voltei a Chicago. Em menos de um ano, estava num instituto bíblico. Após me formar, trabalhei como missionário no Alasca durante o verão. Depois, passei 3 anos andando de bicicleta pelos Estados Unidos com jovens da igreja, disciplinando-os e testemunhando, enquanto continuávamos pedalando. Foi nesse tempo que conheci e me casei com uma moça chamada April. Desde então, tenho servido o Senhor como pastor. Deus não deixa nada por terminar. Por 2 anos seguidos, vi o pastor que liderava o nosso grupo de jovens muitos anos antes, mas só o vi à distância, numa grande convenção. No 3º ano, Deus o colocou bem atrás de mim.
5: Quanto tempo, William?
1: Sempre vou lembrar das reuniões de sábado à noite em sua casa, pastor. Realmente me ajudaram.
5: Fico feliz em ouvir isso.
1: Depois que fui salvo, senti-me mal ao ver a igreja se dividir. Era errado tomar partido.
5: Errei também.
1: Foi meu amigo e eu que tiramos as togas do coral dos cabides. Para nós era apenas uma travessura, mas agora vejo o quanto magoamos o Senhor. Quero pedir perdão.
5: Está perdoado e agradeço-lhe por ser honesto.
1: Andar através da América até o Alasca foi uma grande aventura, mas nada se compara a seguir os passos de Jesus, andando com o Senhor. Não é preciso ter medo do futuro se o conhece, mas tem que estar pronto para encontrá-lo. Você está pronto?
6: Em 1 Timóteo, capítulo 2, versículo 5, lemos: pois há um só Deus e um só mediador entre Deus e os homens, o homem Cristo Jesus. Jesus disse em João, capítulo 11, versículo 25: disse-lhe Jesus, eu sou a ressurreição e a vida. Aquele que crê em mim, ainda que morra, viverá. Tudo o que você tem a fazer é entregar seu coração e vida a Jesus. Se precisar de aconselhamento para tomar esta decisão, que vai mudar sua vida, entre em contato conosco. O endereço para contato é Algemas Quebradas, Caixa Postal 1, Nova Russas, Ceará, Brasil, CEP 62200-000. 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Esse é o programa número 2694, versão brasileira 61. Participaram da história verdadeira de William Cole os seguintes atores:
7: Marcos Souza,
8: Jeremias Martins,
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16: Alcione Biapina,
17: Helder Rodrigues,
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6: Tradução, Edissa Soeiro. Direção, Lina Gossen e Carlos Lopes. Produção, João Lucas Barroso. Música, Ismael Duarte e Heriberto Silva. E eu sou Luiz Augusto. 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

0: fatos que você precisa saber sobre a dengue que nem sempre são conhecidos. Por que algumas pessoas nunca têm cárie e outras vivem no dentista? Bioinsumos ganham espaço na discussão sobre a adaptação climática do agro. O combate à dengue exige a compreensão do comportamento do vetor Aedes aegypti e das características clínicas da infecção. O mosquito possui hábitos predominantemente diurnos, habita o entorno das residências e utiliza reservatórios de água parada para a reprodução, sendo necessário esfregar os recipientes para eliminar os ovos, que sobrevivem por meses em locais secos. Além disso, existem 4 sorotipos do vírus, o que possibilita que uma mesma pessoa contrai a doença mais de uma vez, aumentando o risco de desenvolver formas graves e infecções subsequentes. A doença afeta todo o organismo, podendo desencadear sintomas persistentes como fadiga e sinais de alerta, como dores abdominais intensas e até sangramentos. Diante da suspeita, a automedicação com anti-inflamatórios ou ácido acetil salicílico deve ser evitada, devido ao risco de complicações hemorrágicas. Como forma de contenção, a ciência orienta a combinação de controle de criadouros, proteção individual com repelentes e telas, além da vacinação de públicos prioritários, conforme as diretrizes do sistema de saúde. A disparidade no aparecimento de cáries entre diferentes pessoas é explicada pela natureza multifatorial dessa complicação odontológica que vai além da escovação diária. De acordo com a dentista Rosemary Carvalho, fatores como a composição da microbiota bucal, características genéticas do esmalte e a qualidade da saliva influenciam diretamente a proteção dentária. A saliva atua neutralizando os ácidos produzidos por bactérias, de modo que quem tem menor fluxo salivar apresenta maior suscetibilidade ao desgaste dentário e ao surgimento de lesões. Além dos fatores biológicos, o padrão alimentar e a consistência dos cuidados preventivos exercem papel determinante na manutenção da saúde bucal. O consumo frequente de açúcares e carboidratos fornece insumos para a proliferação bacteriana, enquanto a falta de técnica adequada na higienização permite o acúmulo da placa. Diante disso, consultas periódicas no dentista tornam-se indispensáveis para identificar alterações em estágios iniciais, permitindo intervenções preventivas individualizadas e menos invasivas. O aumento da variabilidade climática no Brasil tem impulsionado a busca por soluções sustentáveis para manter a capacidade produtiva e a resiliência no setor agropecuário. Nesse cenário, o uso de bioinsumos ganha destaque como ferramenta essencial para o manejo do solo, o controle biológico de pragas e mitigações de estresses ambientais severos provocados por fenômenos como El Niño.
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2: As boas novas de Deus para você memorizar esta semana encontram-se em Efésios 2, 8 e 9. Porque pela graça sois salvos por meio da fé, e isto não vem de vós, é dom de Deus. Não vem das obras, para que ninguém se glorie. Vamos ler novamente, Efésios 2, 8 e 9, porque pela graça sois salvos por meio da fé, e isso não vem de vós, é dom de Deus, não vem das obras, para que ninguém se glorie. Estas são as boas novas de Deus para você memorizar aqui.

Deus nos criou para viver em relacionamento com Ele, refletindo o amor e a graça da Trindade. Porém, o pecado nos afastou de Deus e nos deixou vazios e perdidos. Mesmo assim, Ele não desistiu de nós. Ele enviou seu Filho Jesus Cristo para morrer em nosso lugar e nos dar nova vida. A Bíblia diz: porque Deus amou o mundo de tal maneira que deu seu Filho unigênito para que todo aquele que nele crê não pereça, mas tenha vida eterna. Hoje você pode responder a esse amor confiando em Cristo como seu Senhor e Salvador. Ele perdoa os nossos pecados, transforma as nossas vidas e nos ensina a viver como filhos amados de Deus. 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

início de um novo dia. Hoje é domingo, dia 23 de agosto de 2026. Muito obrigado pela companhia, obrigado por sua audiência. Eu sou o seu amigo Aurélio Campos e estaremos juntos até às 6 da manhã. Obrigado por estar conosco nesta madrugada. Que Deus abençoe a sua vida. E segue a boa música cristã.

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1: De agosto. Tomou, pois, Jeremias outro rolo e deu-o a Baruque, filho de Nerias, o escrivão, o qual escreveu nele, da boca de Jeremias, todas as palavras do livro que Jeoiaquim, rei de Judá, tinha queimado no fogo, e ainda se lhes acrescentaram muitas palavras semelhantes. Jeremias 36, 32. Meditações sobre o livro de Jeremias. Leia Jeremias 36, 16 a 32. Tínhamos visto Baruque sentado entre os príncipes de Judá, lendo as palavras do Senhor para eles. Esses homens se entreolharam atemorizados. A questão parece ser muito grave, para não falar com o rei acerca dela. Este último, quando fica ciente da questão, dá ordens a alguém para ler para ele este temido rolo. Observe que o seu conteúdo não foi divulgado para nós, quer durante o tempo em que foi ditado ou durante as três vezes em que foi lido. Parece provável, no entanto, que o capítulo 25 do nosso livro faz parte dele. Veja, respectivamente, versículos 1, 29, com 25, 1, 9. Depois de ter escutado por um tempo com crescente irritação, o rei toma o rolo, corta-o e atira-o ao fogo. Essa era a sua maneira enfurecida de acabar com o julgamento. Ele não podia nem destruir o rolo, nem sequer uma única palavra que foi escrita sobre ele. Pelo contrário, o Senhor ordena que outro rolo o substitua, no qual foram acrescentadas muitas palavras. Versículo 32. Em vez disso, por seu ato destrutivo, o rei trouxe punição adicional sobre a sua cabeça. Versículos 30 a 31, Provérbios 13, 13. Quantas pessoas desprezam a palavra de Deus, sem necessariamente imitar o gesto imprudente de Jeoaquim. Salmo 50, 17, 1 João 4, 6.
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verdadeira felicidade não depende das circunstâncias em nossas vidas. Podemos ter dias difíceis, enfrentar problemas e passar por momentos de incerteza. Mas existe uma alegria que permanece. A alegria de ter Jesus conosco. Ser feliz com Jesus não significa não ter problemas. Significa que mesmo nas lutas, nós não estamos sozinhos. Ele está sempre conosco. Talvez hoje você esteja passando por um momento assim. Difícil situação na sua vida. Então, em vez de permitir que a tristeza tome conta do seu interior, entregue tudo nas mãos de Jesus e alegre-se nele. Filipenses 4:4 diz: alegrai-vos sempre no Senhor. Outra vez digo, alegrai-vos.

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1: A era da IA na saúde esbarra no desafio da integração segura de dados. Até 15% dos pacientes com cálculos nos canais biliares enfrentam casos que exigem procedimentos complexos para adequada resolução clínica. Todos os suplementos são iguais? Mitos e verdades sobre ômega 3 que você precisa avaliar para garantir a proteção cardiovascular. A expansão da inteligência artificial em hospitais e health techs vem enfrentando sérios gargalos operacionais devido à presença de softwares legados, dados fragmentados e ao manuseio de cerca de 80% de informações não estruturadas. Para que diagnósticos preditivos e prontuários eletrônicos operem com eficiência e tempo real, a engenharia de software tornou-se um pilar fundamental na estruturação de arquiteturas resilientes e interoperáveis. Segundo a especialista Paula Fernandes, que é engenheira de software sênior graduada pela USP, a Universidade de São Paulo, a eficácia dos modelos analíticos de IA depende diretamente de uma infraestrutura consistente que assegure o fluxo contínuo de dados sob baixas latências. A coledocolitíase complexa atinge até 15% dos pacientes com cálculos nos dutos biliares e impõe grandes desafios para a gastroenterologia devido ao tamanho, formato ou localização das pedras. A Sociedade Brasileira de Endoscopia Digestiva alerta que a abordagem tradicional apresenta a taxa de falha de cerca de 30% nesses cenários mais difíceis, o que leva a reintervenções frequentes e eleva o risco de complicações graves, como a colangite. Para solucionar o problema com maior eficácia, as diretrizes médicas internacionais recomendam o uso da colangioscopia com litotripsia laser ou eletrohidráulica, técnica que permite a visualização direta e a fragmentação precisa dos cálculos. A ampla oferta de suplementos de ômega 3 no mercado tem gerado dúvidas entre os consumidores sobre a equivalência dos produtos para a proteção do coração. Nem todas as cápsulas entregam o mesmo resultado. A eficácia depende da

0: o processo de pesca e o aporte nutricional correto para a regulação dos triglicérides.
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2: Boas novas de Deus para você memorizar esta semana encontram-se em Efésios 2, 8 e 9. Porque pela graça sois salvos por meio da fé, e isto não vem de vós, é dom de Deus, não vem das obras, para que ninguém se glorie. Vamos ler novamente, Efésios 2, 8 e 9. Porque pela graça sois salvos por meio da fé, e isto não vem de vós, é dom de Deus, não vem das obras, para que ninguém se glorie. Estas são as boas novas de Deus para você memorizar aqui.

coração alegre é como o bom remédio. Primeira parte de Provérbios, capítulo 17, versículo 22. E você sabe onde foi que eu acabei de ler essa edificante passagem? 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

0: 11. Chegou ao conhecimento dos apóstolos e dos irmãos que estavam na Judeia, que também os gentios haviam recebido a palavra de Deus. Quando Pedro subiu a Jerusalém, os que eram da circuncisão o arguíram, dizendo:
1: entraste em casa de homens incircuncisos e comeste com eles.
0: Então Pedro passou a fazer-lhes uma exposição por ordem, dizendo:
2: eu estava na cidade de Jope orando, e num êxtase tive uma visão em que observei descer um objeto, como se fosse um grande lençol, baixado do céu pelas quatro pontas e vindo até perto de mim. E fitando para dentro dele os olhos, vi quadrúpedes da terra, feras, répteis e aves do céu. Ouvi também uma voz que me dizia: levanta-te, Pedro, mata e come. Ao que eu respondi: de modo nenhum, Senhor, porque jamais entrou em minha boca qualquer coisa comum ou imunda. Segunda vez, falou a voz do céu: ao que Deus purificou, não consideres comum. Isto sucedeu por três vezes, e de novo, tudo se recolheu para o céu. E eis que, na mesma hora, pararam junto da casa em que estávamos três homens enviados de Cesareia para se encontrarem comigo. Então, o Espírito me disse que eu fosse com eles sem hesitar. Foram comigo também estes seis irmãos, e entramos na casa daquele homem. E ele nos contou como vira o anjo em pé em sua casa, e que lhe dissera: envia Jope e manda chamar Simão, por sobrenome Pedro, o qual te dirá palavras mediante as quais serás salvo, tu e toda a tua casa. Quando, porém, comecei a falar, caiu o Espírito Santo sobre eles, como também sobre nós no princípio. Então me lembrei da palavra do Senhor quando disse: João, na verdade, batizou com água, mas vós sereis batizados com o Espírito Santo. Pois se Deus lhes concedeu o mesmo dom que a nós nos outorgou quando cremos no Senhor Jesus, quem era eu para que pudesse resistir a Deus?
0: E ouvindo eles estas coisas, apaziguaram-se e glorificaram a Deus, dizendo:
3: logo também os

0: gentios foi por Deus concedido o arrependimento para a vida.
1: Então, os que foram dispersos por causa da tribulação que sobreveio a Estevão se espalharam até a Fenícia, Chipre e Antioquia, não anunciando a ninguém a palavra, senão somente aos judeus. Alguns deles, porém, que eram de Chipre e de Cirene e que foram até Antioquia, falavam também aos gregos, anunciando-lhes o evangelho do Senhor Jesus. A mão do Senhor estava com eles, e muitos, crendo, se converteram ao Senhor. A notícia a respeito deles chegou aos ouvidos da igreja que estava em Jerusalém, e enviaram Barnabé até Antioquia. Tendo ele chegado e vendo a graça de Deus, alegrou-se e exortava a todos a que, com firmeza de coração, permanecessem no Senhor. Porque era homem bom, cheio do Espírito Santo e de fé. E muita gente se uniu ao Senhor. E partiu Barnabé para Tarso à procura de Saulo. Tendo-o encontrado, levou-o para Antioquia. E por todo um ano se reuniram naquela igreja e ensinaram numerosa multidão. Em Antioquia foram os discípulos pela primeira vez chamados cristãos. Naqueles dias desceram alguns profetas de Jerusalém para Antioquia. E apresentando-se um deles, chamado Ágabo, dava a entender pelo Espírito que estava para vir grande fome por todo o mundo, a qual sobreveio nos dias de Cláudio. Os discípulos, cada um conforme as suas posses, resolveram enviar socorro aos irmãos que moravam na Judéia. O que eles, com efeito, fizeram, enviando-o aos presbíteros por intermédio de Barnabé e de Saulo. Atos 12. Por aquele tempo, mandou o rei Herodes prender alguns da igreja para os maltratar, fazendo passar a fio de espada a Tiago, irmão de João. Vendo ser isto agradável aos judeus, prosseguiu prendendo também a Pedro. E eram os dias dos pães ázimos. Tendo-o feito prender, lançou-o no cárcere, entregando-o a quatro escoltas de quatro soldados cada uma, para o guardarem, tensionando apresentá-lo ao povo depois da Páscoa. Pedro, pois, estava guardado no cárcere, mas havia oração incessante a Deus por parte da igreja a favor dele. Quando Herodes estava para apresentá-lo naquela mesma noite, Pedro dormia entre dois soldados, acorrentado com duas cadeias e sentinelas à porta guardavam o cárcere. Eis, porém, que sobreveio um anjo do Senhor e uma luz iluminou a prisão. E tocando ele o lado de Pedro, o despertou, dizendo:
2: levanta-te depressa.
1: Então as cadeias caíram-lhe das mãos. Disse-lhe o anjo:
2: cinge-te e calça as sandálias.
1: E ele assim o fez. Disse-lhe mais:
2: põe a capa e segue-me.
1: Então, saindo, o seguia, não sabendo que era real o que se fazia por meio do anjo. Parecia-lhe antes uma visão. Depois de terem passado a primeira e a segunda sentinela, chegaram ao portão de ferro que dava para a cidade, o qual se lhes abriu automaticamente. E saindo, enveredaram por uma rua. E logo adiante, o anjo se apartou dele. Então Pedro, caindo em si, disse:
3: agora sei verdadeiramente que o Senhor enviou o seu anjo e me livrou da mão de Herodes e de toda a expectativa do povo judaico.
1: Considerando ele a sua situação, resolveu ir à casa de Maria, mãe de João, cognominado Marcos, onde muitas pessoas estavam congregadas e oravam. Quando ele bateu ao postigo do portão, veio uma criada chamada Rode ver quem era. Reconhecendo a voz de Pedro, tão alegre ficou que nem o fez entrar, mas voltou correndo para anunciar que Pedro estava junto do portão. Eles lhe disseram:
4: estás louca.
1: Ela, porém, persistia em afirmar que assim era. Então disseram:
5: é o seu anjo.
1: Entretanto, Pedro continuava batendo. Então eles abriram, viram-no e ficaram atônitos. Ele, porém, fazendo-lhes sinal com a mão para que se calassem, contou-lhes como o Senhor o tirara da prisão e acrescentou:
3: anunciai isto a Tiago e aos irmãos.
1: E saindo, retirou-se para outro lugar. Sendo já dia, houve não pouco alvoroço entre os soldados sobre o que teria acontecido a Pedro. Herodes, tendo-o procurado e não o achando, submetendo as sentinelas a inquérito, ordenou que fossem justiçadas. E descendo da Judéia para Cesareia, Herodes passou ali algum tempo. Ora, havia séria divergência entre Herodes e os habitantes de Tiro e de Sidom. Porém, estes, de comum acordo, se apresentaram a ele e, depois de alcançar o favor de Plasto, camarista do rei, pediram reconciliação, porque a sua terra se abastecia do país do rei. Em dia designado, Herodes, vestido de trajo real, assentado no trono, dirigiu-lhes a palavra, e o povo clamava:
6: é voz de um Deus e não de homem!
1: No mesmo instante, um anjo do Senhor o feriu, por ele não haver dado glória a Deus, e, comido de vermes, expirou. Entretanto, a palavra do Senhor crescia e se multiplicava. Barnabé e Saulo, cumprida a sua missão, voltaram de Jerusalém, levando também consigo a João, apelidado Marcos. Atos 13. Havia na igreja de Antioquia profetas e mestres: Barnabé, Simeão por sobrenome Níger, Lúcio de Cirene, Manaém, colasso de Herodes, o tetrarca, e Saulo. E servindo eles ao Senhor e jejuando, disse o Espírito Santo:
7: separai-me agora, Barnabé e Saulo, para a obra que os tenho chamado.
1: Então, jejuando e orando, e impondo sobre eles as mãos, os despediram. Enviados, pois, pelo Espírito Santo, desceram a Seleucia e dali navegaram para Chipre. Chegados a Salamina, anunciavam a palavra de Deus nas sinagogas judaicas. Tinham também João como auxiliar. Havendo atravessado toda a ilha até Pafos, encontraram um certo judeu, mágico, falso profeta, de nome Bar-Jesus, o qual estava com o procônsul Sérgio Paulo, que era homem inteligente. Este, tendo chamado Barnabé e Saulo, diligenciava para ouvir a palavra de Deus. Mas opunha-se-lhes Elimas, o mágico, porque assim se interpreta o seu nome, procurando afastar da fé o procônsul. Todavia, Saulo, também chamado Paulo, cheio do Espírito Santo, fixando nele os olhos, disse:
8: ó, filho do diabo, cheio de todo engano e de toda malícia, inimigo de toda a justiça, não cessarás de perverter os retos caminhos do Senhor? Pois agora, eis aí está sobre ti a mão do Senhor, e ficarás cego, não vendo o sol por algum tempo.
1: No mesmo instante, caiu sobre ele névoa e escuridade, e andando à roda, procurava quem o guiasse pela mão. Então, o procônsul, vendo o que sucedera, creu, maravilhado com a doutrina do Senhor. E navegando de Pafos, Paulo e seus companheiros dirigiram-se a Perge da Panfilha. João, porém, apartando-se deles, voltou para Jerusalém. Mas eles, atravessando de Perge para Antioquia da Pisídia, indo num sábado à sinagoga, assentaram-se. Depois da leitura da lei e dos profetas, os chefes da sinagoga mandaram dizer-lhes:
9: irmãos, se tendes alguma palavra de exortação para o povo, dizei-a.
1: Paulo, levantando-se e fazendo com a mão sinal de silêncio, disse:
8: varões israelitas, e vós outros que também temeis a Deus, ouvi! O Deus deste povo de Israel escolheu nossos pais e exaltou o povo durante sua peregrinação na terra do Egito, donde os tirou com braço poderoso, e suportou-lhes os maus costumes por cerca de 40 anos no deserto. E havendo destruído 7 nações na terra de Canaã, deu-lhes essa terra por herança, vencidos cerca de 450 anos. Depois disto, lhes deu juízes até o profeta Samuel. Então, eles pediram um rei, e Deus lhes deparou Saul, filho de Quis, da tribo de Benjamim, e isto pelo espaço de 40 anos. E tendo tirado a este, levantou-lhes o rei Davi, do qual também, dando testemunho, disse: achei Davi, filho de Jessé, homem segundo o meu coração, que fará toda a minha vontade. Da descendência deste, conforme a promessa, trouxe Deus a Israel o Salvador. que é Jesus. Havendo João, primeiro, pregado a todo o povo de Israel, antes da manifestação dele, batismo de arrependimento. Mas, ao completar João a sua carreira, dizia: não sou quem supondes, mas após mim vem aquele de cujos pés não sou digno de desatar as sandálias. Irmãos, descendência de Abraão, e vós outros, os que temeis a Deus, a nós nos foi enviada a palavra desta salvação. Pois os que habitavam em Jerusalém e as suas autoridades, não conhecendo Jesus nem os ensinos dos profetas que se leem todos os sábados, quando o condenaram, cumpriram as profecias. E embora não achassem nenhuma causa de morte, pediram a Pilatos que ele fosse morto. Depois de cumprirem tudo o que a respeito dele estava escrito, tirando-o do madeiro, puseram-no em um túmulo. Mas Deus o ressuscitou dentre os mortos, e foi visto muitos dias pelos que com ele subiram da Galiléia para Jerusalém, os quais são agora suas testemunhas perante o povo. Nós vos anunciamos o evangelho da promessa feita a nossos pais, como Deus a cumpriu plenamente a nós, seus filhos, ressuscitando a Jesus,

0: servido à sua própria geração, conforme o desígnio de Deus, adormeceu, foi para junto de seus pais e viu corrupção. Porém, aquele a quem Deus ressuscitou não viu corrupção. Tomai, pois, irmãos, conhecimento de que se vos anuncia remissão de pecados por intermédio deste. E por meio dele, todo o que crê é justificado de todas as coisas das quais vós não pudestes ser justificados pela lei de Moisés. Notai, pois, que não vos sobrevenha o que está dito nos profetas. Vede, ó desprezadores, maravilhai-vos e desvanecei, porque eu realizo em vossos dias obra tal que não crereis se alguém vô-la contar.
1: Ao saírem eles, rogaram-lhes que, no sábado seguinte, lhes falassem estas mesmas palavras. Despedida a sinagoga, muitos dos judeus e dos prosélitos piedosos seguiram Paulo e Barnabé. E estes, falando-lhes, os persuadiam a perseverar na graça de Deus. No sábado seguinte, afluiu quase toda a cidade para ouvir a palavra de Deus. Mas os judeus, vendo as multidões, tomaram-se de inveja e, blasfemando, contradiziam o que Paulo falava. Então Paulo e Barnabé, falando ousadamente, disseram:
0: cumpria que a vós outros, em primeiro lugar, fosse pregada a palavra de Deus. Mas, posto que a rejeitais e a vós mesmos vos julgais indignos da vida eterna, eis aí que nos volvemos para os gentios, porque o Senhor assim nolo determinou: eu te constituí para a luz dos gentios, a fim de que sejas para a salvação até aos confins da terra.
1: Os gentios, ouvindo isto, regozijavam-se e glorificavam a palavra do Senhor, e creram todos os que haviam sido destinados para a vida eterna. E divulgava-se a palavra do Senhor por toda aquela região. Mas os judeus instigaram as mulheres piedosas de alta posição e os principais da cidade e levantaram perseguição contra Paulo e Barnabé, expulsando-os do seu território. E estes, sacudindo contra aqueles o pó dos pés, partiram para Icônio. Os discípulos, porém, transbordavam de alegria e do Espírito Santo.
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1: Quando o ronco em crianças é preocupante, peso ideal não significa corpo saudável. Alimentação e câncer, o que é comprovado pela ciência e o que é mito. O ronco em crianças não deve ser considerado normal e exige atenção médica quando ocorre de forma frequente fora de quadros infecciosos. A otorrinolaringologista Juliana Cavicchiolo alerta que sinais como ronco quase todas as noites, respiração bucal, sono agitado e pausas respiratórias indicam a necessidade de avaliação especializada. A presença de pausas no fluxo de ar durante o sono é um forte indicativo de apneia obstrutiva, condição provocada principalmente pelo aumento das amígdalas e da adenoide, além de problemas como rinite e desvio de septo. O diagnóstico é realizado por meio de exames clínicos, nasofibroscopia e raio-x, permitindo definir o tratamento adequado, que pode incluir intervenção cirúrgica para remoção das amígdalas ou adenoide. A falta de tratamento do ronco e da obstrução respiratória pode acarretar sérias consequências ao desenvolvimento infantil, como déficit de atenção, dificuldades de aprendizado, alterações do crescimento e problemas cardiopulmonares graves. Por isso, a identificação precoce da causa é fundamental para preservar a saúde e garantir o pleno desenvolvimento físico, cognitivo e emocional dos pacientes pediátricos. O peso indicado na balança e o IMC, que é o Índice de Massa Corporal, não refletem com precisão a saúde de uma pessoa, pois não diferenciam a quantidade de gordura, músculos e ossos no organismo. Segundo especialistas, o emagrecimento pode resultar na perda indesejada de massa muscular, afetando o metabolismo e a força física também. Além disso, pessoas magras podem apresentar altos níveis de gordura visceral ou obesidade sarcopênica, o que aumenta de forma silenciosa os riscos de desenvolvimento de doenças cardiovasculares e diabetes. Diante do avanço da obesidade no Brasil, profissionais de saúde têm utilizado a densitometria de corpo inteiro para avaliar detalhadamente a composição corporal de cada um. O exame mede a quantidade de massa magra, o percentual de gordura e a estimativa de gordura visceral, permitindo ajustar tratamentos nutricionais e rotinas de exercícios de forma individualizada. A relação entre alimentação e câncer envolve hábitos diários e o estilo de vida, sendo o excesso de gordura corporal e o consumo de ultraprocessados fatores de risco para o desenvolvimento da doença. Padrões alimentares ricos em frutas, legumes, verduras e fibras auxiliam na prevenção, mas especialistas alertam que nenhuma dieta isolada ou restritiva é capaz de curar o tumor. Práticas como a exclusão total de carboidratos, jejuns prolongados ou dietas cetogênicas e alcalinas sem orientação podem agravar o quadro de desnutrição em pacientes já diagnosticados. Durante o tratamento, o acompanhamento nutricional individualizado é fundamental para adaptar a dieta às fases da terapêutica e amenizar efeitos colaterais como náuseas e alterações no paladar. Essa assistência especializada é para preservar a massa muscular, manter o suporte energético adequado e garantir a capacidade funcional do organismo.
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2: 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Porque pela graça sois salvos por meio da fé, e isto não vem de vós, é dom de Deus, não vem das obras, para que ninguém se glorie. Vamos ler novamente, Efésios 2, 8 e 9, porque pela graça sois salvos por meio da fé, e isso não vem de vós, é dom de Deus, não vem das obras, para que ninguém se glorie. Estas são as boas novas de Deus para você memorizar aqui.

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0: ao programa Palavras de Louvor. Esse programa é baseado nos estudos do Dr. Donald Hubbard, pastor e professor da Bíblia. Nós agradecemos a Deus pelo privilégio de, nos próximos minutos, apresentar a você verdades contidas na Palavra de Deus e suas aplicações para os nossos dias. Vamos, então, a mais um estudo no programa Palavras de Louvor. Apresentação, Lincoln Oliveira.
1: Todos nós entendemos quando há um sentimento de angústia, uma dor profunda e uma catástrofe em que uma mulher perde seu marido amado e deve enfrentar a vida sem ele. Há momentos de lutas e estresse, problemas e pressões, grandes dificuldades nos dias que estavam por vir. Todos nós reconhecemos este fato e, mesmo assim, não somente a morte, mas outros tipos de catástrofes podem ocorrer também, balançando ou ao menos assaltando nossa fé. Qual é nossa resposta quando surgem as dificuldades? Será que vamos nos tornar melhores ou mais amargos? Será que nossa fé vai crescer ou vacilar? Talvez seja esta uma das razões que Lucas tenha pintado tão claramente um quadro destas várias viúvas que enfrentaram aspectos de pressão e como responderam a essas pressões em seus dias, pois nos ajudam a compreender como devemos responder a elas hoje. Começamos nossa jornada com referência à viúva mencionada em Lucas 2, Ana, que tinha prazer em servir ao Senhor e adorá-lo no templo. Ela reconheceu o menino Jesus, que foi levado ao templo por José e Maria para ser circuncidado conforme a lei de Moisés, e deu testemunho com relação à redenção que viria a Israel. A segunda viúva que estudamos foi a viúva gentia. Das cinco viúvas nos registros de Lucas, ela era a única gentia, isto é, não judia. Ela foi usada numa ilustração em Lucas capítulo 4, e é claro que ela vivia nos dias de Elias, o profeta. Ela desejava confiar nas palavras de Elias e no poder de Jeová em meio à fome e dificuldades, quando ela queria entregar a última refeição que tinha ao Senhor. Em resposta, uma grande bênção seria derramada sobre sua vida, e não faltou comida nem o óleo até que a fome acabou. Ela se tornou uma anfitriã de Elias, o profeta de Deus. Este comentário maravilhoso fala de Elias frequentando sua casa muitos, muitos meses depois, e quando chegou a hora dele ir embora, ela exclamou: "Ah, tu és homem de Deus." A viúva que vimos em nosso último estudo bíblico era uma viúva angustiada em Lucas capítulo 7. A viúva de Naim, cujo filho estava sendo levado para ser sepultado, e encontrou o Senhor Jesus Cristo. Aqui, sua agonia e tristeza transformaram-se em alegria e felicidade. Havia uma nova vida para ela e havia um novo Senhor para sua alma. E isto nos leva a Lucas capítulo 18, quando em nossa última lição, a viúva apresentada será diferente das outras, numa parábola que Jesus nos contou. No entanto, o incidente bem pode ter sido real e acontecido de verdade, sendo narrado por Jesus. Não importa, a lição é clara e muito importante. Mais uma vez, vou sugerir que você abra seu evangelho em Lucas capítulo 18 e leia comigo. A passagem está nos versos de 1 a 8. Vamos agora ler em um minuto ou dois a passagem toda. Nós chamamos esta viúva de a viúva determinada. E contou-lhes também uma parábola sobre o dever de orar sempre e nunca desfalecer, dizendo: "Havia numa cidade um certo juiz que nem a Deus temia, nem respeitava o homem. Havia também naquela mesma cidade uma certa viúva que ia ter com ele, dizendo: "Faz-me justiça contra o meu adversário." E por algum tempo não quis atendê-la, mas depois disse consigo: "Ainda que não temo a Deus, nem respeito os homens, todavia, como esta viúva me molesta, hei de fazer justiça para que enfim não volte e me importune muito." E disse o Senhor: "Ouvi o que diz o injusto juiz. E Deus não fará justiça aos seus escolhidos, que clamam a Ele de dia e de noite, ainda que tardio para com eles? Digo-vos que depressa lhes fará justiça. Quando, porém, vier o Filho do Homem, porventura achará fé na terra? Jesus apresenta esta parábola dando um grande ensino sobre a vida de oração. Jesus disse que os homens deveriam orar e não desfalecer. A palavra desfalecer significa não desanimar nem ficar desencorajado. Temos aqui um grande princípio. Quanto mais oramos, menos desanimados ficamos. Há uma relação direta entre a oração e o entusiasmo. Se não orarmos, certamente ficaremos desanimados. Um dos grandes antídotos contra o desânimo é o ministério de oração. A admoestação divina é clara. Os homens devem sempre orar e jamais desfalecerem. Para reforçar esta verdade, Jesus nos conta a história desta viúva. Certamente que o contraste é bem forte. Aquela situação era bem comum naqueles dias. E aquelas pessoas já tinham visto aquilo ocorrer inúmeras vezes. Uma viúva nas Escrituras era relativamente uma pessoa muito vulnerável. O marido já havia morrido, e a não ser que ela tivesse uma família grande, era difícil conseguir sustento para ela. Lá estava uma viúva de quem as pessoas se aproveitavam sempre, de alguma forma, embora não saibamos exatamente como. Seu grito era para que se fizesse justiça contra seus adversários, a ponto de levar sua questão aos tribunais. Finalmente, ela chega a um homem que as Escrituras descrevem como um homem injusto, assim como Jesus o descreveu nesta parábola. Veja que a verdade é que ele, como um juiz injusto, não se preocupava com aquela mulher. O contraste, repito, é forte. A viúva era tanto inesperada quanto não desejada. O juiz era injusto e pouco misericordioso. A história é bem clara. A viúva, embora rechaçada pelo juiz, não desistiu, mas continuou a ir diante dele. E ele finalmente resolveu atendê-la em seu pedido. Ele disse no verso 4 e 5: ainda que não temo a Deus, nem respeito os homens, todavia, como esta viúva me molesta, hei de fazer-lhe justiça para que, enfim, não volte e me importune muito. Bem, qual era a motivação daquela viúva para que ela insistisse tanto? O que a guiava em seu zelo persistente? Eu acho que há duas coisas que essa história nos ensina, dentre outras. Antes de tudo, ela estava insistindo porque estava sendo recusada. Quando ela originalmente foi até o juiz e tornou sua petição conhecida, o juiz a despediu assintosamente. Tudo parecia estar contra ela, e ela não tinha mais recursos para recorrer em lugar algum, mesmo porque o juiz claramente indicava que ele por algum tempo não quis atendê-la, segundo o que lemos em Lucas 18:4. Em outras palavras, ela foi definitivamente recusada. A segunda coisa que chama nossa atenção é que ela foi determinada pelo que era de direito. Ela sabia que tinha direitos e seu adversário estava se aproveitando dela. Mas ainda assim, ela se recusava a desanimar. Veja que ela era orientada pelo fato de ser recusada e também pelos seus direitos. Neste ponto é que reside o contraste. Para entender esta parábola, devemos compreender que Jesus não compara Deus com um juiz injusto, mas Jesus contrasta Deus como um justo juiz. Quando tudo parecia estar contra ela, esta viúva da história não desistiu. Talvez também em nossa vida tudo pareça ser contrário. Temos, porém, o privilégio de sermos filhos de Deus e ter acesso ao nosso Pai. Somos convidados a chegar mais perto dele e temos um advogado, Jesus Cristo, o justo, que intercede por nós. Esta parábola nos ensina que Deus fará o que é justo. O mais interessante é que o juiz injusto não queria ouvir a petição da suplicante que se lhe achegava. Mas Deus, como ele deseja ouvir nossas preces quando nos apresentamos diante dele? Um outro contraste nesta parábola é que ele finalmente não concordou em considerar sua causa, porque era justo fazê-lo. O fato de ser uma causa justa não moveu o juiz nem um pouco. Mas a razão dada por ele para ouvi-la era para livrar-se do incômodo provocado por ela. Há um pequeno jogo de palavras no verso 5 que acho bem interessante. Vamos separar alguns instantes e partilhá-los com você. O juiz disse: ainda que não temo a Deus, nem respeito os homens, todavia, como esta viúva me molesta, hei de fazer justiça para que, enfim, não volte e me importune muito. A expressão bíblica "me molesta" é literalmente em grego "ela me deixa com um olho roxo". Agora, temos duas formas de fazer com que alguém fique com um olho roxo. Uma delas, é claro, seria dar um belo soco no olho de alguém, o que faria inúmeros olhos ficarem roxos. Sabemos o que significa ter um olho roxo por causa de um soco. Mas há uma outra maneira de se fazer com que alguém fique com um olho roxo: tirando o sono dele. Evidentemente que este juiz não temia qualquer soco físico que pudesse lhe dar aquela mulher. Mas ela ficava indo tantas vezes à sua casa em intervalos tão curtos que ele, na verdade, já estava começando a perder o sono. A razão pela qual o injusto juiz finalmente cedeu foi o incômodo imposto por aquela mulher que o pressionava sem parar. Deus não é como aquele juiz injusto. Deus se preocupa com a justiça, pois afinal, Jesus disse no verso 8 de Lucas 18: digo-vos que depressa lhes fará justiça. Quando, porém, vier o Filho do Homem, porventura achará fé na terra? Os ouvidos do Senhor estão bem abertos ao nosso clamor, e os olhos de Deus atentos à nossa direção. Ele está preocupado conosco. Temos um advogado ao nosso lado, que é nosso Senhor Jesus Cristo. Uma vez que Jesus tenha contado esta parábola para reforçar a ideia de que os homens devem orar e não desfalecer, e se temos um Deus que está desejoso de ouvir e agir em nosso favor, por que não oramos mais? Que vergonha para nós! Como filhos de Deus, temos acesso e somos convidados a nos aproximar mais de nosso Pai Celestial, que nos ama e nos conhece, e para quem jamais deveríamos desanimar em oração. Diga-me, querido ouvinte, em suas circunstâncias atuais, com toda a pressão que estes problemas trazem, você tem dedicado menos tempo à sua vida de oração? Ah, devemos prestar atenção na lição da viúva de Lucas 18 e na necessidade de entrar diante de um Deus que nos ama e fará o que é justo a nosso favor. Lembre-se de que devemos orar sempre e não desanimar. Pai, muito obrigado por esta lição e pela necessidade do ministério de oração. Que possamos ser encorajados por ela, oramos em nome de Jesus. Amém.

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0: bem-vindo à nossa mensagem de esperança e encorajamento Pão Diário. Hoje vou ler o texto de Matt Lucas com o título Um Coração Arrependido, baseado no livro de Jeremias, capítulo 4, entre os versículos 1 e 4. Um amigo violou os votos de seu casamento e foi doloroso vê-lo destruir sua família. Ao buscar reconciliar-se com sua esposa, ele pediu meu conselho. Eu lhe disse que ele precisava oferecer mais do que palavras, ser proativo em amá-la e remover todos os comportamentos pecaminosos. O profeta Jeremias ofereceu conselhos semelhantes aos que haviam quebrado a aliança com Deus e seguido falsos deuses. Não bastava voltar a ele. Embora fosse o primeiro passo correto, eles precisavam alinhar suas ações às suas palavras. E isso significava livrar-se de seus ídolos detestáveis. Jeremias lhes disse que se assumissem compromissos em verdade, justiça e retidão, Deus abençoaria as nações. No entanto, as pessoas faziam promessas vazias, sem sinceridade. Deus não quer meras palavras. Ele quer nosso compromisso. Como Jesus disse, pois a boca fala do que o coração está cheio, de acordo com Mateus capítulo 12, versículo 34. Por isso, Jeremias segue encorajando os que o ouvem a arar o terreno do coração e a não semear entre espinhos, conforme Jeremias capítulo 4, versículo 3. Infelizmente, como tantos outros, meu amigo não quis ouvir os bons conselhos bíblicos e, consequentemente, destruiu o seu casamento. Quando pecamos, devemos confessar e abandonar o pecado. Deus não quer promessas vazias. Deus deseja que vivamos alinhados com Ele. Você, em que área da vida suas palavras não correspondem às suas ações? O que deve mudar? Pense nisso. Eu sou Clarice Fogaça e essa foi a nossa mensagem do dia.
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0: Tecnologia no campo, como drones e câmeras de precisão transformam a gestão e o manejo em fazendas. Maquinário de alta performance aliado estratégico contra impactos do Super El Niño. Por que a comida fica menos saborosa quando estamos resfriados? A utilização de recursos tecnológicos vem revolucionando a rotina do agronegócio, expandir o monitoramento e otimizar a segurança no meio rural. Numa fazenda localizada no Maranhão, a implantação de drones e câmeras de precisão apoia a coleta de dados e aumenta a eficiência operacional. Como a propriedade é cortada por uma rodovia federal, o sistema de câmeras desempenha papel estratégico ao vigiar a via e identificar com rapidez situações de risco, como o surgimento de focos de incêndio. A aplicação de drones abrange etapas cruciais da produção, incluindo o mapeamento de áreas para o plantio, a pulverização de herbicidas e a distribuição precisa de sementes por hectare. Para expandir essa estrutura, a propriedade passará a utilizar um drone vigia autônomo, capaz de realizar rondas programadas para identificar invasões, presença de pragas e até incêndios. Segundo a gestora Adelaide Brito, a integração dessa as tecnologias possibilitam uma tomada de decisão mais assertiva e transforma a gestão e o manejo no campo. A estimativa de eventos climáticos intensos associados ao fenômeno Super El Niño até o início do ano que vem exige que o agro brasileiro adote tecnologias avançadas para proteger a rentabilidade do setor. O uso de colheitadeiras com sistema de esteiras, por exemplo, reduz a compactação do solo e evita que as máquinas atolem, enquanto plantadeiras e pulverizadores de alta velocidade permitem cobrir grandes áreas rapidamente para aproveitar janelas operacionais cada vez mais curtas. A redução na percepção do sabor durante um resfriado ocorre porque o sabor dos alimentos resulta da combinação entre o gosto, captado pelas papilas gustativas, e os aromas processados pelo olfato. Quando a congestão nasal compromete o canal olfativo, a capacidade de identificar os cheiros diminui bastante, tornando as refeições menos intensas e prazerosas. Apesar disso, os receptores gustativos presentes na língua continuam funcionando perfeitamente, permitindo que a pessoa ainda consiga identificar normalmente os 5 gostos básicos: o doce, o salgado, o azedo, o amargo e o umami. Para amenizar a perda de apetite e tornar a alimentação mais agradável durante a gripe, especialistas sugerem focar em ingredientes que estimulem o gosto umami. Presente em alimentos como tomates, cogumelos, queijo, parmesão e carnes, ou por meio do uso do glutamato monossódico, o chamado quinto gosto estimula a salivação e prolonga a permanência do sabor na boca. Essa estimulação sensorial favorece processos importantes como a mastigação e a deglutição, ajudando a manter as refeições convidativas mesmo diante do nariz entupido.
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2: Boas novas de Deus para você memorizar esta semana encontram-se em Efésios 2, 8 e 9. Porque pela graça sois salvos por meio da fé, e isto não vem de vós, é dom de Deus, não vem das obras, para que ninguém se glorie. Vamos ler novamente, Efésios 2, 8 e 9. Porque pela graça sois salvos por meio da fé, e isso não vem de vós, é dom de Deus, não vem das obras, para que ninguém se glorie. Estas são as boas novas de Deus para você memorizar aqui

0: pensamos em Deus, dentre as muitas características que podemos lembrar, amor e justiça são as que mais se destacam. Por sua justiça como pecadores, mereceríamos a condenação eterna ao inferno. Mas por seu tão imenso amor, ele enviou seu único filho para morrer em nosso lugar na cruz. E agora, quando ele olha para cada um de seus filhos, ele não vê mais o pecado em nós. Assim, o sacrifício de Jesus por mim e por você. 1 Samuel 16, no verso 7 diz: porque o Senhor não vê como vê o homem, pois o homem vê o que está diante dos olhos, porém o Senhor olha para o coração. Você tem certeza do que Deus vê quando ele olha para o seu coração? Ele ainda vê um pecador, ou ali ele encontra um remido, resultado do sacrifício de Jesus na cruz? Se você não tem convicção de como responder essa pergunta, acesse agora www.bbnradio.org e clique em Como Chegar ao Céu para saber mais sobre a salvação e vida eterna.
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2: A leitura bíblica diária de hoje será em Jeremias, do capítulo 10 ao 13.
3: Capítulo 10. Ouvi a palavra que o Senhor vos fala a vós, ó casa de Israel. Assim diz o Senhor: não aprendais o caminho dos gentios, nem vos espanteis dos sinais dos céus, porque com eles se atemorizam as nações. Porque os costumes dos povos são vaidade, pois corta-se do bosque o madeiro, obra das mãos do artífice, feita com machado. Com prata e com ouro o enfeitam, com pregos e com martelos o firmam, para que não se mova. São como a palmeira, obra torneada, porém não podem falar. Certamente são levados, porquanto não podem andar. Não tenhais receio deles, pois não podem fazer mal, nem tampouco têm poder de fazer bem. Ninguém há semelhante a ti, ó Senhor. Tu és grande, e grande o teu nome em poder. Quem não te temeria a ti, ó Rei das Nações? Pois isto só a ti pertence, porquanto entre todos os sábios das nações e em todo o seu reino, ninguém há semelhante a ti. Mas eles todos se embruteceram e tornaram-se loucos. Ensino de vaidade é o madeiro. Trazem prata batida de Tarsis e ouro de Eufaz, trabalho do artífice e das mãos do fundidor. Fazem suas roupas de azul e púrpura, obra de perito são todos eles. Mas o Senhor Deus é a verdade. Ele mesmo é o Deus vivo e o Rei eterno. Ao seu furor treme a terra, e as nações não podem suportar a sua indignação. Assim lhes direis: os deuses que não fizeram os céus e a terra desaparecerão da terra e de debaixo deste céu. Ele fez a terra com o seu poder, ele estabeleceu o mundo com a sua sabedoria e com a sua inteligência estendeu os céus. Fazendo ele soar a sua voz, logo há rumor de águas no céu e faz subir os vapores da extremidade da terra. Faz os relâmpagos para a chuva e dos seus tesouros faz sair o vento. Todo homem é embrutecido no seu conhecimento. Envergonha-se todo o fundidor da sua imagem de escultura, porque sua imagem fundida é mentira e nelas não há espírito. Vaidade são, obra de enganos. No tempo da sua visitação virão a perecer. Não é semelhante a estes aquele que é a porção de Jacó, porque ele é o que formou tudo, e Israel é a vara da sua herança. Senhor dos exércitos é o seu nome. Ajunta da terra a tua mercadoria, ó tu que habitas em lugar sitiado. Porque assim diz o Senhor: eis que desta vez arrojarei como se fora com uma funda aos moradores da terra, e os angustiarei para que venham a achá-lo, dizendo: ai de mim por causa do meu quebrantamento! A minha chaga me causa grande dor. E eu havia dito: certamente isto é enfermidade que eu poderei suportar. A minha tenda está destruída e todas as minhas cordas se romperam. Os meus filhos foram-se de mim e não existem, Ninguém há mais que estenda a minha tenda, nem que levante as minhas cortinas, porque os pastores se embruteceram e não buscaram ao Senhor. Por isso, não prosperaram e todos os seus rebanhos se espalharam. Eis que vem uma voz de rumor, grande tremor da terra do norte, para fazer das cidades de Judá uma assolação, uma morada de chacais. Eu sei, ó Senhor, que não é do homem o seu caminho, nem do homem que caminha o dirigir os seus passos. Castiga-me, ó Senhor, porém com juízo, não na tua ira, para que não me reduzas a nada. Derrama a tua indignação sobre os gentios que não te conhecem e sobre as gerações que não invocam o teu nome. Porque devoraram a Jacó, e devoraram-no, e consumiram-no, e assolaram a sua morada. Capítulo 11. A palavra que veio a Jeremias da parte do Senhor, dizendo: Ouvi as palavras desta aliança, e falai aos homens de Judá e aos habitantes de Jerusalém. Dize-lhes, pois: Assim diz o Senhor Deus de Israel: Maldito o homem que não escutar as palavras desta aliança que ordenei a vossos pais no dia em que os tirei da terra do Egito, da fornalha de ferro, dizendo: Dai ouvidos à minha voz, e fazei conforme a tudo quanto vos mando. E vós sereis o meu povo, e eu serei o vosso Deus, para que confirme o juramento que fiz a vossos pais de dar-lhes uma terra que manasse leite e mel, como se vê neste dia. Então eu respondi e disse: Amém, ó Senhor. E disse-me o Senhor: Apregoa todas estas palavras nas cidades de Judá e nas ruas de Jerusalém, dizendo: Ouvi as palavras desta aliança e cumpri-as, porque deveras adverti a vossos pais no dia em que os tirei da terra do Egito, até ao dia de hoje, madrugando e protestando e dizendo: Dai ouvidos à minha voz. Mas não ouviram, nem inclinaram os seus ouvidos. Antes andaram cada um conforme o propósito do seu coração malvado. Por isso trouxe sobre eles todas as palavras desta aliança que lhes mandei que cumprissem, porém não cumpriram. Disse-me mais o Senhor: Uma conspiração se achou entre os homens de Judá, entre os habitantes de Jerusalém. Tornaram as maldades de seus primeiros pais, que não quiseram ouvir as minhas palavras. E eles andaram após outros deuses para os servir. A casa de Israel e a casa de Judá quebraram a minha aliança que tinha feito com seus pais. Portanto, assim diz o Senhor: Eis que trarei mal sobre eles, de que não poderão escapar. E clamarão a mim, mas eu não os ouvirei. Então irão as cidades de Judá e os habitantes de Jerusalém e clamarão aos deuses a quem eles queimaram incenso. Estes, porém, de nenhum modo os livrarão no tempo do seu mal. Porque segundo o número das tuas cidades são os teus deuses, ó Judá, e segundo o número das ruas de Jerusalém, levantastes altares à impudência, altares para queimardes incenso a Baal. Tu, pois, não ores por este povo, nem levantes por ele clamor nem oração, porque não os ouvirei no tempo em que eles clamarem a mim por causa do seu mal. Que direito tem a minha amada na minha casa, visto que com muitos tem cometido grande lascívia? Crês que os sacrifícios e as carnes santificadas poderão afastar de ti o mal? Então saltarias de prazer. Denominou-te o Senhor oliveira verde, formosa por seus deliciosos frutos, mas agora, à voz de um grande tumulto, acendeu fogo ao redor dela e se quebraram os seus ramos. Porque o Senhor dos exércitos, que te plantou, pronunciou contra ti o mal, pela maldade da casa de Israel e da casa de Judá, que para si mesma fizeram, pois me provocaram a ira, queimando incenso a Baal. E o Senhor me fez saber, e assim o soube. Então me fizeste ver as suas ações, e eu era como um cordeiro, como um boi que levam à matança, porque não sabia que maquinavam propósitos contra mim, dizendo: Destruamos a árvore com seu fruto, e cortemo-lo da terra dos viventes, e não haja mais memória do seu nome. Mas, ó Senhor dos exércitos, justo juiz, que provas os rins e o coração, Veja eu a tua vingança sobre eles, pois a ti descobri a minha causa. Portanto, assim diz o Senhor acerca dos homens de Anatote, que buscam a tua vida, dizendo: não profetizes no nome do Senhor, para que não morras às nossas mãos. Portanto, assim diz o Senhor dos Exércitos: eis que eu os castigarei. Os jovens morrerão à espada, os seus filhos e as suas filhas morrerão de fome, e não haverá deles um remanescente, porque farei vir o mal sobre os homens de Anatote no ano da sua visitação. Capítulo 12. Justo serias, ó Senhor, ainda que eu entrasse contigo num pleito. Contudo, falarei contigo dos teus juízos. Por que prospera o caminho dos ímpios, e vivem em paz todos os que procedem aleivosamente? Plantaste-os, e eles se arraigaram. Crescem, dão também fruto. Chegado estás à sua boca, porém longe dos seus rins. Mas tu, ó Senhor, me conheces, tu me vês, e provas o meu coração para contigo. Arranca-os como as ovelhas para o matadouro, e dedica-os para o dia da matança. Até quando lamentará a terra, e se secará a erva de todo o campo? Pela maldade dos que habitam nela, perecem os animais e as aves. Porquanto dizem: ele não verá o nosso fim. Se te fatigas correndo com homens que vão a pé, como poderás competir com os cavalos? Se tão somente numa terra de paz estás confiado, como farás na enchente do Jordão? Porque até os teus irmãos e a casa de teu pai, eles próprios procedem deslealmente contigo. Eles mesmos clamam após ti em altas vozes: não te fies neles, ainda que te digam coisas boas. Desamparei a minha casa, abandonei a minha herança, entreguei a amada da minha alma na mão de seus inimigos. Tornou-se a minha herança para mim como leão numa floresta. Levantou a sua voz contra mim, por isso eu a odiei. A minha herança é para mim ave de rapina, de várias cores. Andam as aves de rapina contra ela em redor. Vinde, pois, ajuntai todos os animais do campo, trazei-os para a devorarem. Muitos pastores destruíram a minha vinha, pisaram o meu campo, tornaram em desolado deserto o meu campo desejado. Em desolação a puseram, e clama a mim na sua desolação, e toda a terra está desolada, porquanto não há ninguém que tome isso a sério. Sobre todos os lugares altos do deserto vieram destruidores, porque a espada do Senhor devora desde um extremo da terra até o outro. Não há paz para nenhuma carne. Semearam trigo e cegaram espinhos. Cansaram-se, mas de nada se aproveitaram. Envergonhados sereis das vossas colheitas, e por causa do ardor da ira do Senhor. Assim diz o Senhor acerca de todos os meus maus vizinhos, que tocam a minha herança, que fiz herdar ao meu povo Israel. Eis que os arrancarei da sua terra, e a casa de Judá arrancarei do meio deles. E será que, depois de os haver arrancado, tornarei e me compadecerei deles, e os farei voltar cada um à sua herança, e cada um à sua terra. E será que, se diligentemente aprenderem os caminhos do meu povo, jurando pelo meu nome: vive o Senhor, como ensinaram o meu povo a jurar por Baal, então edificar-se-ão no meio do meu povo. Mas, se não quiserem ouvir, totalmente arrancarei a tal nação e a farei perecer, diz o Senhor. Capítulo 13. Assim me disse o Senhor: vai e compra um cinto de linho, e põe-no sobre os teus lombos, mas não o coloques na água. E comprei o cinto, conforme a palavra do Senhor, e o pus sobre os meus lombos. Então me veio a palavra do Senhor pela segunda vez, dizendo: toma o cinto que compraste e que trazes sobre os teus lombos, e levanta-te, vai ao Eufrates e esconde-o ali na fenda de uma rocha. E fui e escondi-o junto ao Eufrates, como o Senhor me havia ordenado. Sucedeu ao final de muitos dias que me disse o Senhor: levanta-te, vai ao Eufrates e toma dali o cinto que te ordenei que o escondesses ali. e fui ao Eufrates, e cavei, e tomei o cinto do lugar onde o havia escondido. E eis que o cinto tinha apodrecido e para nada prestava. Então veio a mim a palavra do Senhor, dizendo: Assim diz o Senhor, do mesmo modo farei apodrecer a soberba de Judá e a muita soberba de Jerusalém. Este povo maligno que recusa ouvir as minhas palavras, que caminha segundo a dureza do seu coração e anda após deuses alheios para servi-los e inclinar-se diante deles, será tal como este cinto que para nada presta. Porque como o cinto está pegado aos lombos do homem, assim eu liguei a mim toda a casa de Israel e toda a casa de Judá, diz o Senhor, para me serem por povo, e por nome, e por louvor, e por glória. Mas não deram ouvidos. Portanto, dize-lhes esta palavra: Assim diz o Senhor Deus de Israel: Todo odre se encherá de vinho, e dir-te-ão: Porventura, não sabemos nós muito bem que todo odre se encherá de vinho? Mas tu dize-lhes: Assim diz o Senhor: Eis que eu encherei.

0: Senhor falou: dai glória ao Senhor vosso Deus, antes que venha a escuridão e antes que tropecem vossos pés nos montes tenebrosos, antes que, esperando vós luz, ele a mude em sombra de morte e a reduza à escuridão. E se isto não ouvirdes, a minha alma chorará em lugares ocultos por causa da vossa soberba. E amargamente chorarão os meus olhos e se desfarão em lágrimas, porquanto o rebanho do Senhor foi levado cativo. Dize ao rei e à rainha: humilhai-vos e assentai-vos no chão, porque já caiu todo o ornato de vossas cabeças, a coroa da vossa glória. As cidades do sul estão fechadas e ninguém há que as abra. Todo Judá foi levado cativo, sim, inteiramente cativo. Levantai os vossos olhos e vede os que vêm do norte. Onde está o rebanho que se te deu, o rebanho da tua glória? Que dirás quando ele te castigar, porque os ensinaste a serem capitães e chefes sobre ti? Porventura, não te tomarão as dores como a mulher que está de parto? Quando, pois, disseres no teu coração: por que me sobrevieram estas coisas? Pela multidão das tuas maldades se descobriram as tuas fraldas e os teus calcanhares sofrem violência. Porventura, pode o etíope mudar a sua pele ou o leopardo as suas manchas? Então podereis vós fazer o bem, sendo ensinados a fazer o mal. Assim os espalharei como restolho que passa com o vento do deserto. Esta será a tua sorte, a porção que te será medida por mim, diz o Senhor. Pois te esqueceste de mim e confiaste em mentiras. Assim também eu levantarei as tuas fraldas sobre o teu rosto e aparecerá a tua ignomínia. Já vi as tuas abominações e os teus adultérios e os teus rinchos e a enormidade da tua prostituição sobre os outeiros no campo. Ai de ti, Jerusalém! Até quando ainda não te purificarás?
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nossa mídia social existem algumas opções e hoje eu quero apresentar para você uma a mais. 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

Arrependei-vos, pois, e convertei-vos, para que sejam apagados os vossos pecados. Atos 3:19. Arrepender-se não é apenas reconhecer que erramos. Arrependimento verdadeiro significa mudar de vida, mudar de direção. Muitas vezes carregamos culpa, vergonha, coisas do passado, porque não conseguimos nos perdoar. Mas Deus não nos chama para permanecermos presos ao erro, ao pecado. Ele nos chama exatamente para nos libertar do poder do pecado. Quando Davi pecou, ele não tentou esconder sua condição diante de Deus. Ele clamou dizendo: "Cria em mim, ó Deus, um coração puro e renova em mim um espírito reto." Essa deve ser nossa oração diária. Aliás, se você ainda não se arrependeu dos seus pecados, aqui vai um convite, neste momento. Arrependa-se. Deus não despreza um coração verdadeiramente arrependido. E uma vez que você entregar sua vida nas mãos dele, há perdão e um recomeço de vida. Uma nova vida com Cristo. A salvação eterna.

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1: Ouvir menos pode estar deixando você mais lento ao caminhar. Estudos revelam impactos do bilinguismo no cérebro infantil. Nem com autorização dos pais. Sociedade Brasileira de Pediatria alerta pediatra sobre fotos de crianças. A perda auditiva impacta diretamente a caminhada, o equilíbrio e a orientação espacial, trazendo prejuízos que vão além de apenas ouvir com a menor clareza. Um estudo da equipe do Apple Hearing Study apontou que pessoas com déficit auditivo, especialmente após os 60, caminham no ritmo bem mais lento. Essa limitação ocorre porque o ouvido interno abriga a cóclea e o labirinto, sistemas integrados de audição e equilíbrio, além de exigir o maior esforço do cérebro para interpretar os sons, o que gera fadiga mental e reduz os recursos cognitivos para o controle motor. Atualmente considerado um indicador valioso de saúde global, a redução na velocidade dos passos reflete o comprometimento da postura e amplia drasticamente o risco de quedas, isolamento social, depressão e até demência. Diante disso, o diagnóstico precoce feito por especialistas é fundamental. Pesquisas recentes publicadas em 2026 demonstram que a exposição frequente a dois idiomas molda bastante a estrutura e o funcionamento do cérebro infantil durante os primeiros anos de vida. O primeiro estudo analisou a sincronia neural em interações entre mães e filhos, enquanto uma revisão sistemática mapeou as diferenças neurobiológicas entre bilíngues precoces e tardios. A introdução precoce de uma segunda língua altera os padrões de processamento linguístico, resultando no refinamento das conexões neurais e estimulando respostas cerebrais mais eficientes e adaptativas ao longo do crescimento. De acordo com a especialista em linguística Inaê Porto, a experiência bilíngue amplia o repertório sonoro e desenvolve competências fundamentais para o desenvolvimento global, como memória, atenção escutativa e flexibilidade cognitiva. A Sociedade Brasileira de Pediatria recomendou que médicos evitem divulgar imagens, relatos clínicos ou informações que identifiquem pacientes em plataformas virtuais. A entidade enfatiza que crianças e adolescentes não possuem autonomia plena para compreender o alcance e os impactos de longo prazo da exposição na internet. Por esse motivo, o consentimento dos pais não constitui uma autorização irrestrita, cabendo ao pediatra agir com extrema cautela e priorizar a proteção integral dos jovens acima de estratégias de engajamento digital. Alinhada às diretrizes da Lei sobre Proteção Digital Infantil, a orientação estabelece parâmetros claros sobre a presença dos profissionais de saúde nas redes sociais. É incentivado o uso das mídias para divulgação de ciência baseada em evidências, prevenção e campanhas oficiais, enquanto a exibição de fotos com pacientes e exposição de crianças hospitalizadas. E upload de imagens em ferramentas de IA são fortemente desaconselhados e classificados como inadequados.
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2: Boas novas de Deus para você memorizar esta semana encontram-se em Efésios 2, 8 e 9. Porque pela graça sois salvos por meio da fé, e isto não vem de vós, é dom de Deus, não vem das obras, para que ninguém se glorie. Vamos ler novamente, Efésios 2, 8 e 9. Porque pela graça sois salvos por meio da fé, e isso não vem de vós, é dom de Deus, não vem das obras, para que ninguém se glorie. Estas são as boas novas de Deus para você memorizar aqui na Bíblia.

ao Senhor não significa ter medo dele como se fosse um tirano, mas ter reverência, respeito e submissão ao seu caráter santo e justo. Esse temor é o reconhecimento de quem é Deus, o Criador, Juiz e Redentor, e de quem somos nós diante dele, criaturas dependentes e necessitadas de sua graça. Quem teme a Deus evita o mal, e isso preserva de cair em caminhos que levam à ruína espiritual e eterna. Esse temor reverente nos leva à fé e à obediência a Cristo, que é a fonte da vida eterna. 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

É muito bom saber que você está sintonizado conosco, ouvindo a programação da BBN, ouvindo a boa música cristã. Daqui a pouco, vamos ouvir o programa Felicidade Começa com Fé, um programa da Escola Bíblica do Ar. Bom dia, uma excelente madrugada.

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1: Agradecemos a Deus a possibilidade de estudar a sua palavra. Este é o programa Felicidade Começa com Fé, Estudos Bíblicos, um programa da Escola Bíblica do Ar. Eu sou o pastor André, líder ministerial da Escola Bíblica do Ar. Com a colaboração da irmã Ana, desejamos compreender as ricas lições contidas no livro. No programa de hoje, veremos as perspectivas de Elifaz sobre a situação de Jó, que estão registrados nos capítulos 4 e 5. A irmã Ana trará as questões do sofrimento e da santidade de Deus. O discurso de Elifaz aponta uma tentativa de explicar os sofrimentos de Jó, relacionando com a possibilidade de que Jó estivesse sendo disciplinado pelo próprio Deus. Na conclusão do estudo, o ouvinte perceberá as perspectivas que as pessoas tinham naquela época sobre o estado de bem-estar de cada indivíduo. Estes e outros estudos serão armazenados em nosso site www.ebaronline.com.br, setor de programação. Divulgue e compartilhe com uma pessoa próxima de você.

deixamos Jó, no último estudo, fazendo um discurso melancólico. O patriarca ansiava a morte, pois acreditava que ela lhe interromperia o sofrimento. Agora, iniciamos nossa reflexão com a atuação de Elifaz, um dos amigos que estava visitando Jó, com o objetivo de consolá-lo. O texto bíblico está registrado nos capítulos 4 e 5 do livro de Jó. Elifaz apresenta-se como o mais compreensivo dos três amigos. Ele não deixa de mostrar-lhe aquilo que considera seus erros, mas quando o faz, não deixa de lado a postura de amigo fiel e dedicado. Aliás, não é exatamente este o papel de um amigo? Elifaz surge na história como alguém que de fato tem uma experiência com Deus. Mas falha em algo muito importante. Ele não reconhece a extraordinária submissão a Deus tantas vezes demonstrada por Jó. Por isso, seu discurso é rico em acusações. Como pode, pergunta ele, um ser frágil e imperfeito, homem mortal, atrever-se a criticar as ações do seu Criador? Como ousa o homem, continua ele, na sua fragilidade e efemeridade, na sua imperfeita busca de sabedoria, insinuar a sua completa justiça, a sua intocável dignidade? Na busca de resposta, Elifaz tenta interpretar, explicar o sofrimento de Jó e, nesse afã, faz uma breve defesa da justiça de Deus, acenando para a possibilidade de que Jó estivesse sendo disciplinado por Deus por pecados não declarados. A aflição não surgiria do nada, defende ele. Alguma Jó havia aprontado. Introduz-se aqui o tema da santidade de Deus, tão bem desenvolvido no Antigo Testamento. O que Elifaz estava querendo dizer é que aquele que guarda pecados no coração jamais poderá se dirigir a Deus, o que seria ultrajar a sua santidade. Raciocinando desta forma, interpreta o sofrimento de Jó como sinal de desqualificação para estar na presença de Deus. Jó sentiu-se profundamente triste com as palavras de Elifaz. Seu próximo discurso, desta feita registrado, digo, nos capítulos 6 e 7, nos fala a respeito disso e mostra o arrependimento de Jó por palavras que ele mesmo considerara impensadas. Você deve ler com cuidado este precioso discurso do patriarca. Embora concordasse com Elifaz em alguns aspectos essenciais, como, por exemplo, o da soberania de Deus, o pensamento de Jó estava um nível diferente do nível dos amigos. Tendo aparentemente a mesma expressão formal, estão unidos ao discorrer sobre o caráter de Deus e a respeito do modo como Deus lida com pessoas. No entanto, o teor do discurso de Elifaz entristeceu a Jó, e a sua resposta passa a ser uma tremenda explosão emocional. Ele se defende da insinuação de que haveria alguma falha na sua vida que necessitaria

0: pequei? Que mal te fiz a ti, ó espreitador dos homens? Por que te fizeste de mim um alvo para que a mim mesmo me seja pesado? Por que não perdoas a minha transgressão, não tiras a minha iniquidade? Pois agora me deitarei no pó, e se me buscas, já não serei. Olhando para a vida de Jó, ele não reconhecia falta alguma que pudesse ter ocasionado toda aquela tragédia. Sim, ele era pecador, tanto isso reconhecia que adotava a prática de oferecer holocaustos por si e por seus filhos. Mas embora pecador, efetivamente sua consciência não o acusava de delito algum que pudesse merecer o castigo do seu Deus. Por isso, porque assim acreditava, insiste em que a morte seria a solução para ele, pois sentia-se sem forças e abandonado. Ó, exclama ele, se a minha queixa de fato pesasse e contra ela numa balança se pusesse a minha miséria. A esta altura, convém lembrar para você que Jó e seus amigos ignoravam a causa do seu sofrimento. Nós a conhecemos, visto que lemos os capítulos iniciais do livro de Jó. Mas aquele servo de Deus desconhecia a origem da sua dor. Assim, embora a crença da época apontasse para somente duas opções, atitude certa, favor de Deus, atitude errada, castigo de Deus, havia mais uma possibilidade, a de que o sofrimento de Jó tivesse uma outra finalidade, qual seja a de provar a efetividade da sua fé no Criador. Classificando em duas categorias as pessoas, o que estavam fazendo era limitar a Deus, e Jó merecia que Deus lhe ensinasse algumas coisas a seu respeito que poderiam transformar-lhe a vida. Vai ser assim no próximo estudo. Nós vamos ver um aspecto da história de Jó, quando seu outro amigo aparece em cena e conversa com ele a respeito da justiça de Deus. Que boa confusão eles aprontaram. Até lá.
1: Vamos orar. Senhor Deus, a majestade e o poder pertencem a Ti. Por isso nos colocamos em humildade e submissão à Tua vontade, que as nossas vidas reflitam o Teu amor sobre nós. Amém.
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1: Taperoá FM informa. Hora certa. 5 horas. 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
1: Taperoá FM informa. Hora certa. 5:53.
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1: Muito bem, estamos começando mais um Top 10 do dia. Segmento Gospel, bacana demais. A partir de agora tem as 10 mais tocadas no segmento Gospel pra você adorar o nosso Deus. Aumenta o som.
0: Posição 10.

0: Campeã do dia! Eita, coisa boa, hein? A gente volta na próxima edição com mais Top 10 Gospel pra você!
1: Você ouviu as Top 10 Gospel? Até a próxima edição! 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
3: Taperoá FM informa. Hora certa. 6:50.
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1: Iniciemos cantando o número 1 do folheto litúrgico. Vimos hoje cantar os louvores do Senhor que nos cobre todos.

dando graças a nosso Senhor. O Senhor está sempre conosco, é o caminho que leva ao Pai. Nossa vida será ação de graças, pelo amor que nos tem nosso Deus. Vimos hoje cantar os louvores do Senhor que nos cobre de bens. Jubilando nós vamos a Ele, a nosso Senhor. No Senhor está sempre a esperança, pois é Ele o Deus Salvador. Encontramos aqui a alegria e o sustento, a vida de amor. Vimos hoje cantar os louvores do

0: Em nome do Pai, do Filho e do Espírito Santo.
1: Amém.
0: A graça de nosso Senhor Jesus Cristo, o amor do Pai, a comunhão com o Divino Espírito Santo esteja convosco.
1: Bem, seja Deus que nos reuniu no amor de Cristo.
0: Louvado seja nosso Senhor Jesus Cristo.
1: Para sempre seja louvado.
0: Bom dia.
1: Bom dia.
0: Vamos olhar para a pessoa que se encontra do nosso lado direito, da parte de trás, do lado esquerdo. Aperta a mão, diga bom dia, seja bem-vindo à Santa Missa.

0: Nesta Santa Eucaristia queremos rezar pelo encontro do ECC de segunda etapa da Forania do Sabugi, as cidades que compõem Samamede, Santa Luzia, Várzea, São José do Sabugi e Junco. Esse encontro está acontecendo na Escola Estadual Ezequiel Fernandes, no Junco do Siridó. Ontem eu fui realizar uma conferência sobre as diretrizes da ação evangelizadora da Igreja de 2026 até 2032. Então rezamos pelos casais do ECC da Forania do Vale do Sabugi. Também colocamos todas as intenções as quais foram realizadas no princípio da Santa Missa. Celebramos o sétimo dia de Edileuza da Silva Cavalcante, Maria do Carmo de Oliveira, e o trigésimo dia de Francisca Lourenço Bezerra, Verônica Francilina da Silva, e o primeiro aniversário da Páscoa Eterna de José Bezerra de Araújo. A liturgia nos questiona. A liturgia já fez? Então, prezados irmãos e irmãs, como a liturgia nos questiona, quem é Jesus para nós? Em Jesus, o justo, que intercede por nós e nos reconcilia com o Pai, vamos abrir o nosso espírito de arrependimento para sermos dignos de aproximar da mesa do Senhor. Pelo belíssimo jornalzinho domingo, Senhor, que sois a plenitude da verdade e da graça, tende piedade de nós.
1: Senhor, tende piedade de nós.
0: Cristo, que vos tornastes pobre para nos enriquecer, tende piedade de nós.
1: Cristo, tende piedade de nós.
0: Senhor, que viestes para fazer de nós o vosso povo santo, tende piedade de nós.
1: Senhor, tende piedade de nós.
0: Confesso a Deus Todo-Poderoso e a vós, irmãos e irmãs,
1: que pequei muitas vezes por pensamentos e palavras, atos e omissões, por minha culpa, minha tão grande culpa, e peço à Virgem Maria, aos anjos e santos, e a vós, irmãos e irmãs, que rogueis por mim a Deus nosso Senhor. Amém.
0: Deus Todo-Poderoso tenha compaixão de todos nós. Perdoe os nossos pecados e nos conduza à vida eterna.
1: Amém.
0: Na alegria de celebrarmos o 21º domingo do tempo comum, vamos dar glória a Deus cantando.
1: Glória a Deus nas alturas e paz na terra aos homens por ele amados.
0: Toda a igreja bem forte.

dos céus, Deus Pai Todo-Poderoso, nós vos louvamos, vos bendizemos, vos adoramos, vos glorificamos, nós vos damos graça por vossa imensa glória. Senhor Jesus Cristo, Filho unigênito, Senhor Deus, Cordeiro de Deus, Filho de Deus Pai, vós que tirais o pecado do mundo, tende piedade de nós. Vós que tirais o pecado do mundo, acolhei a nossa súplica. Vós que estais à direita do Pai, tende piedade de nós. Só vós sois o Santo, só vós o Senhor.

0: Ó Deus, que unis os corações dos vossos fiéis no só único desejo, concedei ao vosso povo amar o que ordenais e esperar o que prometeis, para que na estabilidade deste mundo nossos corações estejam ancorados lá onde se encontra as verdadeiras alegrias. Por nosso Senhor Jesus Cristo, vosso Filho, que é Deus, convosco vive e reina na unidade do Espírito Santo por todos os séculos dos séculos.
1: Amém.
2: A Deus tudo pertence, mas se a nós Ele confiou a missão de assumir o projeto de seu reino. Acolhamos com atenção a palavra que nos questiona sobre nossa adesão à pessoa de Jesus.
3: Leitura do livro do profeta Isaías. Assim diz o Senhor a Sobna, o administrador do palácio: eu vou te destituir do posto que ocupas e demitir-te do teu cargo. Acontecerá que nesse dia chamarei meu servo Eliacim, filho de Elcias, e o vestirei com tua túnica e colocarei nele a tua faixa. Porém, em suas mãos a tua autoridade, ele será um pai para os habitantes de Jerusalém e para a casa de Judá. Eu o farei levar aos ombros a chave da casa de Davi. Ele abrirá e ninguém poderá fechar. Ele fechará e ninguém poderá abrir. Hei de fixá-lo como estaca em um lugar seguro. E aí ele terá o trono de glória na casa do seu pai. Palavra do Senhor.

0: Leitura da carta de São Paulo aos Romanos. Ó profundidade da riqueza, da sabedoria e da ciência de Deus! Como são inescrutáveis os seus juízos, impenetráveis os seus caminhos! De fato, quem conheceu o pensamento do Senhor? Ou quem foi seu conselheiro? Ou quem se antecipou em dar-lhe alguma coisa de maneira a ter direito a uma retribuição? Na verdade, tudo é dele, por ele e para ele. A ele a glória para sempre. Amém. Palavra do Senhor.
1: Clamemos jubilosos

0: O Senhor esteja convosco.
1: Está no meio de nós.
0: Proclamação do Evangelho de nosso Senhor Jesus Cristo segundo Mateus.
1: Glória a vós, Senhor.
0: Naquele tempo, Jesus foi à região de Cesareia de Felipe e aí perguntou a seus discípulos: quem dizem os homens ser filho do homem? Eles responderam: alguns dizem que é João Batista, outros que é Elias, outros ainda que é Jeremias ou algum dos profetas. E então Jesus lhes perguntou: e vós, quem dizeis que eu sou? Simão Pedro respondeu: tu és o Messias, o Filho do Deus vivo. Respondendo, Jesus lhe disse: feliz és tu, Simão, filho de Jonas, porque não foi um ser humano que te revelou isso, mas o meu Pai que está no céu. Por isso eu te digo que tu és Pedro, e sobre esta pedra construirei a minha igreja, e o poder do inferno nunca poderá vencê-la. Eu te darei as chaves do reino dos céus. Tudo o que tu ligares na terra será ligado nos céus, e tudo o que tu desligares na terra será desligado nos céus. Jesus então ordenou aos discípulos que não dissessem a ninguém que ele era o Messias. Palavra da salvação.
1: Glória a vós, Senhor.
0: Que as palavras do Santo Evangelho perdoe os nossos pecados. São Miguel Arcanjo, defendei-nos no combate, sede nosso refúgio contra as maldades e ciladas do demônio. Ordeno-lhe Deus, instantemente o pedimos, e vós, príncipe da milícia celeste, pela virtude divina, precipitai no inferno a Satanás e aos outros espíritos malignos que andam pelo mundo para perder as almas. Amém. Em nome do Pai, do Filho e do Espírito Santo. Amém. Inicialmente, eu quero saudar os irmãos e irmãs da Renovação Carismática Católica que aqui se encontram. Então, paz e bem da parte de nosso Senhor Jesus Cristo. Sejam todos bem-vindos e bem-vindas. Eles estão vivenciando um momento da graça do Senhor, este belíssimo encontro, seminário, onde a oração, a pregação, os ministérios de intercessão recebe ao mesmo tempo a graça da oração, a formação e o poder de Deus fortalece cada vez mais cada ministério da Renovação Carismática Católica. Então, que Deus possa abençoar a missão de cada um, de cada uma. A igreja celebra o 21º domingo do tempo comum. E a primeira leitura tirada do profeta Isaías: eu farei levar aos ombros a chave da casa de Davi. O santo salmo: ó Senhor, vossa bondade é para sempre. Completai em minha obra começada. Tudo é dele, por ele e para ele. A segunda leitura. O santo evangelho: tu és Pedro, e eu te darei as chaves do reino dos céus. A primeira leitura do profeta Isaías: eu farei levar aos ombros a chave da casa de Davi. Existe por tradição, não simplesmente religiosa, mas amplamente divina, a lealdade a Deus, como também a lealdade ao povo e os cuidados daquilo que chamamos dos bens públicos em Israel. Assim foi com Davi, ele jurou lealdade a Deus, defendeu o povo, cuidar do reino de Israel. O momento em que ele fechou os olhos, o seu filho Salomão assume esta missão. E aí ele se depara com o maior desafio. Se do lado tem o Egito amplamente poderoso, na frente tem a poderosa nação Pérsia, que na antiguidade pegava toda a região do Irã, como também parte do Iraque. Do outro lado, a Líbia. Mais adiante, a Síria, a Jordânia. Então, Israel estava, de uma maneira, cercada pelos inimigos poderosos, exércitos renovados e fortes. E Salomão, apenas um menino, como dizem os argentinos, um chiquito, um menininho, ele percebe a carga de responsabilidade. Ele se ajoelha, abre os braços e ora ao Senhor. Ele só pede uma coisa. Ele pede um coração que seja amável, com a capacidade de perdoar. Mas depois ele pede sabedoria. E aí Deus lhe dá a sabedoria e dá um coração amável. Mas Deus ainda acrescenta, dizendo, olha, eu te dei sabedoria, te dei um coração amável, porque você não pediu riqueza, você não pediu a morte dos seus inimigos, e você não pediu nem fama e nem poder. E Deus dá todas essas coisas a Salomão. Então, por tradição, ele honra a lealdade a Deus e também cuidar das coisas divinas, como também do povo. Aí, com o passar do tempo, um determinado senhor, por nome de Sobna, ele recebe a administração de Israel. A primeira coisa que ele faz é trair a confiança de Deus. Ele quebra a lealdade ao Senhor. E no segundo momento ele esquece o povo. Ele abandona as pessoas. Ele rejeita a nação. Ele agora faz um governo para si próprio e para sua própria família. E o que acontece? Deus intervém. Aí ele chama o profeta Isaías e diz, eu enviarei o oráculo, vou despedi-lo e vou colocar um outro servo, Eliacim, filho de Elcias, para que ele possa governar com zelo, com amor, com cuidado. Ele será aquele que vai levar aos ombros a chave da casa de Davi e fixá-lo como estaca em lugar seguro. Aí ele terá o trono de glória na casa do meu pai. Simplesmente, essa leitura quer nos dizer que ninguém neste mundo, ninguém, poderá se sustentar sem a presença real de Deus. Quem responde isso é a segunda leitura. Ela vai dizer simplesmente, tudo é dele, por ele e para ele. Por isso que São Paulo inicia dizendo, ó profundidade da riqueza, da sabedoria e da ciência de Deus. Ou seja, porque a riqueza da inteligência humana não pertence puramente a nós, mas ao Senhor. A sabedoria pertence a ele. Por isso que Salomão invocou a sabedoria de Deus, para saber lidar com a arte de governar a terra, o ouro, a prata, o gado, o petróleo. Não pertence a nós, minha gente. É a maior ilusão do ser humano pensar que tudo pertence a ele. Porque quando nós fechamos os olhos, meu filho, já dizia aquela belíssima música que Flávio José canta, ninguém. Não é verdade? Fechamos os olhos. Nós não levamos as riquezas materiais para o túmulo. Não. Elas ficam e vai passando de tradição familiar, de governo, de pessoa. Não é verdade? Fechamos os olhos. Nós não levamos as riquezas materiais para o túmulo. Não. Elas ficam e vai passando.

do Criador. É isso que São Paulo quer dizer na segunda leitura. Mas a sabedoria, ninguém consegue descobrir os mistérios. Por isso que São Paulo faz uma pergunta bem simples. Quem conheceu o pensamento do Senhor? Ou seja, quem conheceu o pensamento de Deus? Quem foi seu conselheiro? Ou quem se antecipou em dar-lhe alguma coisa de maneira de ter direito ou uma retribuição? Nem o padre Joãozinho sabe responder, nem o padre Ronaldo sabe responder, nem o bispo sabe responder, nenhuma outra pessoa sabe responder. Quem foi o conselheiro de Deus? Deus não tem conselheiro. Ele é supremo, pelo seu poder, pela sua sabedoria. Essa pergunta se parece com a mesma pergunta que uma certa menina fez a um professor de química. Professor, quem foi que ensinou a abelha a fazer um mel tão gostoso? Que tipo de receita a abelha utiliza para fazer um mel tão perfeito? Quem a ensinou a realizar uma colmeia tão bem bonita? Ela não usa trena, ela não usa uma máquina para medir. E o professor, coitado, não tinha como responder. Que tem coisas na vida, Daniel, que nós não podemos responder. E se alguém viesse e perguntasse, quem foi que ensinou ao beija-flor ficar equilibrado, igual um avião Learjet, um Boeing, permanecer? Quem ensinou a águia ou o gavião descer numa velocidade como caça um avião e rapidamente baixar na água e pescar um salmão ou qualquer um outro peixe? São perguntas que nós não sabemos responder, porque Deus tem os seus mistérios. Deus tem a sua atitude amável. E aí surge uma outra pergunta. Quem pode conter os fenômenos da natureza? A força do furacão, a fúria da água, o gelo, o vento frio. Ah, eu faço uma casa confortável para conter a força do furacão. Eu posso fazer uma casa, construir uma casa, cavar um subterrâneo e quando vier o furacão eu posso deixar ela para baixo, mas a casa não suporta o peso do furacão. Há poucos dias aconteceu isso num país grandioso aí, onde veio um forte furacão e conseguiu levar parte de um bairro todo. E as pessoas conseguiram sobreviver. A maioria conseguiu escapar porque existiu na parte terra embaixo um subterrâneo. Eles desceram, ficaram lá no buraco e só saíram depois que o poderoso furacão partiu. Nós podemos utilizar as ciências para explicar, né, a previsão do tempo, coisa e tal e tal e coisa. Nós explicamos algumas besteiras para tentar, né, mas os mistérios, minha filha, só o Papai do Céu sabe. Só Ele sabe explicar. E Ele explica de uma maneira simples, que nem eu explico, nem um outro professor maravilhoso consegue explicar. Certa vez perguntaram ao grande físico inglês em memória, Stephen Hawking, um dos grandes homens, se algum dia o ser humano poderia chegar ao fim do universo. Ele disse, olha, por mais capacidade que o ser humano tenha em edificar uma belíssima máquina para chegar ao fim do universo, nós nunca vamos chegar, porque o universo, ele é inacessível. Nós não, jamais iremos conseguir chegar ao fim do universo. Nós não temos essa capacidade. Como ele era um ateu, ele disse, e o que vamos fazer? Ele disse, não. Aqueles que acreditam, que têm fé, né, falam que é mistério de Deus. Mas ele não acreditava, né? Ele preferiu ficar em silêncio. Mas ele disse que o universo é inacessível. Então, por isso que São Paulo diz, ó, a profundidade da riqueza e da sabedoria e da ciência. Então, quem foi o conselheiro do Senhor? Quem antecipou a dar-lhe essas coisas e o direito da sua retribuição? Portanto,

0: tudo é dele, por ele e para ele. Por isso que Santo Inácio de Loyola, o fundador dos jesuítas, dizia: tudo que você fizer, faça para a honra e glória de Deus. Até lavando o copo, limpando o chão, faça para a honra e glória de Deus. O Santo Evangelho, veja, Jesus, ele foi para uma região que nós chamamos, para alguns, é o Lago de Genezaré. Outros chamam o Lago de Quinerides. Outros chamam Mar da Galileia. É um lugar chamado de uma região, a Cesareia de Felipe. Por quê? Aquele lago. O lago tem 21 quilômetros de comprimento, de água doce, com 12 quilômetros de largura. É chamado Cesareia porque foi o grandioso César, imperador romano, que motivou a construção de um grandioso porto e também o desenvolvimento daquela cidade. É lá que surge a nascente do Rio Jordão. Chove muito, aquele lago poderoso recebe a água e aí fica liberando para o famoso Rio Jordão. É lá as nascentes do Rio Jordão. Jesus chega com o objetivo de ir até a cidade sagrada Jerusalém. Mas ele dá uma paradinha nesse lugar, porque esse lugar, antes, quem administrava o Império Romano colocou Herodes o Grande. E ele tinha três filhos: Arquelau, Herodes filho e Felipe. Então essa região que eu acabei de explicar era Felipe que administrava. E Jesus estava passando por ali. Então ele viu aquela grande multidão e ele quis saber o que as pessoas estavam pensando a respeito dele, do trabalho dele, da vida dele. É como se fosse uma pesquisa. Jesus queria saber o que as pessoas estavam pensando dele. Quem era ele realmente? Aí fez uma pergunta: quem vocês acham que eu sou? Aí uma pessoa diz: ah, eu acho que você é o profeta João Batista. Outro diz: não, eu acho que ele é o profeta Elias. Outro diz: não, nem Elias, nem João Batista. É um dos profetas que ressuscitou dos mortos. Também não. Aí Jesus viu que havia uma confusão entre as pessoas, porque ninguém conseguiu definir, naquele momento, quem era Jesus. Aí Jesus olhou para Pedro e disse simplesmente: e você, Pedro, quem você acha que eu sou? Pedro, para um certo momento, silenciou, colocou a mão sobre o queixo e disse: tu és o Messias, o Filho do Deus vivo. Mas Jesus disse: feliz és tu, Simão, filho de Jonas. Veja, vou parar aqui. Por que Simão, filho de Jonas? Porque ele não falou a palavra Pedro, não. Ele falou o nome Simão. O nome Simão vem da língua hebraica, Shimon. Filho da língua hebraica é Eben. E ele coloca o nome do pai dele, Yohanan, que é Jonas. Então, porque não utilizava na época de Jesus o sobrenome. Não tinha sobrenome. Então, se o meu nome é João, né, eu poderia utilizar o nome do meu pai como o segundo nome. Então, o nome do pai de Pedro é Jonas. Então, o nome de Pedro em hebraico fica assim: Shimon ben Yohanan, ou seja, Simão, filho de Jonas. Muito bem, Simão, filho de Jonas. Não foi um ser humano que te revelou isso, mas foi o meu pai que se encontra no céu. Tudo bem, então Pedro fica naquele silêncio total. Tu és o filho do Deus vivo, que ele já tinha dito. Não foi um ser humano que te revelou isso, mas o meu pai que está no céu. Por isso eu te digo que tu és Pedro, pronto. Agora ele utiliza a palavra Pedro. A palavra Pedro significa rocha, pedra. Tu és Pedro e sobre esta pedra edificarei a minha igreja. E o poder do mal, do inferno, jamais poderá vencê-la. O que estiver ligado nos céus estará ligado na terra. Quando ele desligar na terra, estará desligado no céu. Ele utiliza aqui a palavra chave. O que seria chave? E a palavra ligar e desligar. Veja bem, a palavra ligar e desligar, no direito judaico, significa uma forma punitiva, uma punição. E desligar seria uma espécie de tirar a punição. Mas quando diz aqui, eu te darei a chave significa o quê? A arte de governar, de administrar, do poder de fechar, de abrir, o poder de ligar e desligar. Então você sabe que um pai tem, e a mãe tem, o poder de ligar e desligar o filho quando ele se acha dono da casa. Porque quem governa é o pai e a mãe. O filho tem que obedecer. Então ele pode, ao mesmo tempo, ligar e desligar. Ele pode punir, pode tirar a punição. Ele pode fechar e pode abrir. Olha, meu filho, tá bom, você já está se achando dono de tudo. Então, calma, vamos dar uma fechadinha nisso aqui. Quando melhorar mais, baixa a bola, aí vamos abrir as coisas. É isso. Estou entendendo, né? Certa vez o Papa Francisco, ele reuniu um grupo de rapazes e moças, os argentinos. Ele esteve aqui no Brasil e ele reuniu os rapazes e as moças, eram os argentinos. E ele disse, vocês não perturbem os mais velhos, vocês tratem bem os mais velhos, a começar de vossa residência, porque quem tem a chave é o pai e a mãe. Um dia talvez o irmão mais velho venha ficar com a chave, um dia, mas no momento quem tem o poder de governar é o pai e sua mãe. Então você cuide em respeitar os mais velhos. Foi esse o recado que o Papa Francisco deu aos rapazes e moças. Então quando Jesus chama Pedro e coloca no meio, ele quer mostrar simplesmente que existe, a igreja tem uma sucessão. Depois de Pedro, quem assumiu a sucessão foram outros. E passando de sucessão em sucessão, chegou até hoje o Papa Leão. Ele é quem tem a chave. Ele é quem governa essa igreja com autorização de Deus. Na companhia de nosso Senhor Jesus Cristo, com a iluminação do Divino Espírito Santo. Ele é quem nos ajuda a continuar essa missão. Então, meus amados irmãos e irmãs, sejamos capazes de manter a nossa ligação total com Deus, na oração, na comunhão, no bem que você faz à outra pessoa. Não dê as costas a quem bate a tua porta. Você está sendo um sinal de ligação. Na sua oração, lembra de alguém que precisa ter paz, que precisa ter saúde, que precisa viver bem. E ao entrar na igreja, claro que você vai pedir para si, vai pedir para a sua família, mas peça pelo mundo melhor, onde as pessoas possam amar mais o ser humano, com mais alegria, sejam mais tolerantes, mais pacientes, que assim Deus te confiará a chave da saúde, a chave da alegria, a chave da coragem e a chave da paz. Em nome do Pai, do Filho e do Espírito Santo. Creio em Deus Pai Todo-Poderoso, Criador do céu e da terra, e em Jesus Cristo, seu único Filho, nosso Senhor,
1: que foi concebido pelo poder do Espírito Santo, nasceu da Virgem Maria, padeceu sob Pôncio Pilatos, foi crucificado, morto e sepultado, desceu à mansão dos mortos, ressuscitou ao terceiro dia,
2: subiu ao céu, está sentado à direita de Deus Pai Todo-Poderoso, de onde há de vir a julgar os vivos e os mortos. Creio no Espírito Santo, na Santa Igreja Católica, na comunhão dos santos, na remissão dos pecados, na ressurreição da carne, na vida eterna. Amém.
3: Irmãos e irmãs, o Deus bondoso e sábio revelou a Pedro a identidade de Jesus e a todos chama a ancorar os corações onde se encontram as verdadeiras alegrias. A ele invoquemos com confiança, dizendo: atendei, Senhor, ao clamor da nossa prece.
2: Todos. Atendei, Senhor, ao clamor da nossa prece. Senhor, vós que criastes a igreja sobre a rocha da fé, guardai-a de toda atitude de fechamento em si mesma e ajudai-a a estar sempre atenta aos sinais dos tempos para ser testemunha credível do Evangelho. Nós vos rogamos.
1: Atendei, Senhor, ao clamor da nossa prece.
2: Vós que por meio do vosso Filho destes a Pedro a responsabilidade de ser fundamento firme da comunidade cristã, motivai nos candidatos a cargos políticos públicos a decisão de defender programas que possibilitem vida digna para todos. Nós vos rogamos.
1: Atendei, Senhor, ao clamor da nossa prece.
2: Vós que fortaleceis os passos dos seguidores de Cristo, concedei aos vocacionados para os mistérios e serviços na comunidade sabedoria e fidelidade na missão de evangelizar. Nós vos rogamos.
1: Atendei, Senhor, ao clamor de nossa prece.
2: Vós que unis os corações dos vossos fiéis, dai aos membros da vossa comunidade crescer em solidariedade compassiva para com todos, também por meio das redes sociais. Nós vos rogamos.
1: Atendei, Senhor, ao clamor da nossa prece.
3: Ó Pai, que revelastes a Pedro o segredo messiânico do vosso Filho, ouvi nossas súplicas e fortalecei nossa fé, para que possamos professar Jesus como nosso guia e salvador. Por Cristo nosso Senhor.
4: Com o pão e o vinho, ofertamos a vida dos que se dedicam ao serviço na comunidade e se doam para a edificação do reino de Deus.
1: Acompanhemos número 12 do folheto litúrgico. Nosso Deus fez um mundo tão perfeito, colocou em nosso peito a semente do amor. E por isso é que somos seus convivas e formamos hóstias vivas nesta casa do Senhor.

Nosso Deus, fez de nós uma família, uma igreja que partilha e se oferta em oblação, para que ofertemos pão e vinho, que dão força no caminho e nos levam à doação. Vamos preparar a ceia. Quero ver a mesa cheia dos sinais da salvação. Vamos preparar a ceia.

Todo sofredor faz a nova aliança. Também nós, o que temos, partilhamos. O que somos, ofertamos para gerar mais esperança. Vamos preparar a ceia. Quero ver a mesa cheia dos sinais.

Nosso Deus chama toda a humanidade a viver em liberdade, a oferta, a paixão. Tudo é dele e nós somos seu rebanho. Nele

Volte para mim, voltamos com o Itaí. Peraí, deixa eu oferecer a minha comadre da Ligovia, na Rua do Cruzeiro, ela deve estar ouvindo o programa também. Eu não posso esquecer, não, né? Gente fina, né? É, gente fina demais. Forte abraço a ela, toda a família. Também para seu Luiz Pinto, dona Lourdes Silvino e Arthur Silvino, lá do bairro. Não é bairro São José, é Rua Coronel Pedro de Farias. Valci Brito, canta aí pra chorar, Valci, por caridade.

Beleza, beleza, muito bem, rapaz. O tempo passa, já são 14 mais 40 minutos. Aqui não para, só levante quando eu mandar. É brincadeira, só levante e só lenir. É? Eita, rapaz, quanto da música aqui? Rapaz, eu tava aqui na hora com a música tão bonita aqui. Como é que pode, rapaz, uma coisa dessa aí? Pode não. Fala uma aqui, rapaz. Tem muita música boa aqui, né? Tem muita música boa aí, com certeza. Com certeza. A Lourinha foi embora? Pra mim tem a Lourinha aqui, né? Não, não, depois eu procuro. Só não pode é parar, né? Vamos lá, filho. Distância danada.

Eita, como é que pode, rapaz? Como é que pode? Daqui a pouco eu vou tocar. Aí eu choro, viu? Eu choro, a música. Com certeza. Rapaz, não. Cadê aqui? Cadê o viola? Cadê? Não, jogado no meu chão. Ficou, né? Peraí, irmãs Galvão. No calor dos teus abraços.

Opa, agora quem vem? Dudu que dá uma música certa ali pra vocês aí, rapaz. Agora, 14 mais 48, tá pertinho do final, tá chegando o final.

rapaz, agora eu vou trazer, aí eu choro, eita, rapaz, você não sabe, não sabe, aí eu choro, com nordestinos do ritmo, eu disse que ia tocar essa música, aí, rapaz, ó.

0: Nordestinos do ritmo, rapaz, começa com a letra B, bronzeador, rapaz, não pensa com besteira não, viu? Eita, rapaz, daí eu choro. Mas agora que essa música aí tem um duplo sentido, pra quem tem, né? Rapaz, como é que pode? Se trazer outra música aí, com Deus somos todos, sem Deus nada somos, forte abraço a todos e até domingo, se Deus quiser, com mais. Não, peraí, aqui tem um cara que eu falar, peraí.
1: Boa tarde,
0: Juntão,
1: é José, no distrito.
0: Oi.
1: Ei, eu quero que você bota a música de parabéns para a Alice, está completando um ano hoje aqui.
0: Tá, dá.
1: Viu, Alice, viu? E para a Júlia de Gouveia, está subindo dela aqui.
0: Uhum.
1: Maria Alice, né? Teu nome? Sofia. Jade. E Gerardo, viu? Tá, valeu, já tá aqui bem, escutando.
0: Bota uma
1: música aí, parabéns pra ela. Bota uma música bem bonitinha aí, viu?
0: Eu vou tocar os parabéns.
1: Agora não bota não, viu, Jotano? Porque eu boto sua orelha amanhã na escola,
0: não,
1: viu?
0: Boto não, valeu, não vou pra escola não. Eu tô ajudando não. Eu não tô ajudando não, rapaz. Caridade. Deixa eu ver aqui. Trazer os parabéns aqui, né? Rapaz, é porque eu demorei a olhar aqui. O tempo passa depressa, mas pelo menos os parabéns eu vou tocar, viu? Parabéns, né? Parabéns, que Deus abençoe esta data por muitos e muitos anos, cheio de muitas felicidades, tá bom? Olha aqui os parabéns, eu toco os parabéns agora, lá vai.
2: Parabéns, parabéns, parabéns pra você.
0: Muitas felicidades, quem é a pessoa, deixa eu ver o nome da pessoa desde aqui, né? Que aniversaria, né? É.
1: Distrito. Ei, eu quero que você bote a música de parabéns para a Alice, está completando um ano hoje aqui.
0: Ah, muito bem, Alice. Que essa data, Alice, é produzida por muitos e muitos anos, com muita paz, com muito amor, felicidade, Deus abençoe, tá bom? Pois é, gente, e eu volto domingo, se Deus quiser, com mais um parabéns, um sucesso, você vem lá agora, desculpa aí, que eu demorei um pouco, né? Que eu vim lá agora, tá bom? Eita, rapaz. Tchau, gente, até a próxima, se Deus quiser.

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1: 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Hora certa.
2: 15 horas e 1 minuto.
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Cristo Jesus, que a graça, que a paz do nosso Senhor, do nosso Salvador Jesus Cristo, que as consolações do Santo Espírito estejam nesse momento sobre a sua vida, sobre todo o povo de Deus, espalhado pela face da terra. Está no ar o programa Palavra da Verdade, conhecereis a verdade e a verdade vos libertará. O programa do povo de Deus, o programa da família cristã, a realização da Igreja Congregacional aqui em Itaperuá, um lugar para amar e servir. Estamos localizados na rua Rita de Assis Melo, número 98, no bairro São José. Temos cultos todas as quintas-feiras, às 19 horas, também aos domingos, 9 da manhã, escola bíblica, e às 19 horas, culto de louvor e adoração ao Senhor. E você, amado ouvinte, você é o nosso convidado. Esteja conosco, e o poder do Altíssimo, o Deus da glória, te envolverá. Altíssimo Deus, aquele que é digno de receber a honra, a glória, o louvor, ele é digno de toda a nossa adoração. Estamos ao vivo, simultaneamente pela rádio Shalom FM 87.9 para toda a cidade de Campina Grande nesse momento. Estamos ao vivo aqui também hoje aqui nos estúdios da Itaperuá FM 87.9. Estamos ao vivo também pela rádio Interação Web, também aqui da cidade de Itaperuá. Sejam opções para você nos ouvir, para você nos acompanhar neste dia glorioso, onde o Espírito Santo falará ao nosso coração. Vamos orar, queridos, que o Espírito Santo nos direcione nessa manhã. Senhor Deus, Pai querido, ó Deus, nós te damos graças, ó Deus, pela tua misericórdia. Ó Deus, te damos graças pelo teu amor, por tua bondade, por tua fidelidade, Senhor Deus. Ó Deus, nossas vidas estão no controle das tuas mãos. Sem ti, Senhor Deus, nada somos. Sem ti, ó Pai, nada nós podemos fazer. Nesse momento, Senhor Deus, nós te pedimos por aqueles que sofrem, por aqueles que encontram-se enfermos, que o poder do Espírito Santo, Deus, possa, Deus, confortá-los nesse momento. Aqueles que choram, aqueles que sofrem a perca, Deus, de um ente querido. Que o Espírito Santo, nessa manhã, ó Pai, opere eficazmente nos corações, ó Deus. Para a glória do nome do Senhor, em nome de Jesus. Amém. Glória a Jesus, louvado seja o nosso Deus. Você pode participar conosco, né? Telefone liberado, WhatsApp liberado. Você tem algum pedido de oração, você quer pedir algo, quer compartilhar algo de Deus, fica à vontade, tá bom? 988-55-5288. A gente já abre com essa linda canção, né? Logo de manhã. Quero te buscar, tua voz ouvir, o teu amor sentir, como é bom sentir a presença do Deus Altíssimo.

Sabe por que não tem essa paz? Porque o mundo ele busca paz em um lugar diferente. Aliás, o mundo busca a paz onde ele não pode encontrar. Porque a paz está em Cristo Jesus. Quando nós olhamos, o próprio Jesus disse isso, eu estava observando aqui, lendo aqui, Filipenses, capítulo 1, na introdução da carta, Paulo diz assim: Paulo e Timóteo, servos de Cristo Jesus, a todos os santos em Cristo Jesus, inclusive bispos, diáconos, que vivem em Filipos. Aí o verso 2 diz assim: graça e paz a vós outros, da parte de Deus nosso Pai e do Senhor Jesus Cristo. A graça e a paz, ou a paz do Senhor, se tornou um jargão, né? Se tornou uma linguagem, digamos assim, evangélica, mas na verdade ela tem um peso bem maior do que uma simples linguagem. Quando Paulo diz aqui: graça e paz a vós outros, da parte de Deus, do nosso Pai e do Senhor Jesus Cristo, ele não está apenas saudando verbalmente a igreja. Quando ele fala de graça, quando ele fala de paz, a graça, ele está falando do favor de Deus na vida daqueles pelo qual ele está se dirigindo. Ele está mostrando a graça de Deus na vida daquele com quem nós nos comunicamos. Porque se não fosse essa graça, eles estariam perdidos. E quando ele fala de paz, graça e paz, né, ele está falando daquela paz que hoje nós temos com Deus. Sabe que os nossos pecados, eu já falei sobre isso aqui, os nossos pecados, as nossas transgressões, as nossas iniquidades, elas fazem guerra, né? Elas nos guerreiam contra Deus. Então nós não temos paz distante sem Cristo. E aí, através de Cristo, né, como ele diz aqui, graça e paz a vós outros, saudando a igreja, da parte de Deus e do nosso Senhor Jesus Cristo. Ou seja, é o próprio Deus que nos proporciona desfrutarmos dessa graça e desfrutarmos dessa paz. Tem muita gente diz que vive no inferno, que não tem paz, às vezes pelos filhos, né, trabalhosos, às vezes por situações difíceis, e dizem: mas não tenho paz, eu queria paz. Porque o mundo ele acha que paz, por exemplo, é você estar numa ilha deserta, sem ninguém por perto, você sozinho, naquela tranquilidade. E eles entendem que isso é paz. Isso não é paz. Outros entendem que paz é, digamos assim, não ter problemas. É viver uma vida bonança, com tranquilidade, sem conflitos, sabe, sem problemas, sem dificuldades. E eu vou dizer para você, também não é. Isso também não é paz. Porque que queira que não, queridos, quando a gente vê, por exemplo, tem um filme que retrata bem essa realidade, um filme de chamado Náufrago, né? E as pessoas dizem assim: mas se eu estiver numa ilha deserta, sozinho, sem ninguém, eu terei paz. Não, não, você vê, eu assisti aquele filme, você vai ver que ele não tinha paz, que ele não tinha tranquilidade, né? Que o desejo dele era sair daquele lugar, era voltar para o convívio de outras pessoas, né? Então não é isso que é a paz. Mas o que é a paz, então? Paz não é a ausência de problemas. Paz não é estar numa ilha deserta, isolado de tudo, vivendo na tranquilidade. Não, nada disso. Mas o que é essa paz que Paulo fala, que o próprio Cristo disse: deixo-vos a paz, a minha paz vos dou. Não vou lá dou como a dá o mundo. O que seria essa paz? Né? Essa paz é exatamente a comunhão com Deus. Isso é paz. Sabe, quando Cristo, por isso que ele coloca da parte de Deus, nosso Pai, do nosso Senhor Jesus Cristo. Quando Cristo, ele se entrega e ali o véu, ele é rasgado de cima a baixo. E aí nós temos acesso, hoje nós temos acesso à presença do Pai. Hoje nós temos a paz. Sabe por quê? Porque, como Paulo fala aqui em Romanos, a
ira de Deus se revela dos céus contra toda impiedade e perversão dos homens. São as nossas perversões, os nossos pecados, eles provocam a ira de Deus, uma guerra entre Deus e nós, porque Deus não tolera o pecado. Há muitos que dizem assim: Deus ama o pecado, Deus ama o pecador, mas odeia o pecado. Não. Deus não ama o pecador. Deus, ele ama o pecador arrependido, convertido, santificado. Esse sim. Porque uma vez que nós estamos em Cristo, nós não estamos isentos do pecado. Mas aquele que vive na prática, constantemente, deliberadamente do pecado, ele está em guerra contra Deus. E só mesmo a ação do alto é que pode fazer com que ele desfrute da graça e da paz

0: dificuldade, enfermidade, e diz assim: eu quero morar sozinho para ter a minha paz. Você não vai ter paz. Você pode morar sozinho, mas sem Cristo você não vai ter paz nunca, né? Não vai ter nunca. Ah, mas eu quero ter paz. Se os filhos dizem: ah, vou, né, não quero morar com meu pai, com minha mãe, quero morar sozinho para eu ter minha paz, minha independência. Você não vai ter. Sem Cristo você não tem. Essa é a verdade. A paz, e essa paz que Paulo sauda em todas as suas cartas, não é apenas um jargão como virou nos nossos dias. É realmente, ele tinha convicção que ele estava saudando, né, ali, como ele diz no verso anterior, ele, Timóteo, saudando ali os bispos, né, os pastores, os diáconos, aqueles que estavam lá em Filipe, toda a igreja. Ele estava saudando não apenas com um jargão, mas essa graça e essa paz que a igreja em Filipe vivia, que os irmãos lá viviam. Então, ele está falando aquilo que eles viviam. Às vezes a gente cita só da boca para fora, a graça e a paz. Até o ímpio hoje ele fala: a paz do Senhor, graça e paz. Né? Se tornou como muitos jargões evangélicos. Infelizmente, essa é a realidade. Mas deixa eu ver aqui se tem uns ouvintes aqui para participar conosco. Amém, glória a Deus. Louvado seja o nosso Deus, tem a nossa irmã aqui, Daniela. Bom dia, minha irmã, tudo bem?
1: Passar aqui pedindo oração para a minha família, agradecer pelas orações que eu quero ter.
0: Manda no sítio, olha o barulhinho do vento.
1: Personal, do pastor também da igreja personal, e você para nós tentar ouvir Deus.
0: Glória a Jesus.
1: E peço um louvor também, então, Luciano. Primeiro, dá para a pessoa, eu e você, oferecendo para a minha família, me dá um tributo aqui, e você está
0: aqui. Tá certo, meu irmão, que Deus abençoe, né, a sua vida. Também mandar um alô aqui para o nosso ouvinte Chicão, né? Ele tá lá na cidade de Arial. Inclusive, mandando nossa solidariedade para toda a família, né? Ontem perdemos duas pessoas, né, da nossa família. Minha tia, e meu primo morreram ao mesmo tempo, né? O velório será hoje, logo mais. A gente manda para toda a família, né, que é uma perca realmente irreparável. Eu estava até lembrando, né, que a Arial onde a gente viveu, né? A gente viveu boa parte da nossa infância, da nossa juventude, né? No tempo do nosso pai, a gente sempre no final de semana a gente ia, né? A gente lembra, trazem muitas lembranças boas, e essas lembranças que a gente guarda, né? Lembranças boas, lembranças positivas que a gente viveu para toda a família, né? Que perdeu fatalidade, né? Duas pessoas de uma vez só, né? A mãe e o filho, né? Morreram de uma vez só, minha tia, meu primo. Mas que Deus conforte, né, o coração de toda a família, né, aí na cidade de Arial, uma zona rural, bem pertinho da cidade mesmo. Não dá nem um quilômetro, eu acho, da cidade mesmo de Arial. Mas que Deus abençoe, que Deus conforte a toda a família, né? Tá certo. O ouvinte pergunta aqui: cadê aqui, como eu faço para acompanhar, né, a Rádio Taperó FM daqui da minha cidade? Vou mandar o link para você acompanhar. Tem muitas formas, né? Acho que o ouvinte estava nos assistindo, que ele mandou o recado. Tem muitas formas de você nos acompanhar. 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Você ouve toda a programação, ininterruptamente. As lives, né, são alguns programas que a gente retransmite, que vão lá, tá bom? Vamos com mais louvores?

0: irmãos. Você que nos ouve através das ondas da Rádio Shalom FM 87.9, né? Que Deus abençoe, né, a todos nossos familiares, que Deus derrame, né, da sua graça e da sua misericórdia. Que Deus seja louvado, né? Nós vamos a um momento de reflexão, nós vamos a palavra de Deus ao nosso coração.
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2: É uma grande alegria podermos estar reunidos em mais um dia do Senhor para juntos agradecermos o seu nome, bendizermos a sua majestade e sermos edificados pela sua santa e bendita palavra. Como é bom podermos encontrar os irmãos na casa do nosso Deus para celebrarmos a sua presença. Vamos abrir as escrituras. Eu convido você a abrir a sua Bíblia na epístola escrita aos Romanos. Nós vamos fazer a leitura no capítulo de número 5. Iremos ler apenas os dois primeiros versículos. Romanos, capítulo 5, versos 1 e 2. Nós estamos em uma série de exposições na carta aos Romanos. Se você quiser conferir as ministrações anteriores, é só você acessar as plataformas digitais da nossa igreja. Conforme você achar o texto, se você tiver possibilidade, eu convido a se colocar de pé para a leitura da palavra do Senhor. Romanos capítulo 5, verso 1 e 2. Assim nos diz a palavra do Senhor. Justificado, pois, mediante a fé, temos paz com Deus por meio de nosso Senhor Jesus Cristo, por intermédio de quem obtivemos igualmente acesso, pela fé, a esta graça na qual estamos firmes e gloriamo-nos na esperança da glória de Deus. Que o Senhor nos abençoe com a sua palavra. Curve sua fronte, feche seus olhos, vamos buscar a iluminação do Espírito Santo. Querido Deus, nossos corações estão encharcados de alegria pelo privilégio que o Senhor nos concede de estarmos em Tua casa, reunidos em Tua presença, para celebrarmos o Seu nome, engrandecermos o Senhor por todos os atos deste culto que já nos trouxeram até aqui. Nesse momento nós temos ao nosso alcance a Sua Palavra. E nós cremos que o Senhor fala através dela. E nós cremos que o Senhor manifesta a sua vontade por meio dela. E é por isso que nesse momento, Espírito Santo, Tu que sonda nossas mentes e os nossos corações, Tu que esquadrinha os nossos passos, o Senhor que nos trouxe até aqui, fale conosco nesta noite mais uma vez. Edifica nossos corações. Conforta, consola as nossas almas. Se preciso, nos confronte, nos corrija. Mas não permita que deixemos este lugar da mesma maneira como nós chegamos até aqui nesta noite. Se aqui entre nós, ou a nos acompanhar à distância, houver alguém, Senhor, que ainda não conhece a Teu Filho como o único e suficiente Salvador de sua vida, que nesta noite cadeias possam ser rompidas e pecadores libertos do domínio da morte, para o louvor do Teu Santo Nome. Fala conosco, Espírito Santo. Nós queremos ouvir a Tua voz. É isso que nós te pedimos. Em nome de Jesus Cristo. Amém. Poder sentar, meus irmãos. Absolvidos da ira e destinados à glória. Chegamos à primeira curva da epístola escrita aos Romanos. Do primeiro até o terceiro e quarto capítulo, o apóstolo Paulo mostrou-nos a necessidade de uma restauração. As coisas criadas por Deus, incluindo os seres humanos, distanciaram-se do Senhor de uma forma implacável, sendo consumidos e denegridos pelos seus próprios atos de pecado diante do nosso Criador. Os homens tentaram de muitas formas e de muitas maneiras buscar caminhos que os levassem de volta a uma comunhão com o Eterno. Em todas as suas tentativas fracassaram. E Paulo mostrou-nos não apenas a necessidade de uma justificação diante de Deus, mas a verdade de que por nosso próprio esforço e com base nas nossas próprias obras, simplesmente jamais alcançaríamos esse objetivo. No quarto capítulo que antecedeu este, sobre o qual nós iniciamos uma reflexão hoje, o apóstolo Paulo evoca a figura do famoso patriarca Abraão, personagem central na história do povo de Israel e do qual todo israelita se orgulhava de ser descendente, filhos de Abraão. Mas Paulo vai mostrar que nem mesmo o grande patriarca Abraão, conhecido e eternizado nos anais da história bíblica como o pai da fé, nem mesmo ele obteve justiça mediante as obras, ou foi justificado por meio dos preceitos estabelecidos na lei. A sua justiça estava firmada em Cristo, e por meio de seu filho ele consegue ver o Senhor, e diz a Escritura que ele viu o Senhor e alegrou-se em ver o Senhor, ainda que por uma sombra, sem um discernimento claro, e a maravilhosa acessibilidade que hoje está à nossa disposição. Mas agora, nesses dois primeiros versos, o apóstolo Paulo irá nos introduzir na doutrina mais substanciosa e central de toda a Escritura. A verdade máxima que sustenta o pilar desta igreja e que tem sido afirmada ao longo de mais de 500 anos, desde o dia em que um monge agostiniano olhou para a Bíblia e viu uma verdade gloriosa, que a justificação é única e exclusivamente por meio da fé. Paulo vai nos apresentar essa doutrina, irá mostrar que essa justificação altera o nosso passado, determina uma mudança no nosso presente e nos estabelece um futuro glorioso, do qual aguardamos ansiosos no cumprimento cabal de todas as promessas de Deus. Ele irá nos apresentar essa maravilhosa verdade, que fomos absolvidos da ira que pairava sobre nossas cabeças e agora estamos destinados a viver eternamente ao lado do nosso Deus. Eu gostaria que você deixasse a sua Bíblia aberta nesse capítulo 5 de Romanos, nesses dois versos apenas, e percorrer esse texto com você nessa noite, a fim de compreendermos como fomos absolvidos da ira e agora somos destinados à glória celestial. Mas no primeiro verso existem informações que são dignas de meditação. A primeira coisa que eu quero destacar é o caráter jurídico que o apóstolo Paulo dá ao trazer essa doutrina. Ele começa o texto dizendo: justificados mediante a fé, temos paz com Deus por meio de nosso Senhor Jesus Cristo. A expressão chave desse primeiro verso é exatamente o termo justificado. O apóstolo Paulo vai, a partir desse instante, criar uma linguagem preenchida de uma certa narrativa jurídica. Os seus argumentos têm um caráter forense. E Paulo é como se estivesse imaginando um tribunal, um juízo, e agora a sentença é emitida por Deus, e Deus decretou que essas pessoas somente creram por meio de Jesus Cristo, agora são justificadas. Mas quando nós falamos de justificação, nós estamos falando de um ato. Um ato soberano de Deus, executado por Deus, e não de um simples processo. Quando nós pensamos em santificação, aí nós entendemos que isso se trata de um processo. Afinal, o Senhor vai nos lapidando e nos moldando com o passar dos dias e com o passar do tempo, conforme crescemos na graça e no conhecimento da sua palavra. Mas a nossa salvação, ela não foi alcançada por meio de um processo. A nossa salvação também não foi obtida por meio de um esforço próprio, como o capítulo 4 já nos mostrou. A nossa salvação, ela foi decretada, ela foi estabelecida e ela simplesmente não pode ser revogada ou inutilizada, porque ela foi decretada pelo juiz de toda a terra. E ele afirmou que nós agora somos justos. E essa justificação, este ato estabelecido por Deus, é algo glorioso nas Escrituras. Porque a justificação não é algo que Deus faz em nós, mas Deus faz por nós. Não acontece dentro de nós, mas fora de nós. Não foi em nosso próprio coração que brotou essa justificação, mas ela nos foi imputada numa ação monérgica do Espírito Santo, por meio de um preço que foi pago e foi pago por Cristo,
3: para que eu e você possamos ser reconhecidos como justos diante de Deus. Somos pecadores, temos falhas, existem em nós tantas avarias, tantas coisas que precisam ser ajustadas, mas ainda assim a Bíblia afirma de uma maneira categórica: Deus nos justificou. E essa justificação, ela não é em grau. Não existe graus de justificação. Pessoas mais justas, pessoas menos justas. Não! Essa justificação, ela é instantânea, ela é completa, é cabal. Um homem é justificado por inteiro, ou ele simplesmente não é justificado. Não existe meio crente, não existe quase crente, não existe meio cristão, quase cristão. Ou nós somos filhos de Deus, ou nós somos filhos do diabo, ou nós somos luz, ou nós somos trevas, ou nós pertencemos a Cristo, ou desconhecemos Cristo, ou viveremos no céu, ou habitaremos para sempre na destruição. Não existem meio termos, não existem alternativas paralelas, não existem caminhos que possamos trilhar longe dessa estabelecida verdade da Escritura. O Senhor nos justificou, e se Ele nos justificou, então nós pertencemos a Ele. A justificação, irmãos, ela traz sobre nós essa maravilhosa certeza. E Paulo vai falar de algo aqui que alterou o nosso passado, que muda o nosso presente e que transforma nosso futuro. Pois pelo simples fato de que já somos perdoados. A justiça que sustenta esta verdade não está em nós, mas está em Cristo. E ela foi creditada em nós por Deus. E é por isso que em 2 Coríntios capítulo 5, verso 21, o apóstolo Paulo vai dizer: aquele que não conheceu o pecado, ele o fez... Esse é o diabo, deixa eu falar. Ele o fez pecado por nós, para que nele fôssemos feitos a justiça de Deus. Ele está falando de Jesus Cristo. E ele está dizendo algo muito claro. Olha, Cristo não tinha pecado, mas ele toma sobre si os nossos pecados. Ele toma sobre si as nossas transgressões. Ele toma sobre si a nossa culpa, para que nós fôssemos justos diante do Senhor. A justiça de Deus, então, ela é aplicada, mas ela é aplicada sobre Cristo. A ira de Deus foi derramada, mas ela foi derramada sobre Cristo. O castigo de Deus foi cumprido, porque o salário do pecado é a morte de Cristo. A consequência da nossa transgressão, do nosso erro, do nosso equívoco, abateu-se sobre Cristo. E é por isso que nessa noite nós temos que vibrar de alegria e de entusiasmo, porque Cristo morreu a nossa morte para que nós vivêssemos a sua vida. Entende? E ele vai dizer ainda em Filipenses capítulo 3, o verso 9, e ele vai afirmar: e ser achado nele, não tendo justiça própria que procede de lei, senão a que é mediante a fé em Cristo, a justiça que procede de Deus. Você compreende? Que está baseada em Cristo, que se sustenta em Cristo, que está firmada em Cristo. A primeira coisa que Paulo vai nos ensinar é que a nossa justificação, ela foi um ato, ela não é um processo. Você não está caminhando para ser salvo, você já é salvo e remido no sangue do Cordeiro de Deus. Você não está fazendo boas obras para ganhar o céu. Você vai para o céu por causa das obras de Jesus Cristo. Entende? Essa maravilhosa doutrina, ela sustenta a nossa vida. Porque ela está nos mostrando que a justificação é um ato declarado por Deus. E que Deus é esse? Paulo está descrevendo Deus como um juiz. Os juízes da terra mudam seus decretos de acordo com as suas conveniências. Mas esse decreto foi ecoado na eternidade. Passarão os céus e a terra, e esse decreto permanecerá para sempre. E ele simplesmente não pode ser mudado. Essa justificação, ela é recebida pela fé. Mas a fé não é a causa instrumental. Ela não é meritória. A fé não remove a culpa, nem tampouco remove o castigo. Talvez você me diga: mas eu sou uma pessoa que tenho fé. Mas isso não justifica você. Mas isso não remove a culpa de você. A fé é apenas um instrumento de apropriação dos benefícios da redenção. Eu tenho fé em Jesus, mas não é essa fé que me libertou. Eu tenho fé em Jesus, e por meio da fé eu me aproprio de tudo o que Cristo fez. E Cristo é suficiente para mim. E é por isso que Paulo vai dizer: justificados, pois, mediante a fé. A justificação, ela é unicamente por intermédio de Jesus Cristo. Não existe outro Salvador. Não existe outro caminho. Não existe outra alternativa. Não há outra rota. Não tem outro nome pelo qual importa que sejamos salvos. O único que pode te salvar se chama Jesus Cristo. E mais ninguém. E absolutamente mais ninguém. A Escritura não atribui a nenhum outro personagem bíblico. E quantos personagens fantásticos nós temos descritos nas Escrituras, mas nenhum deles tem o poder de se colocar diante de Deus e justificar você. Apenas Jesus Cristo. Unicamente Jesus Cristo. E é por isso que João Calvino certa vez afirmou nas Institutas: nós somos aceitos por Deus não porque somos justos, mas porque Cristo é a nossa justiça. A salvação é um ato, mas isso não significa que eu deixei de pecar. Eu peco por palavras, pensamentos e ações. Eu peco até dormindo. Eu peco quando vou, quando venho. Eu peco o tempo todo. Eu sou pecador. Então isso significa que eu vou perder a minha salvação porque eu agora continuo pecando mesmo depois de Cristo ter me justificado? Não. Porque essa justiça não foi imputada a você com base naquilo que você faz ou fez. Essa injustiça foi imputada a você com base daquilo que Cristo realizou. E é por isso que nós afirmamos de forma categórica, inequívoca e sem qualquer receio: aquele que foi salvo por Cristo simplesmente não pode perder a sua salvação. Não pode. Certa vez alguém me perguntou em uma aula de seminário: pastor, eu posso perder a minha salvação? Eu disse: depende de quem salvou você. Se quem salvou você foi Jesus Cristo, nem poderes, nem alturas, nem profundidades ou qualquer outra criatura poderá separar você do amor de Deus que está em Cristo Jesus. Se foi Cristo que salvou você, não importa o quão débil seja a sua vida, o quão deficiente seja a sua história, não importa o quanto pecador você possa ser, se Cristo salvou você, a justiça de Cristo está imputada sobre você e nele você tem segurança eterna. Agora, isso não é um passaporte para você viver uma vida torta, para viver uma vida desregrada, para viver uma vida entregue às suas próprias paixões e dizer: já que eu sou salvo e não vou perder a salvação, então agora eu vou pintar o 7 e vou desenhar o 8. Vou pular o carnaval e depois eu volto no domingo seguinte, está tudo certo. Não é assim que funciona. Porque um salvo, ele vive como salvo. Deus diz que Ele preparou boas obras. Para quê? Para que nós andássemos nelas. Para que nós vivêssemos elas. Para que nós exercêssemos elas. Para que nós aplicássemos ela à nossa vida. Então o salvo, ele não pensa desse jeito. O justificado, ele não tem essa postura. O justificado, ele olha para as suas fragilidades e os seus pecados e ele se quebranta diante de Deus, ele se entristece pela sua transgressão e ele busca a misericórdia do Senhor a todo momento. O verdadeiro justificado, ele compreende a sua debilidade e ele exalta ao Senhor, porque mesmo sendo quem somos, apesar do que somos, Cristo nos salvou. Compreende? Você precisa parar de viver tentando compensar os pecados que já foram perdoados. Você precisa entender que nós lutamos contra um pecado não para sermos aceitos, mas porque nós já fomos aceitos por Deus. Nós lutamos contra o pecado não é para alcançarmos a benevolência do Senhor. Nós lutamos contra o pecado porque já provamos a benevolência do Senhor. Então existe em nós uma necessidade, uma busca contínua de sufocar os impulsos de nossa natureza caída. De submeter, subjugar as inclinações pecaminosas do nosso coração. E isso muda completamente a nossa perspectiva. A primeira coisa que Paulo então vai nos mostrar é que nós fomos justificados em um ato solene de Deus. Jesus salvou você e ninguém pode apagar esse decreto. Ninguém. E é por isso que nós afirmamos que vamos morar no céu. Mesmo sendo quem somos, mesmo tendo os problemas que temos, mesmo possuindo as deficiências que possuímos, nós vamos morar no céu. Porque eu não vou para o céu baseado no que eu faço. Se nós formos para o céu baseado naquilo que nós fazemos, a gente não sobe o primeiro degrau da escada. A gente não passa nem do primeiro batente. Quem é que já pecou hoje? Só eu? Eu pequei hoje. E você também. Então, se o céu depender daquilo que nós fazemos, nós estamos perdidos. E é isso que o mundo não entende. E eles vão dizer que nós somos arrogantes, presunçosos, soberbos, porque nós dizemos que somos salvos e vamos morar no céu. E na mentalidade deles, isso é arrogância, porque eles estão lutando para alcançar a justificação, eles estão lutando para alcançar a aprovação. Eles não entendem que Jesus já fez tudo, realizou tudo, e o que ele fez é suficiente para que eu seja declarado justo e possa viver no céu. A justificação então altera o meu passado, o meu presente e o meu futuro. Olha o que ele vai dizer no verso 1 ainda. Justificados, pois, mediante a fé, nós temos paz com Deus. Para aí. Nós temos paz com Deus. Paulo agora vai discutir a natureza do nosso relacionamento com o Senhor. Não tem a ver com emoções, não tem a ver com sentimentos. Aqui ele não está falando da saudação cristã, graça e paz, paz do Senhor, paz de Deus, paz de Cristo. Só não pode dar paz de Maria, mas o resto pode. Entende? Ele não está discutindo esse tipo de saudação. Ele não está falando da paz que excede todo o entendimento, que tem a ver com o nosso estado emocional diante dele. Não é disso que Paulo está falando. Paulo está falando de uma tragédia que finalmente foi interrompida. Paulo está falando do maior problema que a humanidade precisou conviver com ele e que agora já não nos afeta. Paulo está falando da inimizade que se estabeleceu entre os homens e o Criador desde o dia que o homem deu as costas para o Criador. Paulo está dizendo que esta inimizade, ela agora foi suprimida. E quando Deus nos declarou justos, ele agora reabilitou o nosso relacionamento com ele. Então, com ele agora nós temos paz. O que é que Paulo então está dizendo? Que Deus deixou de ser o meu inimigo. E a inimizade que havia entre mim e o Senhor, ela simplesmente foi extinta. E aí uma verdade dura, mas difícil surge no texto. Deus não é amigo de todas as pessoas. E o Tiago vai dizer que a amizade do mundo se constitui numa inimizade contra quem? Deus. Mas aí a imensa maioria das pessoas gosta de um versículo muito famoso. Colam na traseira dos seus carros, colam na porta das suas geladeiras. Aquele texto que diz, se Deus é por nós, quem? Que coisa fantástica. Mas se Deus for contra você? E se Deus for contra você? Quem livrará você? Sim, Deus é contra o adultério. Deus é contra a prostituição. Deus é contra a mentira. Deus é contra o roubo. Deus é contra a corrupção. Deus é contra a infidelidade. Deus é contra a fornicação. Deus é contra as práticas ilícitas. Deus é contra toda prática de injustiça. Deus é contra o assassinato. Deus é contra os pecados que estão enraigados nessa sociedade. Deus é inimigo deste mundo, porque este mundo tornou-se inimigo de Deus quando o abandonou. E nós estávamos nessa tragédia. Nessa terrível tragédia, éramos inimigos de Deus. Mas aí Paulo diz uma coisa maravilhosa. Deus deixou de ser o nosso inimigo, porque quando fomos justificados, nós agora temos paz com Deus. Ô, irmão, você entende isso? Eu acho que você não entendeu isso. Deus é teu amigo. Deus é teu amigo. Você tem um relacionamento com Deus. Deus, ele tem um relacionamento com você. A inimizade foi rompida. A inimizade agora foi vencida. Foi restabelecido o estado primário. Nós agora temos acesso a ele. Nós agora temos comunhão com ele. Nós agora podemos dizer, o Senhor é nosso amigo e anda conosco. A maior bênção, meu irmão, não é o alívio psicológico das pressões dessa vida que você tem que suportar. A maior bênção é você saber que você agora tem uma reconciliação objetiva. Você pode falar com Deus e Deus ouve a sua oração. A cruz não mudou o humor de Deus. A cruz satisfez a justiça que a lei exigia. Entende? Compreende? Deus não deixou de ser justo. Existe um engodo na cabeça de muitas pessoas. Eu me lembro de um crente que certa vez disse para mim: pastor, eu não gosto de ler o Velho Testamento não, só gosto do Novo. Mas por quê? Porque no Velho Testamento Deus é muito bravo. É muito sangue, é muita morte, é muita fogueira, é muita estaca, é muita pedra. E no Novo Testamento Deus é mais bonzinho, é mais light, é mais tranquilo. Eu disse: você já leu a história de Ananias e Safira? Foi o que Deus fez com Ananias e Safira? Matou. Deus mata? É, cuidado. Deus matou Ananias e Safira por quê? Porque pecaram contra Deus. É a mesma coisa. O Deus do Novo Testamento é o mesmo Deus do Antigo Testamento. A ira de Deus contra o pecado no Antigo Testamento continua no Novo Testamento. A questão é que a cruz satisfez essa ira e atendeu toda a lei. E mediante aquilo que foi feito na cruz, nós temos paz com Deus. Entende? Paulo vai dizer em Colossenses capítulo 1, verso 20 até o verso 22. Residisse toda a plenitude, e que havendo feito a paz pelo sangue da sua cruz, por meio dele reconciliasse consigo mesmo todas as coisas, quer sobre a terra, quer nos céus. E a vós outros também, que outrora erais estranhos e inimigos no entendimento, por causa das vossas obras malignas, agora porém vos reconciliou no corpo da sua carne, mediante a sua morte, para apresentarmos perante ele como santos. Porque nós temos amizade com Deus, porque nós podemos entrar na presença de Deus, porque Deus não nos fulmina aqui agora, porque ele está nesse lugar, porque quando ele olha para nós, primeiro ele vê o ato declarado da nossa justificação, ele vê a marca do sangue do Cordeiro em nossa fronte, e ele então compreende que nós somos o seu povo, e ainda que tenhamos pecados e falhas, somos um povo santo, lavado e remido no sangue do Cordeiro da nova aliança. É por isso que a graça dele está sobre nós, e é por isso que o amor dele paira sobre as nossas cabeças, porque antes nós éramos estranhos para Deus. Jesus disse uma coisa muito séria. Ele disse que haverá um dia em que as pessoas se aproximarão dele e dirão: Senhor, no teu nome eu preguei, Senhor, eu expulsei demônios, Senhor, eu fiz milagres, Senhor, eu levei multidões a encontrar-se contigo, Senhor, eu fiz coisas extraordinárias, Senhor, eu realizei tantas obras grandiosas no teu nome. E elas ouvirão de Jesus algo que é avassalador. Elas ouvirão Jesus dizer: eu não sei quem você é, eu não te conheço, eu não sou teu amigo. Que privilégio! Deus é nosso amigo. Nós temos amizade com Deus. Em Efésios capítulo 2, o verso 13 e 14, o apóstolo Paulo disse: mas agora, em Cristo Jesus, vós que antes estavam longe, fostes aproximados pelo sangue de Cristo, porque ele é a nossa paz. A expressão é a mesma de Romanos: nós temos paz com ele, o qual de ambos fez um, e tendo derribado a parede da separação que estava no meio, a inimizade. Essa inimizade agora foi desfeita. Essa inimizade agora foi suprimida. Deus não está mais contra nós, por causa do que Cristo fez em nosso favor. E isso deve encher meu coração de satisfação. Isso deve invadir a minha alma de uma profunda comoção e de uma consciência. O Senhor não estava a meu favor, mas agora ele está, por causa da obra de Jesus. J.I. Parker certa vez afirmou: ser cristão é saber que Deus não é mais contra você. Isso é ser cristão. A sua consciência pode te acusar. Satanás, ele é perito em ser acusador. E quantas vezes ele vai se aproximar de você para tentar confundir seus pensamentos, para tentar confundir as suas emoções, para tentar deixar a sua compreensão turva das coisas. E vai dizer que você é fraco, que você é falho, que você é medíocre, que você é hipócrita. E ele vai dizer que você não é crente, ele vai dizer que você não tem justiça, ele vai dizer que você peca o tempo inteiro, que você cai no mesmo pecado várias vezes. É isso que ele vai fazer, é sempre isso que ele vai fazer. Mas não importa o que o diabo diga, não importa o que as circunstâncias esfreguem na nossa cara, não importa absolutamente nada disso, porque Deus é Deus que está dizendo: eu sou o teu amigo. É Deus. Mas às vezes o inimigo vem tentar confundir nossa cabeça, às vezes ele cruza nosso caminho e emite mentiras a nosso respeito. Jesus passou 40 dias e 40 noites orando e jejuando, e no final daquele período de consagração, quem é que apareceu para ele? O diabo. Cuidado, você jejuar 40 dias, de repente é o cão que aparece. Aparece o cão. Não é Deus, eu queria ver Deus, mas quem aparece? O demônio. E o que o diabo vem fazer? Vem distorcer as coisas. Você não está com fome? Então por que você não come? Pega essas pedras, transforma em pão. Nem só de pão viverá o homem, mas de toda a palavra que procede da boca de Deus. Está vendo tudo isso aqui? Se você se prostrar e me adorar, eu dou tudo isso a você. Olha que ousadia. Olha como o infeliz é mentiroso. Leva ele para o alto do pináculo do templo. Se joga daqui. Está escrito. Ele dará a ordem aos anjos a teu respeito e eles vão te livrar. Mas também está escrito: não tentarás o Senhor teu Deus. É isso que o diabo faz. Ele é especialista em tirar o nosso juízo. E o diabo usa de tudo. Oi, não tem nada que o cão não use. Usa até crente. É. Ele é danado, infeliz. Usa situações. Eu tenho dito sempre, o povo não acredita, acha que eu estou brincando. O dia que o inimigo mais trabalha é o domingo. É no domingo que o cão atua 100%, com toda a sua força. É no domingo que o pneu baixa. É no domingo que o menino faz raiva. É no domingo que o computador pifa, da minha mulher pifa hoje. Aí eu disse: isso é o cão. O problema é que lá para casa parece que manda o comandante do inferno, porque só é coisa grande. Hein? É no domingo. Quando ele chega para você numa conversa, às vezes com um sorriso no rosto, tentando confundir a sua cabeça, tentando confundir as suas percepções. Quando o inimigo te acusar, deixe claro para ele: tudo que você diz é verdade. Eu sou pobre, miserável, pecador, mas também é verdade. O sangue de Jesus me lavou e eu vou morar no céu. Entende, querido irmão? Não apenas paz com Deus, isso muda nosso estado passado. Éramos inimigos, agora somos amigos. Isso muda o meu presente, porque o texto, o verso 2 diz assim: por intermédio de quem obtivemos igualmente o quê? Acesso. Guarda essa palavra: acesso. Nós agora temos acesso. A expressão grega é prosagoge. E existe pelo menos 3 significados para essa palavra na língua grega. Quando Paulo diz que nós agora temos paz com Deus, somos amigos de Deus, nós agora temos acesso a Deus. Nós agora temos acesso à presença de Deus. E essa palavra é central, porque essa palavra se associa, se condiciona a um outro termo importantíssimo: a graça. Então é como se Paulo dissesse: nós agora temos acesso à graça. e as três possibilidades de aplicação dessa única palavra. Primeiro, nós temos acesso à presença da realeza. Ou seja, nós antes não podíamos adentrar a sala do trono. Éramos impedidos, indignos, simplesmente não podíamos acessar a presença do rei. Você se lembra da rainha Esté, quando ela resolve encontrar com o seu esposo, mas ela não podia entrar na sala do trono. Ela ora, ela jejuma, ela se consagra, finalmente ela se levanta e vai e diz: se eu morrer, eu morri, mas em tudo Deus será glorificado. E quando ela entra na sala, a expectativa era que ela perdesse a sua vida por desobedecer a uma ordem real, mas o rei estende o cetro e isso era um sinal que ela podia se aproximar. Nós temos acesso à sala do trono, antes não podíamos por causa dos nossos pecados, das nossas transgressões, da nossa culpa, mas quando nós entramos na sala do trono, o rei que se assenta no trono estendeu o cetro da misericórdia e nós podemos chegar à sua presença e contemplar a sua face. A segunda possibilidade desse termo é acesso do adorador. Nós não podíamos adorá-lo com liberdade, nós não podíamos adorá-lo como gostaríamos. Os judeus eram impedidos por um véu que impedia o acesso ao lugar santíssimo. Os gentios não podiam sequer passar dos muros do templo. Nós não podíamos acessar a sua presença para adorar, mas hoje nós podemos acessar a sua presença em espírito e em verdade e adorá-lo com liberdade, porque não existe mais muro, não existe mais véu, o Santíssimo está ao nosso alcance e podemos sentir sua presença. A terceira perspectiva dessa palavra é acesso ao porto seguro. Nós que vivíamos na instabilidade do pecado, nós que vivíamos nas ondas revoltas da transgressão, nós que vivíamos na iminência de naufragar em nossa terrível desgraça, nós agora temos acesso a um porto seguro. O nosso barco tem um porto seguro, nós temos segurança na presença de Deus. Nós temos acesso. Irmãos, nós não visitamos a graça, nós habitamos na graça para sempre, a graça preciosa da presença de Jesus. O que Paulo está dizendo, que outrora eles queriam entrar e não podiam, porque o véu impedia, porque o muro limitava, o sumo sacerdote visitava a presença uma vez por ano, nós podemos habitar nessa graça todos os dias de nossa vida, e quando aqui encerrarmos a nossa jornada, contemplaremos a face do Senhor como ela é. Nós não visitamos a presença de Deus, nós vivemos na presença de Deus. Efésios 3, capítulo 3, verso 11 e verso 12. Segundo o eterno propósito que estabeleceu em Cristo Jesus, nosso Senhor, pelo qual temos ousadia e acesso com confiança mediante a fé. Assim como Esther teve ousadia para entrar na sala do trono, nós podemos entrar na sala do trono do Altíssimo. Tem gente que gasta horas, dias, meses esperando pela audiência de uma autoridade dessa terra. Basta você dobrar seu joelho e os céus se abrem e você está diante da maior autoridade do universo. Jesus Cristo. Nós podemos acessá-lo para adorá-lo. Hebreus 4,16. Acheguemo-nos, portanto, confiadamente junto ao trono da graça, a fim de recebermos misericórdia e acharmos graça para socorro em ocasião oportuna. Nós podemos acessá-lo para adorá-lo. Nós acessamos um porto seguro. Romanos 8, capítulo 8, verso 38, verso 39. O apóstolo Paulo disse: daquele que nos amou, porque estou bem certo, aleluia, eu estou bem certo de que nem a morte, nem a vida, nem os anjos, nem os principados, nem as coisas do presente, nem as coisas do porvir, nem os poderes, nem a altura, nem a profundidade, nem qualquer outra criatura poderá me separar do amor de Deus que está em Cristo Jesus. Eu tenho acesso a um porto seguro. Eu estou seguro nas mãos de Jesus Cristo. Nada pode nos roubar das mãos de Jesus. Nada pode nos tirar das mãos de Jesus. Ainda que o demônio use toda a sua força e todo o inferno tente, ele não pode nos arrancar das mãos de Jesus. Não pode. Estamos seguros. Portanto, meu irmão, ore com confiança. Não é com medo religioso. Você não está batendo na porta. A porta já foi aberta, você já entrou. Você já senta na mesa. Você come como filho. Eu sou a porta, aquele que entrar por mim sairá e encontrará pastagem. Eu sou a fonte da vida eterna, quem beber dessa água nunca mais terá sede. Eu sou o pão da vida que mata a fome do teu coração. Eu sou a luz do mundo que ilumina a tua escuridão. Eu sou aquele que te leva para o céu e ninguém pode te arrancar das minhas mãos. É isso que ele está dizendo aqui hoje. Entende? Nós temos acesso à graça. Nós habitamos na graça, estamos seguros na graça, nós adoramos na graça, nós temos liberdade com Deus. Mas ainda há um segundo aspecto. Olha o verso 2 ainda. Por intermédio de que obtivemos igualmente acesso, pela fé, a esta graça, na qual estamos o quê? Firmes. A expressão grega também é importante. O sentido é inabaláveis. Os que confiam no Senhor são como os montes de Sião, que não se abalam, mas permanecem para sempre. O vento sopra, é como aquele que construiu a casa sobre a rocha. A chuva vem, o vento intempestivo, a tormenta se abate, mas a casa está firmada na rocha e ela simplesmente não cairá. Paulo está nos mostrando que nós temos um estado permanente. E qual é o estado permanente? Não entramos e saímos da graça conforme o nosso desempenho espiritual. Você não perde a sua salvação. Há por aí quem pense que é assim. Mas é uma tormenta viver desse jeito. É uma agonia danada viver dessa forma. Tem lugar por aí que é mais ou menos assim. Você aceitou Jesus? Escreve o nome no livro da vida. Eita, se desviou. Apaga ligeiro, apaga ligeiro. Voltou para a igreja. Escreve de novo. Ih, cortou o cabelo. Aqui não pode. Apaga, apaga, apaga ligeiro. Eita, cresceu o cabelo. Escreve. Mas botou uma calça. Não pode, irmã. Apaga, apaga, apaga, apaga. E tem que ser ligeiro. Os anjos ficam tudo doidos de um lado para o outro. Dando entrada e dando baixa, dando entrada e dando baixa. Não, meu irmão, o nosso nome está escrito no livro da vida. Ele foi escrito com tinta de sangue, o sangue do Cordeiro de Deus. E não tem nada no mundo que possa apagar. Não tem como. Paulo está dizendo que nós temos estabilidade, inabaláveis. Jesus disse em João capítulo 10, verso 28 e 29. Ele disse, eu lhes dou. A expressão original, eu estou entregando a você. Eu lhe dou a vida eterna. Jamais perecerão. E ninguém as arrebatará da minha mão. Aquilo que meu Pai me deu é maior do que tudo. E da mão do Pai ninguém pode arrebatar. Nós não estamos seguros nas mãos de João, de Pedro, de Joaquim, José, ou seja lá quem for. Nós estamos seguros nas mãos de Jesus. E Jesus é maior do que tudo e da mão dele ninguém toma. É maravilhoso isso. Nós temos segurança. Estamos firmes. É o que na teologia puritana nós chamamos de perseverança dos santos. Estamos seguros nas mãos do Senhor. Meu irmão, o seu tropeço, a sua queda, não anula a sua salvação. Você fracassa, você falha. Mas enquanto o inimigo te condena, Jesus te chama ao arrependimento. Enquanto o diabo te acusa, estende a mão contra você e quer ver você cair de uma vez por todas na lama do pecado, Jesus estende a mão. Porque ele é o bom pastor e ele vai atrás da ovelha que se afasta do aprisco. Porque ele é diligente como uma mulher que perdeu a dracma e ele não descansa até encontrá-la. Porque ele é amoroso como o pai que espera ansiosamente o filho que cai em si retornar para os seus braços, côncio do seu pecado, para encontrar o seu favor e a sua benevolência. A felicidade é comprar tudo que o dinheiro pode dar. Felicidade é realizar todos os sonhos que alguém pode ter. Mas não é. No seu caixão não tem gaveta. No seu féretro, ninguém dá a mínima para quantas viagens você já fez. No seu esquife, ninguém se importa a soma das suas conquistas. Será você e Deus. E quando você estiver diante dele, nós, quando estivermos diante dele, ouviremos: vinde benditos do meu Pai. Vocês são justos por causa do sangue de Cristo. Vocês habitam na graça pela bondade de Cristo. E vocês vão viver no céu pela fidelidade de Cristo. Portanto, meus irmãos, Romanos 5, verso 1 e 2, mostra cinco realidades simultâneas. Só nesses dois versos. Fomos declarados justos. Estamos reconciliados com Deus. Vivemos na presença dEle. Permanecemos seguros na sua graça e caminhamos para a glória celestial. As coisas do mundo, elas irão passar. A sua salvação não é frágil, progressivamente incerta ou dependente da estabilidade que você tem. Ela é uma obra completa, iniciada no tribunal de Deus e consumada na eternidade. Essa maravilhosa certeza. No tribunal da cruz, grave isso no seu coração. A ira foi silenciada. Na graça, fomos acolhidos como filhos. E agora caminhamos pela história, rumo à glória que já nos pertence por herança. Porque somos justificados por Deus. Você vai morar no céu, cristão. E você não pode esquecer disso. No mundo você vai perder muitas coisas. No mundo você vai sofrer muitos danos. Mas nós viveremos para sempre com o Senhor. Em uma certeza bendita. Da linda pátria nós estamos longe. Às vezes cansados, fadigados, entristecidos. Coisas nesse mundo querem nos iludir. Preocupações querem nos abater. Mas nós temos uma promessa. Jesus Cristo vem nos buscar. Quando o adversário disser que você está perdido, lembre-se, você foi achado por Cristo e está seguro nas mãos deles por toda a eternidade. Que Deus nos abençoe em nome de Jesus.
0: Amém, né? Louvado, agradecido seja o nome do nosso Deus. Eu aí, ouviu e assistiu, né? Esse aí é o nosso pastor, pastor Luiz, pastor presidente da Igreja Congregacional, na cidade de Campina Grande. A palavra abençoada, né? Que você reflita, que você pense o que foi dito neste dia. O Senhor, ele fala ao seu coração. Amém? Vamos orar. Pai querido e santo, Senhor Deus, nós te damos graças. Nós te louvamos, ó Senhor. E que essa certeza, Senhor Deus, esteja presente, ó Pai, nos corações. Que a tua palavra, Senhor Deus, opere, ó Deus, em cada vida que nos acompanha neste momento, Senhor Deus. Para a glória do nome do Senhor. Em nome de Jesus, ó Pai. É isso que nós oramos, é isso que nós te agradecemos. Amém. Louvado seja o Senhor, queridos, nós estamos chegando aos momentos finais, mas nós temos aqui duas ouvintes, né? Eu poderia deixar de colocá-las, irmã Miriam.
4: Pai Senhor, irmã Luciana, Pai do Senhor, todos que estão nas ruas da Pelé FM, escutando a palavra da verdade, nada mais que a verdade. Deus abençoe cada um de vocês. Com paz, com saúde, com felicidade, com tudo de bom. Próximo ano que se tiver, não estou oferecendo para todos que estão na escuta da Itapero FM, essa rádio maravilhosa de comunicação, de bênção, de tudo de bom. Tá bom, irmão Luciano? Fique na paz. Estou na escuta.
0: Amém. Dona Maria da Júlia, está bem?
5: Bom dia, meu amigo. Amigo e irmão Luciano Silva.
0: Amém.
5: Que se me fala é Maria da Júlia Pereira.
0: Isto.
5: Ouvindo aqui a palavra da verdade. Palavras bonitas. Glórias a Deus. Glórias a Deus.
0: Amém. Olha, tá ouvindo mesmo, viu? Essa prova que tá ouvindo, viu? Programa Palavra da Verdade, né? Deixa eu mandar um alô também aqui, né? Não posso esquecer, né? Que tá sempre ligado aqui com a gente também. Deixa eu ver aqui. A irmã Luzia, né? A irmã Luzia lá no Centro Quixaba sempre nos acompanha. Que Deus abençoe, né? Em nome de Jesus. Que Deus derrame, né? Chuvas de bênçãos sobre a sua vida. Também a dona Maria Lúcia, a irmã Maria Lúcia, lá em Campina Grande, no bairro Alto Branco, tá certo? Fica no Alto Branco, ela tá ligada com a gente através da rádio. Chuvas de bênçãos sobre a sua vida. Também a dona Maria Lúcia, a irmã Maria Lúcia, lá em Campina Grande, no bairro Alto Branco, tá certo?

Nossa irmã aqui, a irmã Edna, a Edna Gomes, né? Que Deus abençoe. Irmã Edna, né? Também lá da nossa igreja, que Deus abençoe. Seu esposo, o irmão Paulo, a todos os amados irmãos em Cristo, né? Que sempre nos acompanham. Todos os sábados estamos aqui, né? Todos os sábados estamos aqui juntinho com você, trazendo o programa Palavra da Verdade, Verdade Bíblica no Ar. Lembrando, né? Que amanhã, 9 da manhã, nós teremos Escola Bíblica Dominical e à noite, né? 19 horas, teremos culto de louvor e adoração ao nosso Deus. No próximo domingo, não este, no próximo, né? Dia 29, o pastor que você ouviu, viu aí, né? Ele estará conosco aqui, tá certo? Estará conosco, ele que estará trazendo a mensagem aqui na nossa igreja, estará junto com o corpo de oficiais, né? Para juntos adorarmos, né? Celebrarmos assim o nosso grande e eterno Deus, né? Então, que Deus abençoe a todos, que a graça e a paz de Cristo Jesus esteja com todos. Próximo sábado tem muito mais, né? Tem muito mais programa Palavra da Verdade, Verdade Bíblica no Ar. E desejando, né, cada dia que o Deus eterno, Deus de toda a glória, Deus que opera milagres, né, que faz maravilhas, que esse Deus possa trazer o refrigério a você que está nos ouvindo, você que enfrenta lutas, problemas, que você busque o Senhor cada dia. Que Deus abençoe a todos, deixo para você essa linda canção e até o próximo sábado, se Deus assim permitir. Deus abençoe a todos.

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2: Taperoá FM informa. Hora certa.
3: 16 horas e 35 minutos.
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1: E aí, galera forrozeira, chegou a hora de esquentar os motores e dar início a mais uma viagem pelos ritmos envolventes do nosso Nordeste querido. E com muita alegria e o coração batendo no ritmo do shot, eu lhes dou as boas-vindas à Estação do Forró.

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2: E com essa última música, chegamos ao intervalo da Estação do Forró e vamos fazer uma pausa na nossa festa forrozeira. 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

0: Muito obrigado.
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0: gostou, faz barulho, por favor. João, que festa linda, João.
1: Massa, deixa eu fazer uma perguntinha.
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4: Taperoá FM informa. Hora certa. 17:28.
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2: E é isso, gente, é final de semana no seu rádio e o seu, meu, nosso Pop Play está no ar. Aumenta o volume aí, avisa todo mundo, Douglas Santos está na área com o melhor do pop pra você curtir aqui no melhor rádio do Brasil. Pop Play está no ar comigo, Douglas Santos, e a música boa chegando pra você curtir aqui comigo. Aumenta o volume na melhor rádio do Brasil, Pop Play está no ar.

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1: E aí, tá curtindo o Pop Play? Tá chegando o nosso show do intervalo pra você curtir daqui a pouquinho com muito mais músicas. E eu volto já já com muito mais Pop Play. Brasilzão Douglas Santos, por aqui.
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1: Tô por aqui, meu povo. Voltei do break, voltei com música boa pra você curtir. Aumenta o volume aí, Pop Play tá no ar.
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1: E o finalzão de semana mais top do Brasil é aqui, com certeza. Gente, obrigado por sua audiência, por sua companhia, você em todo canto do nosso Brasilzão. Que Deus abençoe a sua vida e até a próxima edição do nosso programa. Fiquem todos com Deus. Beijo no seu coração e pensamento positivo sempre. Tudo vai dar certo, tudo já deu certo. Tchau, tchau. Fui.
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3: Taperoá FM informa. Hora certa. 18 horas e 23 minutos.
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Boa noite, amados irmãos. Que a graça e a paz do nosso Senhor Jesus Cristo esteja conosco nessa noite. Nós damos as boas-vindas aos amados irmãos que já estão dentro do nosso templo. Damos boas-vindas também àqueles que ainda estão para chegar. E agradecemos para aqueles que estão nos acompanhando na mídia social. Que nessa noite esse culto possa trazer uma mensagem de edificação para nossas vidas, de salvação e também, Senhor, despertamento para um avivamento real da igreja aqui na terra. Sejam bem-vindos. Vamos colocar de pé e orarmos nesse momento. Bondoso Deus e eterno Pai, nós te louvamos e te rendemos graça por mais esta oportunidade de estarmos aqui reunidos, Senhor, para louvar e engrandecer o teu nome. Agradecido, Senhor, pelas bênçãos que tu tens derramado sobre a tua igreja, pela forma como tu tens conduzido o teu rebanho aqui na face da terra. Especialmente esta igreja, Senhor, para que ela possa continuar crescendo no conhecimento e nas tuas verdades, Senhor. Que tu possa fazer com que o teu Santo Espírito possa habitar na vida de cada família aqui representada. E que eles possam sentir também o compromisso que assume contigo, Senhor, de buscar a tua presença, de estar servindo a ti, Senhor, fazendo a tua ordem, que é evangelizar. Portanto, Senhor, recebe a nossa petição nessa noite e nos responde conforme a tua vontade e no teu tempo, pois assim nós te louvamos e te agradecemos em nome do Senhor Jesus. Amém. Irmão, ainda de pé, vamos fazer a proclamação bíblica que se encontra no Evangelho de Gálatas, capítulo 5, verso 16. Todos a uma só voz. Digo, porém, andai no Espírito e jamais satisfareis a concupiscência da carne. Amém. Vamos ainda louvar o Senhor com o Salmo 592, com a condição do pastor Luiz Galdino. Vamos ainda louvar o Senhor com o Salmo 592, com a condição do pastor Luiz Galdino.

mesmo assentado, irmão, vamos fazer a leitura da palavra de Deus que se encontra na Epístola de Colossenses, capítulo 3, dos versos 1 ao verso 10. Eu vou ler os versos ímpares e a congregação responde com os pares. Portanto, se foste ressuscitado juntamente com Cristo, buscai as coisas lá do alto, de onde Cristo vive, assentado à direita de Deus. Porque morreste e a vossa vida está oculta juntamente com Cristo em Deus.

lasciva, desejo maligno e avareza, que é idolatria. Ora, nessas mesmas coisas andaste vós também, noutro tempo, quando vivias nelas.

lamentais uns aos outros, uma vez que vos despiste do velho homem com seus feitos. Amém. Meus irmãos, nós vamos ter um momento de oração, de intercessão. E para isso eu vou pedir ao nosso irmão que está nos visitando hoje, Herbert Jones, para que ele possa fazer essa oração. Ele vai se colocar de pé para que o microfone chegue até onde ele se encontra. Orar pelos enfermos da nossa igreja, orar por esse culto e principalmente pelas pessoas que terão recebido nessa noite como membro desta igreja. Que o nosso irmão Herbert possa fazer essa oração. Obrigado.

0: Tu sabe de qual, cada um deles. Vá ao encontro de cada um, dá a cura. Capacita os médicos, dá sabedoria para tratar cada um segundo a tua vontade. E que em breve, aqueles que ainda não estão curados, possam estar aqui conosco, te agradecendo, te glorificando e te exaltando. Queremos colocar também no teu altar, Pai, as vidas que hoje estarão aqui se tornando membro da igreja, pessoas que estão sendo consagradas, crianças, enfim, tudo isso é para a honra e glória do teu nome.
1: Amém.
0: Porque o nosso objetivo aqui é te honrar e te glorificar. Seja com cada um daqueles que estão nos visitando também, que não te conhece como seu e único e suficiente Salvador, que hoje, ao ouvir a tua palavra, seja tocado e que teu Espírito Santo possa fazer uma transformação, ó Pai, porque essa obra pertence a ti. E tu possa estar usando cada um de nós aqui para testemunhar para a sociedade que está tão corrompida de valores, de postura, de falta de Cristo. Capacita teu pastor, presidente dessa igreja, os demais que fazem parte da liderança, os diáconos, os presbíteros, enfim, todos, para que o teu evangelho possa ser propagado e que teu nome possa ser glorificado. Tudo isso nós pedimos te agradecendo. Prepara também para a tua santa ceia logo mais, que possamos pedir perdão dos nossos pecados, reconstruir nossas vidas naquilo que precisamos melhorar, para que a sociedade possa ver em nós o teu rosto, o teu brilho, a tua vida em nós, porque sem ti nada somos. Tudo isso nós te agradecemos, em nome do Senhor Jesus Cristo, amém.
1: Amém. Vamos continuar o nosso culto com a participação agora dos cantos espirituais do Ministério de Louvor Cairóis, conduzindo os cantos com toda a igreja.

Graça e paz, meus irmãos. Que alegria vermos uma igreja tão linda. Nossa igreja está linda hoje. E eu tenho certeza que ela está cheia de pessoas que vieram para louvar ao Senhor. E nós vamos louvar de pé, com alegria, exaltando ao nome do nosso Deus. Essa canção diz que a graça que nos alcançou, ela deve ser espalhada por toda esta terra. Até hoje, até amanhã, até que Ele venha. E que nós possamos cantar esta verdade com alegria. Dizer: Senhor, nós iremos proclamar a mensagem do Teu Evangelho até que o Senhor volte para nos levar para casa. Então que nós possamos cantar nesta noite com alegria. Amém?

Nós iremos cantar uma canção que traz uma mensagem muito profunda aos nossos corações. Nada do que você e eu tivemos será maior, será mais valioso, será tão importante quanto o nosso Deus. E ainda que tenhamos todos os bens desta terra, se não tivermos o Senhor, nada nós temos. Tudo é dele. Tudo é sobre ele. Tudo é para ele. E como essa canção é nova para nós no ministério, nós queremos ensiná-la, a não ser que vocês já saibam. Mas vamos começar pelo refrão dela. E esse refrão diz: se eu não tenho a ti, eu não tenho nada. Nada eu serei sem ti, Senhor. Só tua presença é o que me basta. E eu te levarei por onde eu for. Vamos começar com esse refrão?

oração de confissão de pecados. Para tanto, vamos fazer a leitura que se encontra no livro de Êxodo, capítulo 20, do verso 1 ao verso 26. Eu vou ler os versos ímpares e a congregação irá responder com os versos pares. Então falou Deus todas estas palavras. Não terás outros deuses diante de mim.

não adorarás nem lhe darás culto, porque eu sou o Senhor teu Deus, Deus zeloso, que visita a iniquidade dos pais, dos filhos, até a terceira e quarta geração daqueles que me aborrecem. Não tomarás o nome do Senhor, teu Deus, em vão, porque o Senhor não terá por inocente o que tomar o seu nome em vão. Seis dias trabalharás e farás toda a tua obra.

Porque em seis dias fez o Senhor os céus e a terra, o mar e tudo o que neles há, e ao sétimo dia descansou. Por isso, o Senhor abençoou o dia de sábado e o santificou. Não matarás. Não furtarás. Não cobiçarás a casa do teu próximo. Não cobiçarás a mulher do teu próximo, nem o seu servo, nem a sua serva, nem o seu boi, nem o seu jumento, nem coisa alguma que pertença ao teu próximo. Disseram a Moisés: fala-nos tu e te ouviremos, porém não fale Deus conosco para que não morramos.

povo estava de longe em pé. Moisés, porém, chegou à nuvem escura onde Deus estava. Não fareis Deus de prata ao lado de mim, nem Deus de ouro fareis para vós outros.

se me levantares um altar de pedra, não farás de pedras lavradas, pois se sobre ele manejares a tua ferramenta, profaná-la-ás. O Senhor nos abençoe assim pela sua palavra lida. O Cônjuge Clarais irá cantar, se confessarmos nossos pecados, e a nossa irmã Zefinha estará orando essa oração de confissão de pecados. A irmã Zefinha vai ficar de pé para que o microfone chegue até ela, enquanto Clarais canta em toda a congregação.

Santo e eterno Deus, nosso Pai Todo-Poderoso, louvado e engrandecido seja teu nome, Senhor. Nós te damos graças, meu Senhor, por este lugar onde estamos. Nós te agradecemos pelos hinos entoados. Nós te agradecemos, Senhor Deus, pelas famílias que puderam se chegar aqui nesta noite. Neste momento, Senhor Deus, nós te suplicamos que tu abençoes cada um de nós, Senhor. Que tu retires das nossas vidas aquilo que não te agrada. Que tu sondes os nossos corações, Senhor Deus, para que façamos a tua vontade, Senhor. Para que andemos nos teus caminhos e falemos das tuas verdades, Senhor Deus, àqueles que não te conhecem. Que tu tenhas misericórdia, Senhor Deus, de cada parte deste culto. Que tu abençoes o teu servo que vai usar da palavra. Que ele seja um instrumento teu, Senhor Deus, para nos dizer aquilo que precisamos fazer. Abençoa cada família, Senhor. Abençoa aqueles que não puderam vir. Visita cada um, Senhor. Tem misericórdia. Fica conosco, nosso Deus. Nós te suplicamos que tu tenhas misericórdia, Senhor Deus, de cada um de nós. É em nome de Jesus Cristo, teu Filho amado, que tudo te pedimos e agradecemos. Amém. Amém.

Boa noite, meus irmãos, a graça e a paz do Senhor Jesus. Nesta noite, nós temos um momento muito especial na vida de nossa comunidade. Em nossa última assembleia de membros, alguns irmãos foram aceitos pela nossa igreja na sua membresia, conforme nosso costume interno e nossos regimentos e estatutos orientam. Após passarem por um período de observação, serem ouvidos pelos presbíteros desta igreja e tomarem a decisão e convicção de unirem-se a este corpo de Cristo reunido aqui nesse lugar. E como é nossa praxe, nós temos a alegria de acolher esses irmãos de maneira pública perante a congregação, o serviço ao Senhor, para que todos possam ver que de hoje em diante eles fazem parte de uma família espiritual, que é a família da Igreja Congregacional de Campina Grande, que se reúne na Avenida Canal. Eu quero chamar aqui o nome deles e, conforme eu for chamando, eu peço que eles se posicionem aqui à minha direita, sua esquerda, para fazerem o seu solene compromisso com Deus e com esta igreja. Nossa irmã Bianca Ribeiro Dantas, Maria do Socorro Almeida do Carmo, Suiane Pereira Clementino, Sofia e Ali Clementino Silva, Raoni Barbosa de Freitas, Alana Ayala da Costa Nobre, Vinícius Salviano Portela, Laís Portela de Araújo, Lucas Pereira Silva, Thelma Lima de Moraes, Ronaldo Fernando Lira, Maria Edinalva da Silva, Edna de Oliveira, Abdiel Félix da Costa, Vandrian de Araújo, Verônica Sueli Portela de Araújo, Rubenilson Cândido Carneiro, Alexandro de Souza Felizardo, Renê Samara do Nascimento Felizardo, João Vitor Portela de Araújo, Paulo Jorge da Silva, Cleanderson Romualdo Fidelis, Aline Silva Souza Fidelis, Eric Leal Santos e Maiara Barreto Arruda e Oséias Galdino da Costa.

0: Muito bem. Pode se ajuntar sem medo aí. Eu tenho algumas simples perguntas a fazer a vocês. Eu peço que vocês respondam com um sim, porque agora não é hora de dizer mais não, né? O não tem que se dizer antes, não pode dizer agora, né? Meus queridos irmãos, vocês declaram publicamente que continuam dispostos a vos tornardes membros da Igreja Congregacional de Campina Grande?
1: Sim.
0: Reafirmais diante desta igreja os vossos votos e declarações feitos no dia em que fostes batizados e fizestes a vossa pública profissão de fé?
1: Sim.
0: Prometeis a esta igreja a mesma fidelidade prometida à vossa igreja de origem, onde serviram ao Senhor por muito tempo? Declarais que estão dispostos a acatar, respeitar e prestigiar as autoridades constituídas nesta igreja, instituídas para o seu ensino, governo e crescimento espiritual?
1: Sim.
0: Prometeis prestigiar e acatar espiritualmente e materialmente os serviços e as promoções da igreja para a qual hoje vos transferis?
1: Sim.
0: A igreja está feliz e acolhe esses irmãos em sua comunhão? Se sim, diga amém.
1: Amém.
0: De pé, vamos orar por esses irmãos. Vamos estender a eles a destra da nossa comunhão. Querido Senhor, nós te louvamos, Pai, pela vida desses teus servos, oriundos de tantos locais diferentes, mas que foram atraídos a este lugar por uma única razão: a tua preciosa e poderosa palavra. Ó Deus, que tu possas usá-los como instrumentos em tuas mãos para o teu reino vivido aqui nesse lugar. Que eles possam receber do Senhor a cada dia instrução, conhecimento, crescimento. Que os dons e talentos que o Senhor confiou a cada um deles possa ser usado na tua igreja para o louvor e a glória do teu santo nome. Senhor, continua fortalecendo os seus pés. Ajuda-nos como igreja neste lugar. O nosso coração se alegra diante de ti, Senhor, por essa tão preciosa dádiva que hoje tu nos concede. Abençoa esses teus filhos, Pai. É isso que nós pedimos, com o nosso coração grato, no nome de Jesus Cristo. E toda a igreja diz:
1: amém.
0: Olha como eles estão mais bonitos, está vendo? É, virou crente daqui, é bonito. Deus abençoe você, seja bem-vindo, seja bem-vindo, seja bem-vindo. A igreja pode sentar. Seja bem-vindo, minha irmã, seja bem-vindo. Seja bem-vindo, meu irmão, seja bem-vindo, princesa. Deus te abençoe, Deus te abençoe, Deus abençoe. Pode ir sentando, né? Pode ir sentando, Deus abençoe, irmã, Deus abençoe, meu irmão. Deus abençoe, tá certo, Deus abençoe, meu querido. Deixa eu vir pra cá, né? Eu não vou apertar pelas costas, né? Deus abençoe, meu amado. Deus abençoe. Deus te abençoe, meu irmão. Deus abençoe, minha irmã. Deus abençoe, minha irmã. Deus abençoe, meu querido. Deus abençoe, minha irmã. Deus te abençoe, meu querido. Deus te abençoe, em nome de Jesus. Só vão morrer agora depois de 100 anos, porque aqui o povo vive muito tempo. Amém, igreja?
2: Glória a Deus, Senhor. Vamos homenagear os irmãos que foram recebidos nessa igreja com o coral Maestro Calvacanzi entoando nesse momento.

oração, um momento especial agora, consagração ao Senhor da pequena Helena Porto Vasconcelos, com a condição com o pastor.

0: Irmãos, nós também temos um momento especial nesse momento, que é cumprir aquilo que Jesus Cristo nos ensinou na sua palavra. Nós, congregacionais, não temos o hábito de batizar os nossos filhos. Nós entendemos que eles devem passar pelo batismo quando tiverem condições de fazerem sua pública profissão de fé. Mas obedecendo o que o Evangelho nos ensina, nós trazemos os nossos filhos diante de Deus e, de forma solene, perante a sua igreja, assumimos o compromisso de educá-los e criá-los no temor do Senhor. Assim foi feito com o nosso Redentor Jesus Cristo, e assim temos aprendido dele e feito como ele até o dia de sua gloriosa volta. E nesse momento eu quero chamar aqui à frente o casal, nossa irmã Evelyn, o Arthur. Eles são os pais da pequena Helena, e solenemente eles irão assumir esse compromisso diante de Deus. Meus queridos irmãos, vocês prometem educar Helena na crença do Pai, do Filho e do Espírito Santo e nos eternos princípios do Evangelho de Cristo Jesus?
1: Sim.
0: Vocês prometem dar a ela a educação que puder e fazer com que tenha prazer na leitura das Escrituras Sagradas?
1: Sim.
0: Vocês prometem que, à vez de orar com ela e por ela, servir-lhes vós mesmos de exemplo de fé e piedade cristã?
2: Sim.
1: Sim.
0: Vocês prometem que, à vez de fazer todos os esforços para encaminhá-la nos caminhos eternos do Evangelho de nosso Senhor Jesus Cristo?
2: Sim.
1: Sim.
0: A igreja concorda em orar pela vida de Helena, abençoá-la e também ajudar esse casal, para que eles cumpram essa missão com êxito na presença do Senhor? Se sim, diga amém.
3: Amém.
0: Vamos consagrar Helena ao nosso Deus. Eu queria chamar os avós aqui à frente, para ficarem aqui ao lado. Dizem que netos são segundos filhos, né? Então, certamente, eles também ficam muito emocionados nesse momento. Tira esse negócio daqui para não atrapalhar as fotos, né? Não sei porque botaram isso aqui, né? Estão com pressa hoje. Pode ficar aqui. Será que a Helena vem?
4: Acho que ela vai lhe chamar. Ela quer ir para a
0: vovó. Então venha, vovó, pegue ela. Fica aqui. Eu só não vou pegar a senhora no braço, viu? Porque não dá, não. Tenho duas hérnias de disco, né? Estenda sua mão para cá. Vamos abençoar a Helena. Querido Senhor, a tua palavra nos diz que filhos são herança tua. Nessa noite, os teus filhos trazem diante de ti esse presente que o Senhor os enviou. Que Helena possa crescer no temor do seu santo nome. Que a sua palavra, Senhor, seja semeada em seu jovem coração. E que ela possa crescer iluminada pela luz do teu Espírito Santo. Ó Deus, que ela cresça em estatura, em graça, formosura. Mas, acima de tudo, que ela cresça temendo e amando o teu santo nome. Guarda a Helena, Senhor, das perversidades deste mundo. Protege-a, ó Deus, das influências deste mundo mau. Que ela possa não apenas trazer alegria à sua família, mas produzir alegria no teu eterno coração, vivendo uma vida gloriosa aos teus pés. Ouve a nossa oração nessa noite, Senhor, pois nós assim suplicamos, com o nosso coração grato, em nome de Jesus Cristo. Nós abençoamos Helena, em nome do Pai, do Filho e do Espírito Santo, e toda a igreja diz amém. Fiquem aqui. Divã é o leitor oficial desses certificados. Vamos ouvir.
5: Igreja Congregacional de Campina Grande, certificado de consagração. Jesus, porém, disse: deixai os pequeninos, não os embaraceis de vir a mim, porque dos tais é o reino dos céus. Mateus 19, 14. Pelo presente, faz constar que hoje, dia 2 de agosto de 2026, em cerimônia realizada no templo da Igreja Congregacional de Campina Grande, Helena Porto Vasconcelos, foi oferecida em consagração ao Senhor por seus pais, Arthur Wallace Macedo Vasconcelos e Evelyn Cavalcante Porto. Reverendo Luiz Antônio Galdino Ferreira, pastor titular sede. Deus possa abençoar.
0: Amém.
5: A amada criança.
0: Vou passar as mãos de Josinaldo, ele que é evangelista nessa igreja, espécie de extinção. Louvamos a Deus pela vida deles. Que eles coloquem aí numa moldura. Amém. E guardem de lembrança esse dia. Amém, irmãos? Deus abençoe vocês. Deus te abençoe, Helena. Amém. Você só viu depois. Podem sentar. Deus abençoe em nome de Jesus.
5: Desenvolvamos teu momento agora de ofertório e a saída das crianças. 2 Coríntios 9, 7 diz: cada um contribua segundo tiver proposto no coração, não com tristeza ou por necessidade, porque Deus ama a quem dá com alegria. Nós vamos convidar as crianças de 3 a 9 anos para se locar até aqui. E os nossos visitantes não precisam ficar constrangidos. Esse é um momento especial para os membros e congregados da igreja. Mas se o desejar contribuir, aí na frente dos bancos vocês têm envelope e também tem o QR Code, que também será apresentado aqui na tela. Para esse momento nós vamos chamar nosso irmão evangelista Josinaldo Porto para louvar o Senhor. E durante esse canto pelo nosso irmão Josinaldo, vocês terão a oportunidade de trazer até o gasofilaço as ofertas de vocês. E as crianças, 3 a 9 anos, aqui à frente.

Boa noite, irmãos. Graça e paz. Há uma estrofe de um antigo hino que diz assim: quando aqui as flores já fenecem, as do céu começam a brilhar. Quando a esperança desvanece, o aflito crente vai orar. Os mais belos hinos e poesias foram escritos em tribulação. E dos céus, as lindas melodias se ouviram na escuridão. Eu glorifico a Deus, porque a vida, como é praxe, nos deu um limão bem azedo, mas muito azedo. Mas Deus, por sua graça, misericórdia, na vinda de Helena para o nosso lar, tornou numa limonada refrescante para ajudar-nos na travessia do deserto cáustico e sombrio que temos atravessado. Eu vou louvar esse hino também antigo, a igreja conhece, e quem puder, me ajude. Pode soltar.

obrigado, meu Senhor. Só tenho a te agradecer, porque tu transformaste a morte em vida, as trevas em luz, o pranto em alegria. Obrigado, Jesus, porque tu estás conosco todos os dias, independente das circunstâncias. Obrigado, meu Senhor, porque tu estás aqui nesta noite e assiste a cada um e sabe de cada situação. Obrigado, Deus. Obrigado. Obrigado.

Senhor Deus, nosso Pai, recebe a nossa gratidão, Senhor, por termos a oportunidade de trazer a Tua casa, os nossos dízimos e nossas ofertas. Abençoa cada servo teu que teve esse momento, essa oportunidade. Também abençoa aqueles que não tiveram essa oportunidade, Senhor. Tu possa abrir o seu coração e dar as condições necessárias para continuar trazendo as tuas ofertas à tua casa, Senhor. Abençoa essas crianças que estarão ali recebendo ensinamentos, para que elas possam continuar crescendo e aprendendo das tuas palavras, Senhor. Pedindo pelas professoras, orienta, dá sabedoria e entendimento, para que elas possam conduzir essas crianças nos caminhos do Senhor. Portanto, Senhor, recebe a nossa gratidão, em nome do Senhor Jesus Cristo. Amém. Meus irmãos, vamos agora ouvir a palavra do Senhor pelo pastor Luiz Antônio. Pedimos que, se você quiser desligar o seu celular ou colocar no modo silencioso, nós agradecemos, para que não haja nenhuma interrupção, que haja da sua parte a oportunidade de ouvir a palavra de Deus nessa noite. Então, que não se movimente, não se desloque, só se for em extrema necessidade, para que a atenção não seja retirada e venha a haver a distração, para ouvirmos a palavra do Senhor. Pastor Luiz Antônio.

0: Boa noite, meus irmãos. Mais uma vez quero saudar vocês com a graça e a paz do Senhor Jesus.
1: Amém.
0: Também cumprimentar aqueles que estão nos acompanhando pelas transmissões da igreja, ouvindo-nos pelos diversos canais. Que Deus, nesta noite, os abençoe com o mesmo nível de graça e bênção que paira sobre nossas vidas aqui neste lugar. Que noite maravilhosa o Senhor está nos concedendo. Que bom podermos começar a nossa semana adorando o nosso Deus e podendo oferecer a Ele nossas vidas em sacrifício vivo de louvor. Vamos abrir as Escrituras. Eu convido você a abrir a palavra do Senhor na epístola escrita pelo apóstolo Paulo aos Romanos, capítulo de número 8. Hoje nós iremos ler do verso de número 5 até o verso de número 9. Nós estamos em uma série de exposições na carta aos Romanos. Se você desejar, os demais, os capítulos anteriores estão disponíveis em nosso canal do YouTube, também na nossa plataforma no Spotify, para você acompanhar a série de exposição das Escrituras. Romanos capítulo 8, dos versos 5 ao verso 9, conforme você localizar o texto, se você tiver condições, eu lhe convido a se colocar de pé em reverência à palavra do Senhor. Assim nos diz as Sagradas Escrituras. Os que vivem segundo a carne, convido a se colocar de pé em reverência à palavra do Senhor. Assim nos diz as Sagradas

que estão na carne não podem agradar a Deus. Vocês, porém, não estão na carne, mas no Espírito. Se de fato o Espírito de Deus habita em vocês, e se alguém não tem o Espírito de Cristo, esse tal não é dele. Que o Senhor nos abençoe com a sua bendita palavra. Curve sua fronte, feche seus olhos, vamos orar. Vamos buscar a iluminação do Espírito Santo. Senhor, os nossos corações estão alegres e nossas almas jubilam diante do Senhor pelo privilégio que nós temos de podermos estar aqui reunidos com um só propósito e um só objetivo: louvar, adorar, bendizer o Teu Santo Nome. Com entusiasmo nós vivenciamos todos os atos deste culto até aqui. E nesse momento nós temos diante de nós a Sua Palavra. Ela é a razão máxima que nos faz estar aqui hoje. E nós cremos com todas as forças de nosso coração, Senhor, que Tu falas por meio dessa Palavra. E é por isso que nesse momento nós Te suplicamos, Espírito Santo, o Senhor que sonda as nossas mentes e os nossos corações, o Senhor que esquadrinha os nossos passos, o Senhor que nos trouxe até aqui nessa noite, fala conosco mais uma vez, traz consolo ao nosso coração, traz refrigério às nossas vidas. Senhor, nós precisamos de edificação. Se for preciso, necessário, corrija-nos, confronte-nos, mas não permita que venhamos deixar este lugar da mesma maneira como nós entramos por essas portas nessa noite. E se aqui entre nós, ou a nos acompanhar à distância, em qualquer lugar deste mundo, houver alguém que ainda não conhece Teu Filho como único e suficiente Salvador de sua vida, que nesta noite, Senhor, por Sua soberana graça, cadeias possam ser rompidas e pecadores libertos do domínio da escuridão. Fala conosco, Espírito Santo. Nós queremos ouvir a Tua voz. É isso que nós Te pedimos. Em nome de Jesus. Amém. Podem sentar, meus irmãos. Duas mentes, dois destinos. É sobre isso que eu gostaria de pensar nesta noite, ao me debruçar sobre essa pequena sessão do 8º capítulo da Carta aos Romanos. Capítulo este que inaugurou-se diante dos nossos olhos, declarando-nos uma verdade que não pode ser esquecida e que permeará a tônica de toda a mensagem de Paulo, não só até o fim deste capítulo, mas ao longo de toda a sua carta de agora em diante. Vimos no 7º capítulo o coração de um homem angustiado, aflito ao perceber a sua fragilidade e iniquidade. Um homem que tinha diante de si clara as limitações de seu ser, que não conseguia satisfazer as exigências de Deus e julgava-se a si mesmo como perdido e completamente arruinado, ao perceber e notar que os seus esforços se mostravam incapazes de satisfazer uma lei tão sublime, tão gloriosa e perfeita como era a lei do Senhor. Paulo encerra o 7º capítulo clamando pela misericórdia divina, mas logo inicia o 8º capítulo trazendo-nos a verdade máxima e augusta que mencionei, que não existe nenhuma condenação para todos aqueles que estão em Cristo Jesus. Mas isso não significa que tal afirmação ou tal realidade nos exime de lutas e provações. Paulo irá nos mostrar de maneira clara, de maneira quase que descritiva, duas realidades que estão tangíveis aos nossos olhos, que estão perceptíveis a nós. A realidade que existem duas formas de pensar e dois destinos que nos aguardam. Paulo irá nos fazer perceber, do verso 5 até o verso 9, que nós precisamos compreender o argumento central de sua perspectiva, que existe uma diferença clara entre aquele que está em Cristo e aquele que não está em Cristo. Entre aquele que usufrui os benefícios desta maravilhosa salvação, a nós pronunciada, afirmada e ratificada a todo momento. Entre aqueles que simplesmente não conhecem o Senhor, que nunca beberam do doce e precioso Evangelho,

por mais que vivam uma vida ascética, religiosa, meticulosa e disciplinada, são incapazes de discernir sobre si mesmos a maravilhosa obra que Cristo oferece na cruz. Observe que Paulo não está falando de comportamento externo, de moralidade ou de religiosidade, não é essa a sua preocupação. Paulo inicia o seu argumento levando-nos ao principal campo de batalha, o campo onde se trava as guerras mais importantes de nossa vida. Aquilo que na língua grega chamou-se prônema e que na língua portuguesa nós chamamos de mente. E Paulo começa seu argumento mostrando-nos que a nossa mente revela-se no principal campo de conflito e de batalha. E que nós não podemos nos limitar a uma compreensão racional do Evangelho. Mas é preciso que tenhamos em nosso ser uma orientação profunda e clara. Aquilo que de fato desejamos, aquilo que de fato valorizamos, aquilo que buscamos instintivamente. E tudo isso será determinado no campo de nossa consciência. E no interior de nossa consciência residirá as inclinações e os impulsos que nos direcionarão, seja para um destino glorioso com Cristo, seja para uma eternidade terrível separada de Deus. A tese do texto é muito simples, porém devastadora. Existem apenas duas mentes possíveis na humanidade. E cada uma delas conduz a um destino inevitável. Paulo irá nos mostrar hoje que não é possível viver na neutralidade. E simplesmente não existe possibilidade de nos eximirmos de fazer uma escolha, ou de assumirmos um lado. E quando nós examinarmos o movimento desse texto, a primeira coisa que Paulo irá nos mostrar é essas duas mentes que menciono. Depois ele irá nos fazer pensar sobre as consequências, os dois frutos. E por fim ele irá nos levar a compreender a raiz da inimizade, e a impossibilidade humana de ter qualquer compartilhamento com as coisas de Deus. Paulo então está nos mostrando, irmãos, que existe uma batalha que está sendo travada, uma guerra que está sendo vivida. E ela não se dá apenas nas trincheiras dos países que se enfrentam nesse tempo. Essa batalha se redá na sua consciência, dentro do seu coração, no âmago do seu ser. Eu gostaria que você deixasse sua Bíblia aberta em Romanos capítulo 8. E eu quero percorrer esses poucos versos com você nesta noite, de forma bem objetiva, a fim de compreendermos as duas mentes que existem, os dois destinos eternos que nos aguardam, e em qual nós podemos nos encontrar. A primeira coisa está justamente no verso 5. E olha o que é que Paulo diz. Os que vivem segundo a carne se inclinam para as coisas da carne, mas os que vivem segundo o Espírito se inclinam para as coisas do Espírito. Paulo vai dividir a humanidade em dois grupos de pessoas, duas categorias: aqueles que vivem segundo a carne e aqueles que vivem segundo o Espírito. Cada grupo possui uma inclinação, cada grupo tem uma orientação completa em si, para aquilo que lhe é próprio, aquilo que lhe é almejável, aquilo que lhe é interessante. Observe que Paulo não está descrevendo duas atitudes ocasionais, não é esse o sentido. Mas ele está falando de duas maneiras de ser, duas filosofias de vida, duas perspectivas de existência. E quando Paulo escolhe a expressão carne, o sentido aqui do texto não é pensarmos o nosso corpo físico. Paulo não era agnóstico, ele não desprezava a matéria em detrimento do espírito. Mas o sentido de carne que Paulo vai empregar aqui é fazer-nos pensar a nossa natureza, a nossa humanidade, que é caída, como nós já aprendemos, que é dominada pelo pecado, como nós já entendemos, que tem inclinação para si mesma, voltada para si mesma, e que se revela completamente hostil a Deus. Paulo, quando se refere à carne, está pensando em nossa natureza, em nosso ser, em nossas inclinações, em nossas paixões. E quando ele diz que essa carne se inclina, o sentido que ele emprega a essa palavra é de orientação. Essa carne busca aquilo para o que ela foi orientada a buscar. E qual é a orientação dessa carne? Qual é o desejo dessa carne? Ela busca satisfazer os anseios de seu coração. E essa carne pecaminosa, caída e corrompida, essa natureza transgressora, ela se manifesta na nossa mente. Ela se revela na nossa vontade. Ela se materializa nos nossos afetos. E ela impacta a nossa imaginação.
E esse é o percurso percorrido pelo pecado na sua concepção. E nós, enquanto seres caídos, corrompidos e falhos, ainda que tenhamos sido regenerados pelo Senhor, sempre viveremos em nossa mente essa batalha titânica. E essa natureza caída influencia as nossas preleções, os nossos desejos. E isso mexe com as nossas afeições. E isso fomenta a nossa imaginação. E a perspectiva bíblica irá nos obrigar a uma honestidade diante de uma cultura moderna e caída na qual vivemos. Uma cultura que rejeita que todo ser humano nascido de Adão é errado e pecaminoso. Sem exceção, Paulo vai nos dizer: não existe um sequer, não há absolutamente ninguém que não tenha pecado contra Deus. E em Romanos capítulo 3, o verso 10 até o verso 12, o apóstolo Paulo diz: como está escrito, não há justo nenhum sequer, não há quem entenda, não há quem busque a Deus, todos se desviaram e juntamente se tornaram inúteis, não há quem faça o bem, não há nenhum sequer. E Paulo vai fazendo essa descrição clara, pensando em nossa carne e nas inclinações da nossa carne. E no campo de nossa consciência se dá essas terríveis tribulações e batalhas. E Paulo vai ser muito objetivo: quem é segundo a carne pode até fazer coisas boas. E sem dúvida alguma nós conhecemos pessoas que não amam o Senhor, mas fazem coisas boas. Pessoas que não frequentam igrejas, mas são pessoas que têm atitudes boas. Pessoas que não leem a Bíblia, mas que são disciplinadas na sua vida. São moralmente ajustadas. E algumas são até religiosas, nas mais distintas formas de religião que você possa pensar. Só que quando Paulo pensa isso, ele diz: olha, isso não evidencia absolutamente nenhuma virtude inata do seu coração. E se alguma coisa boa existe em você, tenha certeza que isso é uma manifestação da graça de Deus. Porque eu sozinho não produzo nada bom. E Paulo vai dizer: irmãos, quem vive segundo a carne, inclina-se para as coisas da carne. É o natural. O ímpio vive na impiedade. O transgressor vive na transgressão. O pecador vive amando o pecado. O corrompido busca a corrupção. O iníquo valoriza a iniquidade, cumprindo a sua natural forma de vida. E aqui existe uma verdade contida e preciosa que a gente não pode diminuir ela em absolutamente nada. Pois o intento de Paulo é mostrar que existem duas maneiras de pensar. E aquele que vive segundo a carne, pensa, age, deseja, se comporta exatamente como sua natureza carnal quer. Ao passo de que aquele que vive segundo o Espírito, pratica as coisas do Espírito. E isso não é um movimento natural. Tanto que em Efésios capítulo 2, do verso 1 até o verso 3, o apóstolo Paulo diz: ele lhes deu vida. Quando vocês estavam mortos em suas transgressões e pecados, nos quais vocês andaram noutro tempo, segundo o curso deste mundo, segundo o príncipe da potestade do ar, do espírito que agora atua nos filhos da desobediência, entre eles também nós todos andamos no passado, segundo as inclinações do quê? Da nossa carne. E o que é que nós fazíamos? A vontade da carne e dos nossos pensamentos. E éramos por natureza filhos de quem? A ira, como todos os outros. Com os Efésios, Paulo está dizendo: olha, hoje nós estamos aqui, mas um dia nós estivemos separados. Hoje nós temos a mente de Cristo, mas um dia nós tivemos uma mente carnal. Hoje nós nos inclinamos para as coisas do Espírito, mas houve um momento em que éramos dirigidos, guiados e fomentados pela nossa natureza corrupta. Hoje nós estamos aqui declarando que Cristo é o Senhor da nossa vida, mas houve um tempo em que nós rejeitávamos Cristo e a proposta de Cristo. Hoje nós estamos aqui afirmando que Cristo é de fato aquele que é alvo de nosso afeto e de nosso desejo, mas houve uma época em que nós amávamos e desejávamos as coisas do mundo. Então o que é que aconteceu? Qual foi o mecanismo que se aplicou? Qual foi o movimento que se operacionalizou? Antes nós estávamos presos na escuridão, mas ele nos arrancou do domínio da carne e impôs em nós o seu Santo Espírito, e hoje nós vivemos guiados pelo Espírito de Deus. Entende?
então vai nos mostrar que há uma transformação, há uma diferença. Não existe, na descrição de Paulo, não existe neutralidade. Ou pertencemos a Deus ou não pertencemos. Ou amamos a Deus ou não amamos. Ou estamos indo para o céu ou estamos indo para o inferno. Não há um caminho onde nós vamos buscar uma terceira rota. Não existe. Eu queria que existisse para facilitar a minha vida e a sua, mas não há. Ou estamos trilhando o caminho que nos levará às mansões celestiais em Cristo para a glória eterna, ou estamos trilhando o caminho que nos levará à destruição eterna. João capítulo 3, verso 5 e verso 6, Jesus disse: em verdade lhes digo, quem não nascer da água e do Espírito não pode entrar no reino de Deus. O que é nascido da carne é carne, e o que é nascido do Espírito é Espírito. Amém. O que Jesus está ensinando aqui? Falando com Nicodemos. Lembra do sábio mestre de Israel? Ele vai até Jesus, cheio de dúvidas, de inquietações, homem versado na lei, piedoso, disciplinado. Então Jesus diz para ele: Nicodemos, você tem que nascer de novo. Mas Senhor, como é que é possível isso? Como é que eu voltaria ao ventre da minha mãe? Como é que eu recomeçaria a minha vida? Eu já sou um homem velho. Isso não faz sentido na minha maneira tomista de pensar, na minha filosofia platônica. Isso não cabe. Como que eu posso voltar a viver se eu já estou nessa idade? Como eu posso voltar à barriga de minha mãe e sair novamente para começar tudo de novo? Então Jesus lança como que um enigma sobre Nicodemos a realidade. Nicodemos, quem não nascer da água e do Espírito, simplesmente não pode entrar no reino de Deus, Nicodemos. Porque quem nasceu da carne é carne, mas quem nasceu do Espírito é Espírito. O que é que Jesus está dizendo? Nós nascemos carnais e corrompidos, e portanto éramos filhos da ira. Mas quando nós nascemos da água e do Espírito, nós nos tornamos filhos de Deus. O que é que Jesus está dizendo a Nicodemos? Nicodemos, é muito simples. O que você precisa não é de uma religião rigorosa. O que você precisa não é de costumes disciplinadores. O que você precisa, Nicodemos, é nascer de novo, nascer da água e do Espírito, do poder da palavra e da ação regeneradora do Espírito Santo. Do que é que você precisa, meu irmão? Você não precisa de uma religião. Você precisa ter um encontro com Deus. Isso aqui é que conta, e é isso que vale, porque é uma diferença, é uma perspectiva distinta. Tito capítulo 3, verso 5, Paulo diz: ele nos salvou, não por obras de justiça praticadas por nós, não foi o que a gente fez, mas segundo a sua misericórdia. Ele nos salvou mediante o lavar regenerador e renovador do Espírito Santo. Você entende? Ele me buscou, porque a única coisa que eu sabia fazer era pecar. Paulo já nos explicou que existe uma diferença muito clara entre pecar e viver na prática do pecado. Aquele que nasceu de Deus, a Escritura é muito objetiva, não vive na prática do quê? Mas ele peca. Já entendemos isso, já compreendemos isso. E aí Paulo está dizendo agora a Tito, concordando com o que ele diz aos romanos, é o seguinte: a única coisa que nós sabíamos fazer era viver pecando. Se tem uma coisa que nós somos peritos e muito habilidosos, é em pecar. Porque nós somos polivalentes, nós pecamos pensando, falando, agindo, dormindo, comendo e até cultuando. É. Tenho certeza que você já deve ter pecado em alguma coisa desde que chegou aqui. Talvez achando o banco duro demais, talvez achando o ar gelado demais, talvez achando o ar quente demais, talvez pensando que eu falo demais, talvez achando que eu não sou bonito porque você tem mau gosto. Pecando. A gente peca o tempo inteiro. A única coisa que a gente sabe fazer é pecar. Então, o fato de eu ser um cristão não é que eu busquei Deus. Não, e aqui que está a maravilha do Evangelho. Porque mesmo sendo quem eu sou, o Senhor me buscou. Mesmo agindo como eu agia, e que criatura terrível eu era. Mesmo tendo as atitudes que eu tinha. Mesmo fazendo as coisas que eu fazia.
mesmo amando o mundo, as coisas do mundo, e vivendo, buscando os prazeres do mundo, mesmo assim, houve um dia que eu saí de casa para pecar. Eu só não imaginava que eu encontraria aquele que me venceria, me dobraria e faria de mim uma nova criatura. Entende? Tem um hino que a gente canta, ele é bonitinho, mas ele está errado. É, tem coisa que é bonita, mas é errada. A gente diz, eu marquei um encontro com... Não marcou nada. Você nem sabia que Deus já estava de olho em você. Você nem imaginava e o Senhor já tinha um plano para você. Você nem sequer tinha consciência disso. Mas antes de você nascer, Deus já sabia quem você era e já tinha marcado o dia que ia lhe pegar e trazer para cá. Paulo está nos mostrando, irmãos, que pessoas carnais vivem inclinadas à prática do pecado. E pessoas espirituais vivem buscando as coisas do Espírito. Essa verdade não é apenas doutrina de manual. Não. O capítulo 8, ele é profundamente didático, prático. Paulo está nos mostrando o campo de batalha do nosso tempo. Nós vivemos numa época, irmãos, em que diversas ideologias travam uma disputa aberta e deliberada. E a única coisa que eles querem sequestrar é a nossa mente. Aqui reside o grande embate do século XXI. Houve uma época que a igreja mandou soldados para enfrentar os orientais e livrar a Europa do domínio muçulmano. Está precisando fazer de novo. Mas não é mais essa batalha. Houve uma época que a igreja designou missionários para cruzar o Atlântico e evangelizar os povos recém-descobertos. E isso foi alvo de muita batalha, mas não é mais essa batalha. Houve um período que a igreja precisou se posicionar e enfrentar o veneno do liberalismo teológico que estava infiltrado nas comunidades cristãs e trazendo gigantescos prejuízos, mas não é mais essa batalha. Houve uma época que a igreja precisou se posicionar diante de desvios e de comportamentos imorais que maculavam a sua imagem. E por mais que isso exista, não é esta mais a nossa batalha. Hoje o campo de batalha é o seu coração. E o que se busca alcançar e prender a todo custo é a sua mente. É aprisionar a sua consciência. Quais são esses inimigos de nossa época? O materialismo consumista, que quer aprisionar você para formar os seus desejos, definir a sua identidade por aquilo que você compra e aquilo que você apresenta. E quantas pessoas estão preocupadas só com isso? Gente que se expõe nas mídias para mostrar que pode ter, que pode fazer, e se resume a isso, e isso forma a nossa maneira de pensar. E aí coisas estranhas nós vemos. Há pouco tempo uma famosa tinha rompido com um jogador. Assim que termina a Copa, os tupiniquins perderam. Aí ela apareceu no outro dia com um jogador. E a legenda ainda é: meu grande amor é você. Olha que casal lindo. Que amor platônico. É isso. É o espírito do materialismo, do consumismo. E que nós compramos coisas que a gente nem precisa. É. A gente absorve coisas que a gente nem precisa. Minha mulher ontem olhava para o closet e disse: eu estou sem roupa. Eu disse: tu está o quê? Estou sem roupa. Meu Deus, eu tenho dois sapatos e estou satisfeito. Mas é a ideia de que eu preciso comprar, que eu preciso ter, de coisa que eu nem preciso. Mas não é apenas um materialismo consumista que está disputando a mente das pessoas. Existe um outro inimigo terrível, talvez pior ainda, é o relativismo moral. Está estampado na televisão, no jornal, no Instagram, no Facebook, no YouTube, nas músicas, na cultura e, lamentavelmente, na própria igreja. E o que o relativismo moral está buscando criar nas pessoas?
a ideia de que a verdade é uma construção pessoal e que qualquer padrão objetivo é sinônimo de opressão. Porque a minha verdade pessoal é que conta. É o meu gosto, é o meu querer, é o meu pensar, é o meu agir, é o que eu quero, é a verdade que eu acredito. Não é a verdade que eu acredito, é a verdade que se chama Jesus. Mas essa ideia sequestrando corações. E as pessoas vão abraçando a perspectiva de que elas constroem a sua própria verdade. O que importa é aquilo que eu acredito. Talvez o que eu acredito pode me condenar para sempre. Não é apenas o relativismo moral. São as ideologias identitárias de utopias secularizadas, disputando a consciência das pessoas, que oferecem às pessoas pertencimento, que oferecem às pessoas propósito. E algumas oferecem até uma espécie de salvação. Faça parte do meu grupo e você vai ser salvo. Acredite no que eu acredito e você será livre. Faça o que eu faço e você será de fato bem exitoso, sucedido na vida. Venha para o meu clube e abrace a minha bandeira, defenda meu pensamento e nós seremos salvos deste mundo alienado. Mas o Evangelho grita em alto e bom som como uma trombeta que ressoa. Não importa o quão sedutora seja a sua ideologia, se ela quer usurpar o lugar de Cristo, ela deve ser banida do seu coração. Amém, igreja? Não interessa que ideologia é. Se me oferece uma salvação fora de Cristo, não vem de Deus. Não vem. Mas elas estão disputando nossas mentes. Redes sociais, algoritmos, formadores de opinião, trabalhando incansavelmente para moldar aquilo que Paulo chamou de prônima. O que, Paulo? A inclinação, o apetite, a bússola do coração, segundo os valores desse século. O que é que você ama? Isso é tão sério que quando eu leio Romanos capítulo 12, verso 2, Paulo diz, parece que ele estava olhando para o século 21, e não vivam conforme os padrões deste, mas deixem que Deus os transforme pela renovação de onde? Da mente, para que possam experimentar qual é a boa, agradável e perfeita vontade de quem? Pois é, a disputa é a mente. É aquilo que eu amo. Se você amar qualquer coisa mais do que Jesus, destrua. É aquilo que eu desejo. Se você deseja qualquer coisa mais do que Jesus, destrua. É aquilo que eu defendo. Se você defende qualquer coisa além do Evangelho, destrua. Amém. Destrua. Não importa o que é. Mas estão disputando. Nada é neutro, irmãos. É exatamente a mesma disputa entre a mente da carne e a mente do Espírito, só que com uma roupagem contemporânea. Nos dias de Paulo, o pleito era outro. Nos nossos dias é outro. Com outra embalagem, mas com o mesmo veneno. Aí, 2 Coríntios capítulo 10, verso 5, Paulo diz, e toda arrogância que se levanta contra o conhecimento de Deus, e levamos cativo todo o pensamento, à obediência de quem? De Cristo. Os meus pensamentos devem ser cativos do Senhor. Porque a mente é a principal trincheira do século 21. Não permita que sua mente seja dominada por esse mundo e suas ardilosidades. Você tem o Espírito Santo, ele ilumina você. Então você tem que pensar com a luz do Espírito. Seus afetos têm que ser os afetos do Espírito. E você não pode se inflamar com aquilo que o mundo coloca diante de você. Ainda que você tenha vontade. Quer ver uma coisa? Não sei se foi até ontem. Nós vimos em todos os meios de comunicação. Mais de 80 mil pessoas invadiram uma possessão espanhola no norte da África. Não foi isso? Muçulmanos. Adoradores de Alá. Que não é o nosso Deus. É outro Deus, não é o Deus da Bíblia. Quando a gente vê aquilo, a primeira coisa que a gente sente é o quê? Hein? Tem medo de dizer a verdade, é?
A primeira coisa que eu senti, raiva. Eu digo, raiva. Infiéis vão destruir o Ocidente, raça ruim, miserável. Olha só. Foi a primeira coisa que eu pensei. Aí, um pouco segundo depois, o Espírito Santo falou comigo. E ele me fez uma pergunta. Esses infiéis não precisam de mim? Esses infiéis não precisam da sua compaixão? Esses infiéis não precisam conhecer quem eu sou? Eles não adoram outro Deus, então eles não conhecem o verdadeiro Deus. Em vez de odiá-los, odeie o pecado que eles trazem, mas ame eles, porque eles precisam da cruz. É disso que Paulo está falando. A minha mente vai sendo seduzida e inclinada a agir de acordo com o que vai sendo fomentado no meu coração. Mas eu não posso esquecer, eu sou crente. Eu sou cristão. Então, para além de questões mais práticas, eu preciso entender. Eu trago uma mensagem, a mensagem de salvação. A mensagem que liberta muçulmanos, ateus, judeus, ímpios, idólatras. A mensagem que alcança todo e qualquer povo, tribo, língua e nação. Porque diante dele todo joelho se dobrará e toda língua tem que confessar que ele é Senhor. Compreende? Mas aí o texto me leva mais para frente. Verso 6. Pois a inclinação da carne é morte, mas a do Espírito é vida e paz. Paulo não está dizendo que a mente carnal pode levar à morte, como um risco entre outros. Pode ser que você morra, pode ser que você não morra, não. Paulo está sendo categórico. A mente carnal, ela é morte. Há uma identidade essencial entre a raiz e o fruto. A morte aqui não é necessariamente a morte física. Mas ele está falando da morte espiritual, da morte relacional, da separação entre nós e Deus. E essa mesma condição Paulo vai escrever em Efésios capítulo 2, como a gente já viu. Morto em ofensas e pecados. Aí Apocalipse capítulo 20, verso 14, ele nos revela a verdadeira e perigosa morte. Ele vai dizer, então a morte e o inferno foram lançados no lago de fogo. Esta é a segunda morte, o lago de fogo. Paulo está dizendo que aquele que tem uma inclinação carnal, inevitavelmente caminha em direção à morte. O salário do pecado é o quê? A morte. Se você luta contra Deus, você vai morrer. E Tiago vai dizer, a amizade do mundo é inimizade contra quem? Não tem como a gente ser amigo de Deus e ser amigo do mundo. Ou eu sou uma coisa ou sou outra. Não dá para ser as duas coisas. Se eu sou amigo do mundo, a ideia de mundo aqui não é o planeta, não é você ser biólogo, não, nem ser ambientalista. Deus não odeia os ambientalistas. Eu acho que Deus não gosta dos veganos, eu acho. É porque Deus pedia sacrifício no Antigo Testamento, então ele gosta de carne. Então, quem for vegano, por favor, me dê a sua carne que eu como. Em paz. Eu vou olhar para aquele toicinho e vou dizer, azar o seu, glória a Deus, vem para cá. É. Mas, cada um com seus plantinhos, né? Eu gosto de legume, mas tem agrotóxico, eu prefiro comer carne. Bom, é o meu ponto de vista. A consequência da carne é levar à morte. Mas da mesma maneira que aquele que vive na carne, inevitavelmente caminha para a morte, aquele que vive no Espírito, inevitavelmente caminha para a vida e a paz. São frutos presentes, entende? E futuros, na perspectiva espiritual. É como se Paulo estivesse dizendo, lembre-se, duas mentes, dois destinos. Se você tem a mente guiada pela carne, o seu destino é a destruição. Mas se você tem a sua mente guiada pelo Espírito Santo, o seu destino é verdadeira vida. E não apenas vida, paz. Paz com quem? Com Deus. E nós vemos aqui, ele já nos explicou, o maior benefício do Evangelho é você ter paz com Deus. É você saber que Deus é por você e que ele não é contra você.
É você entender o que ele nos ensina no verso 11 do próprio capítulo 8 de Romanos. Se em vocês habita o Espírito daquele que ressuscitou Jesus entre os mortos, esse mesmo que ressuscitou Cristo dentre os mortos, vivificará também o corpo mortal de vocês por meio do seu Espírito que habita em você. Aí eu me lembro do verso 1º do capítulo 5 de Romanos. O texto que Paulo, que Lutero leu e abriu sua consciência para sempre. Justificados, pois, mediante a fé, temos paz com Deus, por meio de nosso Senhor Jesus Cristo. Ter a mente guiada pelo Espírito Santo é experimentar uma realidade dupla. Aqui no mundo eu gozo de paz, de vida, e na eternidade eu tenho paz com Deus. Eu posso descansar porque Deus é meu amigo. Eu posso então me lançar aos pés do Senhor com plena consciência de que Ele não me rejeita, porque a sua misericórdia me alcançou. E mediante a sua graça, na fé que nele deposito, eu posso confiar, pois alcancei justificação. O que Paulo está me ensinando é que ter a minha vida guiada pelo Espírito não impacta apenas a maneira como eu vivo nesse mundo, mas a forma como eu enfrento a eternidade. E é por isso que o cristão não tem medo da morte. E é por isso que o cristão tem plena tranquilidade diante da adversidade. Porque o cristão sabe que um dia vai morrer, mas nesse dia ele não enfrentará o juízo eterno. Ele enfrentará a bem-aventurança celestial. Ele sabe que no dia da sua chamada final, ele vai partir do mundo justificado no poderoso, inaudito, infalível e glorioso sangue de Jesus Cristo. Então ele tem segurança. Segurança eterna. Você percebe a ordem que Paulo criou? Paz é fruto. É fruto. Não é causa. É fruto da nova mente. É por isso que o crente é uma criatura estranha. Todo crente é esquisito. É. Eles falam sozinho. Às vezes você topa com um na rua. Está falando com Deus. Às vezes eu tenho a sensação que eles estão brigando com Deus, porque é tanta cara feia. Isso me lembrou de uma coisa engraçada. Eu vi um irmão no carro, vidro fechado, eu parei meu carro do lado dele e ele estava. Eu disse, vixe, que homem fervoroso, olha ele orando. Que bênção. Aí o carro andou, a gente andou também, parou de novo. Aí eu buzinei. Ei, abençoado, tá falando com Jesus? Ele baixou o vidro. Não, é com minha sogra comendo meu juízo aqui. Ih, meu Deus. É. Crente é esquisito. Porque crente vive no caos. Você olha para ele, ele sorri e ele tem paz. Crente enfrenta a adversidade. Problema, provação, doença, escassez, lutas, toda sorte de tribulação que você possa pensar. Mas você olha para ele, o sorriso está no rosto, o olhar é sereno, ele tem paz com Deus. Paz é consequência dessa mente guiada pelo Espírito Santo. Ninguém encontra paz com Deus, irmãos, tentando produzir boas obras a partir de um coração que ainda é carnal. Não fecha a conta. A paz vem depois da regeneração, da justificação. Nunca vem antes. E isso é fundamental. A mudança do coração procede e produz a mudança de vida, e não o contrário. Primeiro Deus muda você, a sua forma de pensar, os seus afetos, os seus impulsos, e a sua vida passa a gozar de paz. Mas para a gente avançar, que esse relógio não me dá paz. Verso 7 e 8. Porque a inclinação da carne é inimizade contra Deus. Pois não está sujeita à lei de Deus, nem mesmo pode estar. Portanto, o que estão na carne não podem agradar a Deus. Aqui nós chegamos ao ponto mais solene do texto. E aquele que é o mais rejeitado
pela mentalidade contemporânea dos nossos dias, inclusive dentro da igreja. Paulo faz três afirmações progressivamente mais fortes sobre a inclinação da carne aqui. Paulo está afirmando que a inclinação da carne é, a palavra original é taxativa, é inimizade contra Deus. Não tem inimizade, ela é a inimizade personificada. Quem vive guiado segundo a carne é inimigo de Deus. E não tem ponto de correr. É inimigo de Deus. Entende? A inclinação da carne é inimizade contra Deus. O mundo, meus irmãos, odeia Deus. E as pessoas que vivem no mundo odeiam Deus. Eu me lembro de Tiago, capítulo 4, verso 4. Tiago disse: gente infiel ou infiéis, depende da sua tradução, vocês não sabem que a amizade do mundo é inimizade contra Deus? Aquele, pois, que quiser ser amigo do mundo se torna inimigo de Deus. Não tem como eu ser amigo de Deus e ser amigo do mundo ao mesmo tempo. Não tem como eu viver na prática do mundo e dizer que tenho um relacionamento com Deus. Não é possível. Colossenses 1:21, o apóstolo Paulo disse: e vocês que no passado eram estranhos e inimigos no entendimento pelas obras más que vocês praticavam. As suas obras eram más. Se você não ama Jesus e se você não está aliançado com Jesus, tudo que você faz é mal. Até mesmo as coisas que você acha que são boas. Até mesmo as coisas que você acha que são positivas. Isso me leva à segunda realidade. A inclinação da carne, ela não se sujeita, sob hipótese alguma, à lei de Deus. Isso é observável. A Escritura nos dá um exemplo muito contundente, inclusive de líderes religiosos de Israel. Paulo vai escrever, lá em Romanos, capítulo 10, versos 2 e 3, a respeito dos seus conterrâneos. Eles eram zelosos por Deus, mas não de acordo com o pleno conhecimento de Deus. Eles buscavam produzir sua própria justiça. O que, que ele diz? Porque dou testemunho a favor deles, de que tem zelo por Deus, porém não com entendimento, desconhecendo a justiça de Deus e procurando estabelecer a sua própria justiça, não se sujeitaram à justiça que vem de Deus. Quem tem a mente carnal não se sujeita à vontade de Deus, ele busca sua própria vontade. Quem tem a mente tomada pela corrupção do pensamento não se submete à palavra do Senhor, ele cria sua própria justiça de acordo com seus próprios conceitos, dentro das suas próprias perspectivas. Ele arbitra sobre si próprio. É carnal. É aquela coisa: eu escuto a verdade, eu entendo a verdade, mas eu não me submeto à verdade. Aquele que é guiado pela carne faz isso. E a terceira realidade que ele vai nos mostrar é a seguinte: não se submetem e nem podem se submeter. Por quê? Porque seria contrário à natureza deles. A natureza deles é o quê? Carnal. Então eles não querem e não vão. Essa afirmação, ela é radical, é verdade. Mas não foi eu que disse, foi Paulinho. Então o problema não é meu, é de Paulinho. Se você não concorda, quando cruzar os portões da gloriosa Jerusalém, procure Paulinho. Tá bom? O problema é que vai ter um bocado de Paulo lá. Mas você acha, você vai ter a eternidade todinha para procurar. Só não me procure, por favor. Não quero resolver problema de ninguém. É duro, mas é Bíblia. A Bíblia está dizendo: o homem carnal é inimigo de Deus, não se sujeita à lei de Deus e nem pode se sujeitar, porque é a natureza dele. Ele escuta, ele compreende, mas ele não aceita. É dele, faz parte dele. É aquilo que nós aprendemos na doutrina reformada de depravação total. É incapaz, não consegue, não tem como, não pode. Porque essa decisão não brota de força física, intelectual, não.
não é do querer, não sou eu que quis, eu que desejei, eu que teria, não, não. O versículo 8, irmãos, mostra-nos um argumento claro: nem a religiosidade, nem a moralidade, nem esforço sincero qualquer que seja, muda essa inclinação carnal. O profeta Isaías, no capítulo 64, verso 6, diz: todos nós somos como um imundo, e todas as nossas justiças são como trapos da imundícia. Todos nós murchamos como a folha, e as nossas iniquidades nos arrastam como o vento. Nós somos maus. Mas a boa notícia é que nós não paramos no verso 8. Nós lemos até o verso 9. Se a pessoa guiada pela carne é assim, o verso 9 nos lembra da verdade proclamada no verso 1. E é por isso que você devia assistir os outros sermões lá no Spotify. O verso 9 diz: vocês. Porque Paulo começa a carta aos Romanos escrevendo para quem? Para crentes. Para crentes. Vocês, porém, não estão na carne. Vocês estão no Espírito. E se de fato o Espírito de Deus habita em vocês, e se alguém não tem o Espírito de Cristo, esse tal não é dele. Então Paulo está dizendo o seguinte: você não está mais escravo da carne. A sua mente é a mente de Cristo. As suas afeições são as afeições de Cristo. Os seus inclinamentos são os inclinamentos propostos por Cristo. A sua vida é a vida de Cristo. E como foi isso? Foi eu que quis? Não. Ezequiel capítulo 36, versos 26 e 27, aqui eu caminho por fim. Como é que foi isso, pastor? Como é que a minha mente mudou? Se eu, enquanto carnal, não quero amizade com Deus, não me submeto à lei de Deus e não posso me submeter à lei de Deus. Houve um dia na sua vida que as palavras de Ezequiel se cumpriram. No capítulo 36, versos 26 e 27. O Senhor declarou: eu lhes darei um coração novo e porei dentro de vocês um espírito novo. Tirarei de vocês o coração de pedra, que é inimigo, que não obedece e que não se submete, e lhes darei um coração de carne. Porei dentro de vocês, porque só mudar o coração de vocês não resolve. Porei dentro de vocês o meu espírito, e farei com que vocês andem nos meus estatutos. Ou seja, vocês irão amar a minha palavra, vocês buscarão a minha lei, vocês se dobrarão aos meus princípios. Vocês antes eram meus inimigos, mas agora vocês são meus amigos. Vocês não submetiam a minha palavra, mas agora vocês amam a minha palavra. Vocês antes não podiam se curvar a minha graça, mas a minha graça curvou vocês, e guardarão e observarão os meus juízos eternos. Houve um dia na nossa vida que o Espírito Santo entrou, quebrou as cadeias que nos prendiam, arrancou o coração duro que tínhamos e fez de nós uma nova criatura. Louvado seja o nosso Senhor! Nos deu. Colocou dentro de nós o seu espírito, tirou aquele coração duro, enrijecido, de pedra, insubmisso, e fez de nós uma pessoa sensível à sua voz. É. Portanto, meus irmãos, a gente não para no verso 8, a gente chega até o verso 9. A nossa mente é a mente do Espírito, e o nosso destino é o céu de glória com o nosso Deus. Que Deus nos abençoe em nome de Jesus. Curve sua fronte. Querido Senhor, nós precisamos da sua graça, nós carecemos da sua misericórdia, nós precisamos do seu amor, Senhor. Tem de nós compaixão. Tem de nós, Senhor, compaixão por causa de nossas naturezas e inclinações pecaminosas. Estende a nós o teu amor, Senhor.
E se porventura temos sido guiados pelo nosso coração caído, nessa noite renova em nosso ser a compreensão de que nossas vidas estão iluminadas pelo Teu Santo Espírito. Ouve a nossa oração, Pai. Nós precisamos disso. Nós vamos cercar a Tua mesa. Nós vamos comer Teu pão, beber do Teu sangue. Lembrar do sacrifício que nos trouxe a paz. Perdoa nossos pecados. É isso que nós pedimos em nome de Jesus. Amém. De pé, irmãos, adoremos o Senhor. Preparando-nos para a ceia, enquanto nós cantamos, eu convido os irmãos oficiais a tomarem lugar aqui à mesa comigo para o sacramento da comunhão.

primeira carta de Paulo aos Coríntios, capítulo 11, a partir do verso 23, leitura da Santa Ceia do Senhor. Porque eu recebi do Senhor o que também lhes entreguei, que o Senhor Jesus, na noite em que foi traído, pegou um pão, e tendo dado graças, o partiu e disse: isto é o meu corpo que é dado por vós, façam isto em memória de mim. Do mesmo modo, depois da ceia, pegou também o cálice, dizendo: este cálice é a nova aliança no meu sangue, façam isto todas as vezes que o beberem em memória de mim. Porque todas as vezes que comerem este pão e beberem o cálice, vocês anunciam a morte do Senhor até que ele venha. Por isso, aquele que comer o pão ou beber o cálice do Senhor indignamente, será réu do corpo e do sangue do Senhor. Que cada um examine a si mesmo, e assim coma do pão e beba do cálice. Pois quem come e bebe sem discernir o corpo, come e bebe juízo para si. É por isso que há entre vocês muitos fracos e doentes, e não poucos que dormem. Porque se julgássemos a nós mesmos, não seríamos julgados. Mas quando julgados, somos disciplinados pelo Senhor para não sermos condenados com o mundo. Assim, meus irmãos, quando vocês se reúnem para comer, esperem uns pelos outros. Se alguém tem fome, que coma em casa, a fim de que vocês não se reúnam para o juízo. Quanto às demais coisas, eu as ordenarei quando for ter convosco. Que o Senhor nos abençoe com a sua gloriosa palavra. A ceia do Senhor, irmãos, é o momento mais sublime na vida da igreja. Diante deste sacramento, somos lembrados que Cristo morreu para nos salvar. Ressuscitou para que pudéssemos ter segurança eterna. E prometeu que um dia voltaria para nos levar juntamente consigo. Quem pode participar da ceia do Senhor? Apenas aqueles que já foram batizados, estão em comunhão com Deus e com uma igreja genuinamente cristã e evangélica. Essa mesa não pertence à Igreja Congregacional de Campina Grande. Ela é do Senhor Jesus Cristo. E todos os seus filhos que estão aqui presentes, se reúnem essas condições, são muito bem-vindos a comer do pão e a beber do cálice do Senhor junto conosco nessa noite. O pão permanecerá sendo pão. O vinho permanecerá sendo vinho, mas cremos que, consagrados a Deus, são símbolos visíveis da presença espiritual do corpo e do sangue do nosso Salvador. Logo após a oração, os oficiais irão iniciar a distribuição. Eu peço que permaneçam de pé após a oração, apenas aqueles que forem cear nessa noite, para facilitar a sua identificação. Ao receber os dois elementos, você pode sentar até que toda a igreja seja servida, para comermos o pão juntos, bebermos o vinho juntos, como o Evangelho nos ensina. Oremos ao nosso Deus. Glorioso Pai e Senhor misericordioso, nós damos graças pelo sacrifício de Cristo que trouxe-nos a paz, pelo alto e elevado preço que foi pago, para que pudéssemos ter verdadeira paz contigo. Abençoa este pão, símbolo visível da tua carne. Abençoa este vinho, símbolo visível do teu sangue. Perdoa nossas iniquidades, Senhor. Aumenta nossa comunhão contigo. É isso que nós suplicamos, com o nosso coração grato. Em nome de Jesus, a igreja diz: amém. Permaneçam de pé os que irão cear nessa noite.

das saudações oficiais. A fé dos diáconos foi pequena. Vocês receberam? Temos uma reunião depois. De pé, vamos adorar o Senhor enquanto eles fazem ali atrás. Ninguém pode ficar sem comer nem beber. Vai avisar ele, tem pessoal ali. Vamos adorar a Jesus, amém, irmãos?

0: Senhor. Porque eu recebi do Senhor o que também vos entreguei, que o Senhor Jesus, na noite que foi traído, tomou o pão em suas mãos e, tendo-o partido, deu graças e disse: isto é o meu corpo que é dado por vós, comei dele todos em memória de mim. Por semelhante modo, depois de haver ceado, ele também tomou o cálice nas suas mãos, dizendo: este cálice é a nova aliança no meu sangue. Bebei dele todos em memória de mim.
1: Glória a Deus.
2: Glória a Deus.
0: Exalte ao Senhor Jesus, meu irmão. Glorificado seja teu nome, Senhor Jesus. Santo, santo, santo, santo é o teu nome, Senhor Jesus. Santo, santo é o teu nome, Senhor Jesus. Obrigado, meu Deus, pelo alto preço que foi pago, pelo sacrifício que nos traz a paz, por esse amor incomparável, Senhor, por essa graça infinita, por essa bondade que nos alcança, que nos muda, que nos transforma. Nós te amamos, Senhor Jesus. Nós te glorificamos, Senhor Jesus. Nós te amamos, ó amado da nossa alma. Tu és o nosso firme fundamento. Tu és a razão da nossa vida. Não há outro além de ti, Jesus. E nós aguardamos ansiosamente o dia que estaremos face a face contigo. Seja louvado hoje para todos sempre, Senhor. Seja exaltado hoje para todos sempre. Adoremos o Senhor nosso Deus.

0: chegando aos momentos finais do nosso culto. Infelizmente precisa acabar. Que bom seria se nós pudéssemos estar eternamente assim na presença do nosso Deus. Mas, infelizmente, amanhã é segunda. Nós nos lembraremos que ainda não estamos no céu. Queridos, temos muitas pessoas nos visitando hoje. Está nos visitando pela primeira vez. Conforme eu chamar seu nome, se você puder, fica de pé, porque o nosso departamento de boas-vindas tem uma lembrancinha para você. Mas como a fé deles foi pequena, igual a dos diáconos, aí tem mais gente do que a lembrança. Então, quem for família, leva para casa para a família, tá certo? Para não faltar para ninguém. Está conosco hoje pela primeira vez a Edivânia e Heloísa. Cadê a Edivânia e Heloísa? Da Igreja Batista. Cadê? Está ali as irmãs. Sejam muito bem-vindas. Também está conosco Henrique e Ana Beatriz, da Congregacional Zona Sul. Ali atrás o casal. Sejam muito bem-vindos. Também está conosco Nilton e Cristina. Cadê Nilton e Cristina? Está ali, diretamente do Rio Grande do Norte. É irmão de minha sogra, a irmã de minha sogra. Sejam bem-vindos. A Thaís. Cadê Thaís? Cadê você? Thaís está ali. Thaís disse aqui que não tem igreja. Quem concorda que ela achou a igreja dela hoje, diga amém.
1: Amém.
0: Deus abençoe Thaís. Também está conosco a Denise e Flávio. Cadê a Denise e Flávio? Aqui na frente, sejam muito bem-vindos. A convite de Bianca, Deus abençoe vocês. Dorinha, Valdívia, Natália, Caio e Uziel. Cadê vocês? Estão ali, são as famílias, né? Sejam bem-vindos, Deus abençoe. São os familiares de Helena, né? Bruno, irmão de André. Cadê Bruno? Bruno está aqui. Fica de pé, Bruno. Faz o presente de Bruno. Bruno não pode ficar sem o presente dele. Essa figura ilustre, maravilhosa. Quero muito bem a Bruno. Quem está feliz com a presença de Bruno, diga amém.
1: Amém.
0: Glória a Deus. Ele é da paróquia Santíssima Trindade, ali no bairro do Catolé. Também conosco, quem mais? Sara, Rebeca e Eliel. Cadê Sara, Rebeca e Eliel? Cadê? Estão aqui à frente, sejam bem-vindos. Da Igreja Diamantina, sejam bem-vindos, meus irmãos. Ronailson, cadê Ronailson? Cadê Ronailson? Está onde? Lá atrás. Leva para ele lá atrás a convite do nosso irmão Ronaldo. É o filho de Ronaldo, não é isso? Seja bem-vindo. Faltou alguém que eu não chamei? Está nos visitando pela primeira vez? Aqui na frente tem um irmão. Leva para ele lá. Seja bem-vindo, meu irmão. Mais alguém? A igreja está feliz com a presença desses irmãos? Se sim, diga amém. Deus os abençoe. Sintam-se muito bem acolhidos em nosso meio. Sempre que desejarem, nossas portas estão abertas para juntos louvarmos, adorarmos e engrandecermos o nome do nosso Senhor e Salvador Jesus Cristo. É uma bênção ter você aqui conosco. Não tenha dúvida disso. O mês de agosto está só começando, todos os avisos estão no boletim. Eu quero só lembrar de um que não está no boletim. Terça-feira nós teremos culto lá na casa da irmã Carmita, de Vanderlei e Jussara. Cadê eles? Cadê eles? Está ali, fica de pé, esse casal bonito. O bonito é da parte dela, viu, Vanderlei? Tá bom? Né? Esse casal bonito ali no bairro do Monte Santo. Nós teremos o culto lá e vamos levar a ceia para a irmã Carmita. Se você quiser, 7:30 da noite, esteja conosco, vai ser uma alegria em nome de Jesus. Você que é membro, não saia daqui hoje sem atualizar o seu cadastro. Se você não conseguiu fazer sozinho, procura os diáconos, eles fazem para você rapidinho. O prazo termina hoje para a gente poder andar com a nossa vida, tá certo? Creio que os principais avisos são esses. Não esqueci de nada, esqueci alguma coisa? Meu ponto eletrônico. Os aniversariantes, quem fez aniversário essa semana? Cadê os aniversariantes essa semana? Teve os bebês, né? Se os bebês estiverem aí, tragam eles para cá. Cadê? Vem a Daça para cá. Elisa, vem para cá. Se o nosso coral voltou a ensaiar, tá? Já começamos a ensaiar pro Natal. Vem para cá, Luciano, chega. Vem para cá, né? Marina, vem para cá. Hã? Sim, Maricélia, vem para cá, Maricélia. Vem não? Tá doente? Ah, tá doente a bichinha. Vamos orar por ela, para Deus curar ela também, em nome de Jesus. Então, Maricélia, receba a nossa oração de casa, tá certo? Andréa, vem cá, Andréa. Vem cá. Você escapou 2 domingos, mas hoje é o seu dia. Vamos orar, André, que aqui é o Deus que faz as causas impossíveis. Vem para cá, meu querido, tudo bem? Deus te abençoe. Vem para cá, o irmão de Cláudia, e Socorro, vem cá. Vem. Você mesmo, venha. Venha. Eu Eu esqueci o nome dele, como é o nome dele?
1: Cláudio.
0: É Cláudio. Cláudio, irmão de Cláudia. Vem, Cláudio. Cláudio veio do Rio de Janeiro para ficar na Paraíba. Aí sentiu calor demais e resolveu voltar pro Rio. Aí ele tá preocupado que o pastor dele da Igreja Batista tá doente. Eu disse, ele vai morrer. Eu disse, fica aqui, hein? Cadê a esposa dele? Chega, irmã. Mas ele vai voltar, a senhora vai ver. Ele vai só enterrar o pastor e volta, viu? É, ele vai pro céu, pra que ficar triste? Né? Fica aí. Deus vai trazer ele pra cá. É, irmão, não tem pra que agonia, não. Amém? Vamos orar por eles? Estenda sua mão para cá. Senhor, nós queremos te agradecer pela vida desses teus filhos, que completam mais um ano de vida, que estarão viajando. O Senhor os guarde, os proteja, os livre de todo mal. Que a sua bênção repouse sobre suas vidas. Que eles possam experimentar do Senhor uma visitação especial. E que a sua graça e a sua misericórdia se revele para eles a cada manhã. Ouve a nossa oração e os abençoe copiosamente. É isso que nós pedimos em nome de Jesus. Amém. Deus abençoe. Até breve, viu? Vai e volta. Fica lá, meu.
1: Domingo eu estou aqui.
0: Hein? Ah, domingo ele ainda está aqui. Eu pensei que já ia estar tá viajando. Então, domingo eu oro de novo por você. Quem sabe você desiste até lá, né? Se Deus quiser. Irmãos, quem está gostoso, quem está gostando do culto, diga amém. Não dá vontade de ir embora, dá vontade? Dá não. Então você que nos visita, volte mais vezes, né? Esta igreja tem prazer em amar e servir. E aqui Jesus tem feito coisas maravilhosas. Eu sei que a hora está avançada. 409. Que segurança nós somos de Jesus. Logo em seguida, oração final, bênção apostólica. Ali tem chá, tem café. Eu creio que dá para todo mundo, então não corra não, né? E vocês vão aumentar a fé, viu? Hoje foi na trave. Que segurança, eu sou de Jesus. De pé, com alegria. Um lindo e maravilhoso coral. Vocês me ajudam aí. Vou acalmar.

recebe, Senhor, nossa gratidão por esse dia. Leva teus filhos em paz e em segurança no retorno para os seus lares. Muito obrigado, Senhor, por tudo que nós vivemos aqui hoje. Que a tua palavra repouse em nosso coração, numa terra fértil, que possa frutificar para o louvor do teu santo nome. Dai-nos uma semana de paz e de bênção, debaixo da tua proteção e do teu cuidado. E permita que novamente aqui nos ajuntemos para louvar, adorar, exaltar e bendizer o teu santo nome. Ouve a nossa oração, Senhor, pois nós pedimos no nome de Jesus, aquele que vive e reina para todos sempre. Amém. Que o Senhor nos abençoe e os guarde. Que o Senhor levante o rosto sobre vós e vos conceda a paz. E que a graça de nosso Senhor e Salvador Jesus Cristo, o amor de Deus, o nosso Pai, as ricas e doces consolações do Espírito Santo recaiam sobre toda a igreja do Senhor, hoje.